0: que é uma oportunidade de ingressar essas pessoas com carteira de trabalho, né, Alexandre, no nosso município. E foram cedidas 5 pessoas para trabalhar na educação, nas escolas, e dar essa oportunidade para essas pessoas que tanto precisa. Então, meu muito obrigado a você, Alexandre, a Carol Melquides, também, que faz um trabalho espetacular. Quero também agradecer aos funcionários do nosso município que foram ajudar no cartório eleitoral para fazer as entregas das urnas, que esse ano teve uma mudança. Geralmente se entregava as urnas no sábado, né? Esse ano foram começados a entregar a partir das 5 horas da manhã. As gestoras responsáveis pelas escolas que receberam e todos os funcionários que cederam aí seu domingo para estar nos ajudando. E foi uma eleição tranquila, uma eleição pacífica, e que teve fila em alguns pontos de escola, principalmente ali na Unipinhal, mas que foi tudo muito bem. Agradecer o André também, né, dos serviços urbanos, porque realmente nossa cidade estava limpa, não tinha aquela sujeirada dos santinhos, que sempre fica aquela bagunça toda. Então, todos os funcionários estão de parabéns. E os funcionários de todas as escolas, né, que trabalharam, professor, várias pessoas do serviço público mesmo, que atenderam, deram as informações corretas, onde que era a sessão, não teve problema nenhum. Então, agradecer todo mundo e deixar um abraço para o José, que é o diretor do Tribunal Regional Eleitoral daqui de Espírito Santo do Pinhal. E não posso deixar de agradecer também, de todo coração, o meu candidato e amigo Ricardo Trípoli, que a cada um dos 606 pessoas de Espírito Santo do Pinhal que confiaram, acreditaram e deram seu voto. Agradecer ao vereador Rogério Belli e ao Eduardo Martins, que estivemos juntos nessa campanha, apoiando esse cara sensacional que sempre esteve presente aqui na nossa cidade, né? O resultado das urnas não apaga, né? Uma história de trabalho, dedicação e pioneirismo, que ele é um dos grandes pioneiros na causa animal. Também quero deixar uma coisa clara, né, que a luta dos animais não termina aqui. A causa animal não depende de cargo, eleição ou mandato. Ela continua todos os dias com trabalho, coragem e compromisso. Ricardo Trípoli, muito obrigada por olhar para o nosso querido Espírito Santo do Pinhal e por acreditar que podemos construir uma cidade cada vez melhor para as pessoas e também para os nossos animais. E aos 606 eleitores que confiaram em nós, minha gratidão e o meu respeito. Seguimos firmes, a luta continua, porque nossos animais não podem esperar. E também agradecer a todos os outros deputados que nesta casa aqui também trabalharam firmemente. Parabéns a todos. Deus abençoe cada um de vocês. Uma boa semana a todos. Muito obrigada, senhor presidente.
1: Com a palavra, o vereador Leandro Pereira.

Primeiro, eu gostaria de começar minha fala, que eu não, às vezes eu não consigo entender algumas pessoas. Será que eles estão achando que eu fiquei descontente dos votos que os deputados que eu apoiei

acompanhar. Ninguém escolhe o que eu devo fazer. A opinião é minha, a escolha é minha. Digo mais. Dependendo o local, dependendo o grupo, a hora que eu chego, eu vejo, dou uma olhada, esqueça. Não faço parte. Dependendo quem tiver, obviamente. E, de verdade, já falei isso algumas vezes. O mandato é do partido, mas a decisão é minha. Eu que escolho, eu que decido. Ninguém vai me obrigar, ninguém vai me fazer eu tomar as minhas decisões. De verdade, eu fiquei muito feliz. Quero primeiramente parabenizar os eleitos, os deputados eleitos. Eu tive a oportunidade, todos sabem, de escolher e apoiar deputado que merece sim ter os votos que teve o Espírito Santo do Piauí, Barros Munhoz. Para mim ficaria muito fácil eu apoiar ele. Simplesmente eu não precisava nem sair de casa, que eu sabia que ele iria ter 5, 6 mil votos. Mas não, eu estou fazendo parte dessa casa aqui porque eu gosto e quero desafios. Eu quero desafio, eu gosto disso. Eu gosto, às vezes, de contrariar algumas pessoas que acham que a gente deve fazer o que a pessoa quer. Esquece que eu não vou fazer. Quero parabenizar. E é isso mesmo. A população pinhalense está de parabéns. Dá 6 mil votos para o Barros Munhoz. Eu sei que algumas pessoas talvez achem que eu apoiei. Todos sabem que eu apoiei o deputado estadual Duca Zelato. Deixa eu te falar uma coisa. Estou muito feliz pela votação, sabe por quê? Ele não tinha mandato. Ninguém conhecia. Ele não teve dobradinha com ninguém. Mas os panfletos dele aqui, os panfletos dele, era somente ele. As pessoas olhavam, quem é esse cara? Digo mais, ele não esteve durante a campanha um dia sequer em Espírito Santo do Piauí. Mais difícil, que se torna mais difícil ainda. Para mim é um aprendizado. Muita coisa foi um aprendizado. Mais importante ainda, o Caselato não fez sequer um churrasco no nosso município. Quanto alguns, toda semana, quase todos os dias, estava tendo em um cada um. Mas é o direito, cada um tem o direito e outra deve sim fazer alguma coisa para reunir todo mundo, para poder ouvir propostas e é o direito de cada um. Ou seja, não teve dobrada, não teve mandato, não tinha mandato, não teve dobrada, o panfleto foi somente dele. Não teve reuniões, não esteve em Piauí e mesmo assim ele teve 356 votos. Ou seja, pessoas que votou para o Duca Zelato foi, eu digo mais, o único vereador que apoiou foi eu. Teve 356 votos. Ou seja, esses votos foi que realmente por consideração ao Formigão. E algumas pessoas que estavam comigo, sempre esteve comigo, falou: Formigão, meu voto será do Barros Munhoz. Na hora eu falava: parabéns, é isso aí. É uma escolha que merecida, porque é um deputado que sempre esteve presente em Pinhal. Agora, de verdade, é o que eu quero dizer mais uma vez, o que eu tenho que falar, o que eu preciso falar, e eu falo sem ninguém me pedir nada, sem ninguém me mandar, essa é a opinião minha e ponto. Agora, o que ficaria, ou o que fica estranho, por exemplo, só para mim finalizar sobre o Duca Zelato, estou muito feliz. Ele teve 46 mil votos, foi 7 cadeiras. Se eu não me engano,
ele foi o oitavo ou o nono. Então, por pouco, não entrou. Pode correr o risco de entrar. E será mais um representante em Espírito Santo do Piauí que teve voto em Espírito Santo do Piauí.

0: vereadora Maria de Lourdes Santiago, o Departamento de Cultura do Martins, que fez um trabalho também para o nosso deputado Carlos Sampaio, segundo deputado federal mais votado aqui em Pinhal. O primeiro, sinceramente, eu confesso que eu não vi quem fez campanha para ele. Sinceramente, eu não sei. Eu só vou dar uma olhada aqui, porque eu fiz questão de dar uma separada. Lucas Pavanato. Ele foi o mais votado em Espírito Santo do Pinhal pela rede social. Vereadora Carol, por favor, eu gostaria que a hora que terminasse meus minutos, se você pedisse a palavra como líder, me passasse fazendo um favor, tá bom? Lucas Pavanato, ele foi o mais votado aqui por rede social. Uma outra crítica que eu quero fazer, que eu acho que não foi legal, e me perdoa se eu tiver errado, é a maneira que o executivo, o prefeito, fez com seus apoiadores. De verdade, Carlos Sampaio é o deputado federal que mais destinou emenda para Espírito Santo do Pinhal nos últimos 4 anos, quase 8 milhões. Sabe por quanto que ele quase fica fora? Por causa de 2, 3 mil votos. Essa divisão, essa quantidade de deputados que o prefeito dividiu, prejudica, meu ponto de vista, quase que o deputado federal Carlos Sampaio. Porque concordo que ele teve quase o dobro, mais que o dobro da última eleição. Mas a expectativa de votos do deputado federal Carlos Sampaio era de quase 5 mil votos. Porque estava todo mundo na esperança de todo mundo. Para você ter uma ideia, alguns departamentos que eu tinha certeza que estaria com o Carlos Sampaio. Tinha certeza. Estava contra. Eu não conseguia entrar em alguns lugares. A gente sabe que a gente foi parceiro de esporte, o Brigagão também é. Eu não conseguia entrar em alguns locais que eu sempre tive presença, sempre. Porque ele não tava com ele. Eu não entendi, de verdade eu não entendi. Mas enfim, quase que a gente perde. Assim, ó, eu não fiz questão de saber quem que foi eleito, quem não foi, mas quase que a gente perde um grande deputado no nosso município por causa dessa loucura de apoiar muitos. Foi quase todo mundo embora por causa de 2 mil votos. Deputado federal Carlos Sampaio, o PSP, 6 cadeiras. O Carlos Sampaio, ele foi em quinto. Mas sabe quanto que é a diferença de votos pelo sétimo? Pelo sétimo?
1: Vereador, a gente está sem a nossa campainha aqui do encerramento, mas já encerrou o tempo do senhor.
0: Eu pedi a palavra como líder, né?
1: Então, a vereadora...
2: Segundo o regimento, peço a palavra, senhor presidente.
1: Com a palavra,
2: segundo o regimento, vereador Leandro, eu teria que ter uma justificativa para dar continuidade na tribuna, né? Se você pudesse inscrever no expediente final e terminar a sua fala.
0: Eu vou te falar para vocês.
2: Eu estou seguindo o regimento.
0: Só para me finalizar. Vereador.
1: Pode
0: só
1: finalizar, vereador. Pode finalizar.
0: De verdade, isso aqui é uma loucura. Isso aqui é uma loucura. Ah, o que é isso? O meu partido tá ligado. Eu vou te falar uma coisa, viu, gente? Só por Deus. Obrigado, presidente.

0: Com a palavra o vereador Roberto Mendes Porto Filho.
1: Boa noite, senhor presidente, colegas vereadores, vereadoras, a todos aqui presentes, nos ouvindo aqui nesse plenário, aqueles que nos acompanham aí pelas redes sociais, pela Pinhal Rádio Clube. Eu realmente serei bem breve. Hoje temos muitos projetos para votar, se eu não me engano são 10 projetos, iremos votar ainda hoje, né? Então, sem mais delongas, eu também gostaria de frisar aqui que estive lá no dia do PET, né? Que está na Igreja São Francisco de Assis, né? Na praça da igreja, no largo ali da Igreja São Francisco de Assis, estive lá com a dona Lourdes. Esse dia do PET, ele, na verdade, é para acontecer no dia 4 de outubro, mas ele aconteceu no dia 3, porque no dia 4 tivemos o processo eleitoral. Esse dia do PET foi instituído por uma lei que nós aqui, um projeto de lei votado aqui por nós, né, de minha autoria, mas que todos foram concordaram com o projeto, então por isso que ele já está acontecendo aqui na nossa cidade. Então estive lá, parabéns a dona Lourdes, parabéns ao pessoal que da Unipinhal, parabéns a todos que estavam lá, o padre que estava abençoando todos os pets lá, muito bacana. Então foi uma manhã de sábado bem agradável, né, mais um final de semana totalmente atípico nessa correria do processo eleitoral. Aliás, processo eleitoral, gente, é corrido, não? Que coisa corrida. Olha, é a primeira vez que eu participo desse processo como um representante, né, da população, como vereador. Então, de uma forma mais, realmente mais efetiva, a gente tem que se posicionar, né, mostrar esse posicionamento para a população, aqueles que votaram em nós e para todos os outros também, porque nos acompanham, parece que não, mas nos acompanham muito. E eu gostaria de dizer que, vereador Leandro, eu também concordo com você, eu acho que a estratégia utilizada pelo nosso prefeito não foi das melhores, porque no meu entendimento, é como você disse, dilui um monte de voto e corre risco de pessoas importantes para a nossa cidade não serem eleitas, né? Então a gente ia ficar praticamente a ver navios aí, né? Eu também acho que não foi, eu acho que deve dividir, mas eu não sei se 7, 8 deputados seria um bom número para estar dividindo votos. Talvez uma estratégia que não deu certo, ao meu ver, não deu certo. Inclusive, tem os dados, todos os votos aqui, das pessoas que foram aqui, que apareceram aqui na cidade, que estavam aqui, né, fazendo propaganda na cidade. Então, realmente, acho que não deu muito certo. Mas, é claro, inclusive, né, a gente tem que estar aqui, agradecer o voto de confiança da população pinhalense, que nos ouviu, de certa forma confiou naquilo que a gente estava acreditando, né? Naquilo que acreditamos, inclusive. Então deram o seu voto de confiança. Para mim também foi muito importante, tenho que agradecer a parceria, vereador Leandro, vereadora dona Lourdes, que ambos também trabalhamos juntos no processo de deputado federal, né? O deputado federal Carlos Sampaio, né, reeleito em nossa cidade com 2.443 votos, uma votação muito expressiva, e o deputado estadual Barros Munhoz, reeleito também deputado estadual, com uma votação muito expressiva também, com 6.522 votos em nossa cidade. E é uma coisa interessante, porque o prefeito não explicitou o seu apoio ao candidato Barros Munhoz, né, que é um amigo da cidade, sempre um apoiador muito grande, né, sempre próximo a nós, sempre nos ajudando muito. Então, isso que é bacana. Esses dois foram reeleitos e o compromisso continua. Não é um compromisso de que vou fazer, né, se for eleito. Não, eles já faziam muito, fazem, e esse compromisso se renova por mais 4 anos. É isso que é importante para todos nós. Com relação ao deputado Barros, claro, participação efetiva do presidente dessa casa, que também apoiou o deputado Barros Munhoz, vereadora Carol, que também apoiou o deputado Barros Munhoz. Então, realmente eu fiquei muito feliz com o resultado, com esse processo, né? Mas a gente vai conseguir dormir um pouco, talvez amanhã só, porque a gente não dorme, a ansiedade é impressionante, como a gente fica com realmente os nervos à flor da pele. Eu também, rapidamente, gostaria de dizer que estamos, então, entrando no Outubro Rosa, né? Então, peço aqui para as mulheres o cuidado com os exames de prevenção de câncer de mama, né? É um mês fundamental para isso. Então, procurem um médico, procurem os médicos especializados, e a gente sabe que isso, quanto antes diagnosticado, o tratamento é muito mais efetivo. Então, aí, lembrando a todos da campanha de Outubro Rosa. Também gostaria aqui de já deixar as minhas congratulações, meus parabéns para o nosso colega vereador Rogério Belli, que aniversaria nessa semana, né? No próximo dia 8 de outubro, estaremos presentes na festa. Rogério, muito obrigado. Brincadeiras à parte, parabéns, Rogério, pelo seu aniversário. E no mais era isso, senhor presidente. Era o que eu tinha para falar. Agradeço a atenção de todos. E vamos em frente, que daqui a pouquinho a gente tem 10 projetos aí para serem votados hoje, projetos importantes

0: Meus queridos amigos, minhas amigas e famílias da nossa terra, as urnas falaram e o sentimento hoje é de dever cumprido. Venho aqui com o coração transbordando de gratidão para agradecer a cada um de vocês pela acolhida em suas casas e, acima de tudo, pela confiança que depositaram nas minhas palavras e em nosso projeto. Uma eleição com uma votação tão expressiva não se faz apenas com propostas, se faz com credibilidade e com os laços de carinho que construímos juntos ao longo dos anos. Não foi fácil me dividir e liderar três campanhas de peso ao mesmo tempo, correndo contra o tempo para dar atenção e a dedicação que cada um dos nossos candidatos mereciam. Foi um esforço diário, de sol a sol, mas que só se tornou realidade porque contei com o suporte fundamental da equipe de trabalho, que esteve ao meu lado, me dando sustentação em cada etapa. Todo esse suor valeu a pena. Consagramos as urnas com as expressivas votações do nosso grande líder, Barros Munhoz, para deputado estadual, e dos nossos parceiros de Brasília, deputado federal Jonas Donizete e deputado federal Maurício Neves. Mais do que uma vitória eleitoral, essa votação expressiva sela um compromisso de responsabilidade desses três deputados com o município. Eles sabem do peso de cada voto que receberam aqui e assumiram o compromisso público de estender a mão para a nossa cidade, trazendo verbas, emendas e investimentos que vão mudar a vida das nossas famílias. Essa aliança forte é o alicerce que precisávamos. Esse resultado histórico consolida a seriedade do nosso grupo e nos dá um combustível gigante para o nosso projeto rumo às eleições majoritárias. Saímos desse pleito muito maiores, respaldados por deputados eleitos e prontos para planejar o futuro da nossa cidade. Obrigado a todos pela confiança de sempre. O trabalho dos nossos deputados começa agora e o nosso planejamento para o amanhã também não vai parar um único segundo. Muito obrigado, que Deus abençoe as nossas famílias e vamos juntos, população pinhalense. Muito obrigado.
1: Obrigado, vereador Ricardo Brigagão. Então, por favor, peço que você reassuma aqui seu local de direito de presidente dessa casa.

Boa noite, presidente, a secretária em exercício, meus colegas de trabalho, por presente que ainda tem bastante gente aqui na plateia ainda, hein? Hoje o pessoal vieram prestigiar os vereadores aqui na nossa casa. Eu vou começar minha fala agradecendo o padre Fernando pelo evento que a gente teve a capacidade de organizar lá na Igreja de São Francisco, sábado, muita honra, que foi muito bonito o evento que ele promoveu lá com os animaizinhos, a bênção dos animais, a faculdade também, a Unipinhal que teve lá com os alunos, e prestigiando a gente lá, e nós tivemos também a feirinha de adoção, que foi muito bonitinho, doamos um animalzinho só, mas foi gratificante, porque foi uma pessoa boa. Eu fui levar ele em casa e ele tem quintal, um moço muito bonzinho. Fiquei muito feliz pela adoção. Então é assim que a gente faz. É um pouquinho de cada vez, a gente vai chegando lá. E também vou falar um pouco das eleições, né? Que todo mundo já falou, falar do deputado. Eu também tenho muita honra de falar do deputado Barros Munhoz. Eu já trabalhei muito para ele. E eu gosto, admiro demais o Barros. E a campanha do Barros é muito fácil de fazer, porque o pessoal gosta muito dele. Você chega na casa, você não precisa pedir voto. Ele já fala, não, eu vou votar nele. Então ele é uma pessoa querida e eu tiro o chapéu para ele, admiro muito ele também. Eu não trabalhei para ele, mas gosto demais dele. E trabalhei para o Carlos Sampaio e fico muito feliz dele ter entrado como deputado. E foi difícil mesmo, que quase na reta final a gente achou que ele não ia chegar a vencer as eleições. Mas graças a Deus ele venceu. Trabalhei também para o nosso deputado da Causa Animal, que foi o Rafael Saraiva, que ele não é conhecido aqui em Pinhal. Ele veio uma única vez aqui, ainda foi assim, meio. Não foi muito legal a visita dele aqui. Mas, graças a Deus, ele teve uma votação boa aqui em Pinhal, e só eu trabalhei para ele, e ele conseguiu chegar. Ser eleito com mais de 100 mil votos. Então, ele é o deputado da Causa Animal que merece, merece. E eu tenho certeza, gente, que eu estou muito feliz por ele, porque o nosso projeto aqui não vai terminar. Porque eu fiquei muito, estava muito preocupada que se ele não ganhasse, o nosso projeto acabava aqui. Porque quem manda verba para as castrações é ele. Então, ele manda todo mês a verba para pagar, comprar os insumos e pagar os veterinários para castrar os animais de pessoas de baixa renda. Então, eu tenho muito, fiquei muito feliz, estou muito orgulhosa de ter trabalhado para ele e para o Carlos Sampaio. Então, eu acho que a gente cumpriu a nossa meta nas eleições. Eu sei que é difícil, eu também não tenho muito tempo, a minha vida é muito corrida, mas o pouco tempo que eu tinha, eu ia para as ruas e fazia também no celular, porque eu tenho muita gente conhecida no celular que eles gostam muito dos animais e gostam do meu trabalho. Então, eu trabalhei na rua e no celular também. Então, gente, a gente tem que ter muita gratidão. Agradeço também todas as pessoas que votaram neles, que deram apoio para mim, para nós. Porque não é fácil a gente fazer campanha política, não, gente. É difícil. É difícil, não é fácil. Eu estou aqui já tem muitos anos e eu para ser sincero para vocês, eu não gosto de sair na rua fazer campanha para mim. Eu nunca gostei de fazer campanha para mim. Então é difícil. Eu não, porque as pessoas olham na cara da gente e falam assim: ó, a hora de pedir voto vocês vêm.
mas na hora que a gente precisa de vocês, vocês não ajudam. Então, muitas pessoas falam isso pra gente. Eu já ouvi muito isso. Então, é muito difícil a gente fazer campanha política. Mas é muito gratificante também. Eu sou muito grata a esses anos que eu trabalhei na política, que eu consegui fazer muita coisa para a cidade, muita coisa. Muita coisa mesmo. Eu sou muito grata, eu tenho muita gratidão e fico muito satisfeita de poder fazer o que eu faço, não para as pessoas de baixa renda, para os animais que não têm voz. Então, a gente faz por eles. Então, a gente atende. Quantos animaizinhos que eu atendo? Eu vou na roça, vou para as vilas, vou para os bairros. Então, gente, isso aí é muito gratificante. O meu trabalho não é muito aqui dentro da Câmara. É mais na rua e nas roças que eu vou. Então, eu trabalho muito. Eu não paro de trabalhar. Sempre estou trabalhando. E vou continuar trabalhando. E eu tenho certeza que a gente vai chegar muito mais além do que a gente já chegou. Nós vamos fazer muito mais do que nós já fizemos. E eu tenho certeza disso. E agradeço a Deus de me dar saúde, capacidade e sabedoria para mim continuar com a minha luta. Como diz a nossa vereadora Andresa, a luta continua. Os animais estão aí e a causa não para. Então nós temos que trabalhar. Muito obrigado, presidente. Obrigada a todos.

0: Não havendo inscritos para uso da palavra na tribuna livre, esta presidência declara abertas as inscrições da tribuna de explicação pessoal e dá início à ordem do dia, informando que também está aberta a inscrição para uso da palavra na ordem do dia. Dessa forma, passaremos ao cumprimento da seguinte pauta. Em atendimento ao artigo 34 do Regimento Interno dessa Casa de Leis, que estabelece que nenhum membro da mesa ou vereador poderá presidir a sessão durante a discussão e votação da matéria de sua autoria, solicito ao senhor vice-presidente, vereador Roberto Mendes Porto Filho, que assuma a presidência para a discussão e votação do próximo item da pauta.
1: Vai começar agora. Já pode escrever.

0: Muito obrigado. Então, dando continuidade, vereadora Carol.
1: Discussão e votação única do projeto de lei número 68/2026, de autoria do vereador Ricardo Brigagão Silveira, que declara de utilidade pública a Associação de Feirantes da Feira Gastronômica Noturna, com pareceres das comissões de Justiça e Cultura.
2: Peço a palavra, senhor presidente.
0: Com a palavra, vereador Ricardo Brigagão.
2: Senhor presidente, eu submeti à apreciação dessa Casa de Leis o projeto de lei 68/2026, que visa declarar de utilidade pública municipal a AFEGAP, Associação de Feirantes da Feira Gastronômica Noturna, com sede nesse município de Espírito Santo do Pinhal, Estado de São Paulo. Fundada com o nobre propósito de organizar, representar e fortalecer os trabalhadores da gastronomia e do artesanato itinerante local, a FEGAP tem desempenhado um papel crucial que ultrapassa a mera atividade comercial, consolidando-se como uma autêntica engrenagem de fomento ao desenvolvimento social, cultural e econômico de nossa cidade. A relevância da concessão deste título à FEGAP fundamenta-se primordialmente no estímulo ao empreendedorismo e na geração de renda, uma vez que a associação reúne pequenos produtores e microempreendedores familiares de diferentes setores, proporcionando-lhes estrutura necessária para a comercialização direta de seus produtos e impulsionando a economia pinhalense através do comércio justo. Somando a isso, há um evidente resgate e valorização cultural promovido pela entidade em suas edições na Praça da Independência, onde se abrem espaços para manifestações artísticas locais com música ao vivo, exaltação à culinária típica da região e a exibição do artesanato municipal, transformando o espaço público em um polo dinâmico de difusão comunitária. Essas atividades geram ainda um impacto direto no turismo e no lazer familiar de Espírito Santo do Pinhal. Ao longo de sua trajetória, que já supera a histórica marca de 100 edições realizadas com sucesso, a Feira Noturna Gastronômica converteu-se em um dos principais atrativos turísticos do município, oferecendo um ambiente seguro, acolhedor e integrador para famílias pinhalenses e visitantes de toda a região. A declaração de utilidade pública, ora proposta, permitirá que a FEGAP amplie seu raio de atuação social, habilitando-se formalmente a celebrar convênios, parcerias públicas e acessar fomentos destinados ao fortalecimento de suas atividades comunitárias. Ressalta-se, por fim, que a entidade cumpre rigorosamente todos os requisitos legais vigentes para a obtenção do benefício, possuindo personalidade jurídica ativa, diretoria idônea e não remunerada, demonstrando atuação ininterrupta de caráter eminente, social e sem fins lucrativos no município nos últimos anos. Todos os requisitos para efetivação desse projeto de lei foram cumpridos, em especial os previstos na Lei 2.458, 19 de outubro de 99, e por isso, diante do exposto, contamos com o apoio e o voto favorável dos nobres colegas para a aprovação desse projeto de lei. Gostaria de dizer também, senhor presidente, que fui o autor da emenda que inseriu no calendário do nosso município, na lei orgânica do nosso município, a feira gastronômica. E por esses motivos, eu solicito novamente o apoio de todos aqui presentes. Continuo nessa luta pela feira gastronômica. Temos aqui a vereadora Dessa Pereira, que é uma feirante. Nós temos aqui, eu gostaria dessa vez, viu, Rogério, de citar toda a sua luta pela feira gastronômica. Até então, do lançamento da feira, este vereador ainda nem estava aqui nessa casa, mas a partir do momento que chegou aqui, adotou essa luta e espero que essas duas ações, tanto a emenda que coloca na lei orgânica, quanto agora esse projeto de utilidade pública, sirva para que a nossa feira gastronômica se fortaleça e possa brilhar ainda mais em Espírito Santo do Pinhal. Muito obrigado, senhor presidente.
0: Continua em discussão.
1: Peço a palavra, senhor presidente.
0: A palavra, vereadora Carol Marinelli Delbin.
1: Eu gostaria de parabenizar a iniciativa e nós sabemos que hoje O projeto denominando como utilidade pública proporciona alguns recursos que podem chegar dentro da representação dos órgãos que recebem esse título. Parabéns pela iniciativa e que isso possa somar, né, em todas as necessidades dos feirantes da nossa cidade.
0: Continua em discussão.
3: Peço a palavra, senhor presidente.
0: Com a palavra, a ilustríssima vereadora Dessa Pereira.
3: É, integrante da feira, né? Quero parabenizar aí o vereador Ricardo Brigagão, que esses benefícios serão muito benéficos para todos nós, né? Para o fortalecimento, que é um grande sucesso, juntamente com o nosso vereador Rogério Belli, que eu lembro desde o início da sua luta também, para colocar a feira gastronômica. Então, parabéns mais

0: Senhor presidente, pela ordem, devido ao sistema não estar computando a minha votação, eu gostaria de fazer a minha votação favorável.
1: Anotado, vereador Ricardo.
0: Muito obrigado.
1: Encerramos a votação. Então, o projeto de lei foi aprovado. O projeto de lei foi aprovado por 8 votos e será encaminhado ao Poder Executivo para receber a sanção devida. Na sequência, solicito ao senhor presidente, o vereador Ricardo Brigagão, que reassuma os trabalhos da presente.

0: musculação, rapaz. Fazendo atividade física.
1: Discussão e votação única do projeto de lei número 76/2026 do Executivo, que atribui o nome do Dr. Nestor de Almeida Vergueira à Unidade Básica de Saúde, localizada no Parque das Nações, com pareceres das comissões de Justiça e Cultura.
2: Em discussão.
1: Peço a palavra, senhor
2: presidente. Com a palavra, a vereadora Carol Marinelli Delbin.
1: É apenas para informar a população que esse projeto de lei é de autoria do prefeito Sérgio Del Bianchi Júnior. É, homenageando o Dr. Nestor, ele foi um médico formado pela Faculdade Federal de Medicina do Rio de Janeiro em 1923. Ele foi o primeiro oftalmologista, o primeiro anestesiologista de Espírito Santo do Pinhal. Ele introduziu o prontuário médico da nossa Santa Casa de Misericórdia. Em 1930, ele participou da criação do Instituto Médico Dr. Pascoal Brando e recebeu as bênçãos do reverendíssimo Cardeal Leme. Ele foi atuante na área da saúde, participou de várias mesas administrativas da nossa Santa Casa de Misericórdia entre 1932 e 1970. Então, uma representação, uma homenagem, num espaço que vai atender a toda a população na área da saúde em Espírito Santo.

0: Aprovado. O projeto de lei número 76 de 2026 foi aprovado com 8 votos favoráveis e será encaminhado ao Poder Executivo para receber a sanção devida.
1: Discussão e votação única do projeto de lei número 79/2026 do Executivo, que altera dispositivos da lei número 4.623 de 5 de novembro de 2019, que dispõe sobre a criação da medalha de mérito cultural Elcio Almas Torres, com pareceres das comissões de Justiça e Cultura.
0: Em discussão.
1: Peço a palavra, senhor presidente.
0: Com a palavra, a vereadora Carol Marinelli Delbin.
1: Então, essa responsabilidade outorgada da referida honraria passa da Câmara Municipal para o Departamento Municipal de Cultura. Está aí presente o nosso diretor, Eduardo, João Guilherme. Vai conferir um maior simbolismo e significado institucional à sua concessão pelo órgão municipal do Departamento de Cultura, que promove ações em prol de políticas públicas para a difusão cultural. Serei favorável a esse projeto.
0: Continue discussão.
2: Peço a palavra, senhor presidente.
0: Com a palavra, o vereador Roberto Mendes Porto Filho.
2: Eu acho que é muito interessante. Parabéns, o pessoal da cultura, o Du está aqui conosco, porque é uma medalha de mérito que eu desconhecia, né? E tendo o nome de um maestro, de uma pessoa tão importante culturalmente para a nossa cidade, né? O senhor Elcio Almas Torres. Então, parabéns. Espero realmente que essa indicação ou essa premiação dessa medalha realmente tome a devida expressão que ela merece dentro da nossa cidade. Parabéns. Muito obrigado, senhor presidente.
0: Continue em discussão.
3: Solicito a palavra.
0: Com a palavra, a vereadora Milena de Souza Lima Paulista.
3: Também quero parabenizar aqui Eduardo Martins de Souza, assim como também o João Guilherme, que fazem parte do Departamento de Cultura, e dizer, né, que essa honraria vai ser dada no dia 5 de novembro, em comemoração ao Dia Nacional da Cultura. Então, perfeitamente cabe aqui, parabéns, e com certeza seremos favoráveis ao projeto.
0: Palavra continua aberta aos senhores vereadores.

0: Aprovado. Projeto de lei número 79 de 2026 foi aprovado com 8 votos favoráveis e será encaminhado ao Executivo para receber a sanção devida.
1: Discussão e votação única do projeto de lei número 80/2026 do Executivo, que dispõe sobre autorização para abertura de um crédito adicional suplementar no valor de R$ 40 mil, ao Fundo Municipal de Saúde, com pareceres das comissões de Justiça, Finanças e Saúde.
0: Em discussão.
1: Peço a palavra,
0: senhor. Com a palavra, vereadora Carol Marinelli Delbin.
1: Esse crédito está relacionado aos procedimentos registrados, processados por meio de autorização de internação hospitalar e do sistema de informação ambulatorial. Ele vai ampliar os repasses do município, inicialmente da receita do orçamento da Secretaria Municipal.

0: Aprovado. O projeto de lei número 80 de 2026 foi aprovado com 8 votos favoráveis e será encaminhado às comissões e será enviado ao Executivo para receber a sanção devida.
1: Discussão e votação única do projeto de lei número 81/2026 do Executivo, que dispõe sobre a autorização para abertura de um crédito adicional suplementar no valor de R$ 628.281,00 ao Fundo Municipal de Saúde, com pareceres das comissões de Justiça, Finanças e Saúde.
0: Em discussão.
2: Solicita a palavra.
0: Com a palavra, a vereadora Milena de Souza Lima Paulista.
2: Quero informar aqui à população pinhalense que esse crédito é para a Secretaria de Saúde e via governo federal, no custeio de ações e serviços públicos de saúde, na aquisição de veículos, no pagamento de remuneração dos agentes comunitários da saúde. Então, basicamente, esse projeto está dividido em 3 etapas. A primeira etapa, com R$ 140 mil da bancada federal de São Paulo, e será destinada ao pagamento de serviços médicos prestados no centro de especialidade com um convênio com o Hospital Francisco Rosas. A segunda etapa, num pagamento de R$ 170 mil de emenda parlamentar, agora pode falar o nome, né? Da deputada federal Adriana Ventura, do Novo, destinado especificamente para aquisição de 2 veículos para a nossa saúde. Então, daqui uns meses, daqui um tempo, nós vamos ter mais 2 veículos para a nossa saúde, para o deslocamento dos profissionais que atendem em casa, que fazem serviços aí para a saúde. E no terceiro, na verdade, são 4 momentos. No terceiro momento, de R$ 26.777 mil do governo federal, ao custeio de ações e serviços de atenção especializada à saúde para pagamento de exames e procedimentos especializados. E a última parte, que é o quarto momento, de R$ 291.504 do governo federal também, para auxiliar o pagamento da remuneração dos agentes comunitários, cabendo ao município complementar os valores necessários à folha de pagamento. Muito obrigada.
0: Continue a discussão.
1: Peço a palavra, senhor presidente.
0: Com a palavra, a vereadora Carol Marinelli Dubim.
1: Apenas para reforçar a importância de percebermos as representações dos nossos deputados federais e estaduais que foram reeleitos, a importância desses recursos serem direcionados para Espírito Santo do Pinhal, considerando que nós temos um orçamento curto, né? Como a gente vem observando. Então, que bom para nós essas representações, essas reeleições que ocorreram, e que venham mais recursos para Espírito Santo do Pinhal nos próximos anos.
0: Continue em discussão. Em votação.

0: Aprovado. O projeto de lei número 81 de 2026 foi aprovado e será por 8 votos favoráveis e será encaminhado ao Poder Executivo para receber a sanção devida.
1: Discussão e votação única do projeto de lei número 82/2026 do Executivo, que dispõe sobre autorização para abertura de um crédito adicional especial no valor de R$ 5.397,16 ao Fundo Municipal de Saúde, com pareceres das Comissões de Justiça, Finanças e Saúde.
0: Em discussão.
1: Peço a palavra, senhor presidente.
0: Com a palavra, vereadora Carol Marinelli Delbin.
1: Se pudermos observar, é um simbólico recurso, mas ele será repassado para a PAI e vai servir para custeio de psicólogo e fisioterapeuta. Transferência do governo federal.
0: Continue discussão.

0: Aprovado. Projeto de lei número 82 de 2026 foi aprovado com 8 votos favoráveis e será encaminhado ao Poder Executivo para receber a sanção devida.
1: Discussão e votação única do projeto de lei número 83/2026 do Executivo, que institui o circuito de blocos de carnaval de rua Léia de Souza Lima Paulista, no município de Espírito Santo do Pinhal, e da outras providências com pareceres das comissões de Justiça e Cultura.
0: Em discussão.
2: Solicita a palavra.
0: Com a palavra, a vereadora Milena de Souza Lima Paulista.
2: Em especial para mim, esse projeto é de grande importância, grande significado. A voz fica até meio embasbacada aqui, mas quero agradecer, viu, de forma incondicional. O primeiro decreto que foi feito e agora se tornando lei na nossa cidade. João também teve um empenho muito grande. E agradecer imensamente ao nosso prefeito, Sérgio Del Bianchi Júnior, ao nosso vice, o doutor José Antônio, por essa lei tão bonita, tão linda, tão especial e tão merecida e justa para minha mãe, né? A minha mãe que fez história nessa cidade, a minha mãe que tem um legado grande dentro dessa cidade, deixa para a gente um legado grande. Gostaria de ler um pouquinho aqui da mensagem do prefeito para essa casa. Tenho a honra de encaminhar a apreciação dessa egrégia Câmara Municipal, o presente projeto de lei que institui em caráter permanente o circuito de blocos de carnaval de rua Léia de Souza Lima Paulista, integrando oficialmente a programação do carnaval de rua do município de Espírito Santo do Pinhal. O referido circuito já foi instituído pelo decreto municipal como forma de organizar e estruturar o desfile dos blocos carnavalesco pelas vias centrais do município. A presente proposição tem por finalidade conferir maior estabilidade, permanência e reconhecimento institucional ao circuito, estabelecendo sua existência por meio da lei e não apenas por ato administrativo de caráter regulador. A transformação da iniciativa em política pública instituída por lei também representa uma forma de reconhecer o carnaval de rua como importante manifestação da cultura popular de Espírito Santo do Pinhal, favorecendo sua continuidade, sua organização, sua preservação como parte da identidade cultural do município. A denominação proposta justa e merecida, homenagem a Léia de Souza Lima Paulista, nascida em 18 de junho de 1935, em Espírito Santo do Pinhal, São Paulo, cuja trajetória se confunde com importantes capítulos da história cultural e carnavalesca de nossa cidade. Filha de Eurico de Souza Lima e Benedita Félix de Souza Lima, Dona Léia foi professora aposentada, artista múltipla e incansável, formadora de artes. Ao longo de sua vida, dedicou à música, à dança, ao teatro, à poesia, às artes manuais e manifestações da cultura popular. Desde muito jovem, demonstrou sua vocação artística, subindo aos palcos ainda na infância para cantar e recitar. Atuou no teatro amador em diferentes cidades, levando consigo o nome de Espírito Santo do Pinhal, e construiu uma trajetória marcada pela criatividade, pelo talento, pelo compromisso com a cultura. Sua atuação artística também se manifestou nas artes manuais. Trabalhou profissionalmente na confecção de bonecas, inclusive no Rio de Janeiro, onde permaneceu por 4 anos. Posteriormente, durante mais de 3 décadas, atuou como professora de arte no Instituto Bezerra de Menezes, contribuindo diretamente para a formação artística de diversas gerações. No carnaval, entretanto, seu legado alcançou especial dimensão. Dona Léia foi compositora de mais de 40 músicas, muitas delas dedicadas às escolas de samba de Espírito Santo do Pinhal. Entre suas contribuições destacam-se o samba oferecido à Escola de Samba Unidos do Pinhal, que lhe rendeu o primeiro lugar no concurso Tamborim de Ouro, além de outros reconhecimentos conquistados ao longo de sua trajetória musical. Em relação com o carnaval, não se limitava à composição,
3: apaixonada pelos desfiles de escolas de samba. Também participou da criação de figurinos, especialmente das alas das baianas, pelos quais tinha o maior amor, carinho, e ajudou a transformar em verdadeiras expressões de identidade, beleza e emoção. Sua produção artística ultrapassou ainda os limites da música e do carnaval. Em 2013, lançou o livro Luz da Inspiração, do Teatro Avenida. Reuniu parte de suas produções literárias, reafirmando sua condição de artística de múltiplas imagens. Por meio de poesias, acrósticos, músicas e contos, Dona Leia registrou pessoas, histórias, sentimentos, paisagens do Espírito Santo do Pinhal, contribuindo para a preservação dos aspectos importantes da memória e da identidade cultural da nossa cidade. Seu falecimento, ocorrido em 2 de fevereiro de 2026, aos 90 anos, representou uma perda significativa para a comunidade pinhalense, que reconhece sua trajetória, uma mulher profundamente ligada à cultura, à arte, especialmente ao carnaval. Neste contexto, a homenagem contribui para preservar a memória de Dona Leia, valorizar o carnaval de rua como manifestação cultural e fortalecer a identidade cultural do município, transmitindo às novas gerações o conhecimento sobre aqueles que contribuíram para construir a história de nossa cidade. Ao instituir o circuito de blocos de carnaval de rua Leia de Souza Lima Paulista, por meio de lei municipal, o poder público reafirma seu compromisso com a valorização da cultura popular, com a preservação da memória cultural e com o reconhecimento daqueles que dedicaram suas vidas à construção da identidade do Espírito Santo do Pinhal. Diante do exposto, o presente projeto de lei, apreciação dos nobres vereadores, contando com seu apoio para aprovação desta justa homenagem. Desta forma, solicito o empenho dessa presidência no sentido do projeto de lei anexo ser votado o mais breve possível e ainda de acordo com os dispostos no artigo 41 da Lei Orgânica. Atenciosamente, prefeito Sérgio Del Bianchi Júnior. Muito obrigada.
0: Continua em discussão.
1: Peço a palavra, senhor presidente.
0: Com a palavra, a vereadora Carol Marinelli Delbin.
1: Apenas para reforçar, nesse momento, a votação desse projeto realmente vai consolidar que toda a espiritualidade da sua mãe, vereadora Milena, esteja presente no nosso carnaval pinhalense, né? Então, que a senhora Leia de Souza Lima Paulista, a gente sabe que todo o reconhecimento nossos queridos recebem no plano espiritual onde se encontram, né? Então, parabéns, Departamento de Cultura, a iniciativa, ao nosso prefeito Sérgio, e a sua emoção por si só já expressou o quanto a sua mãe foi querida, e realmente me chamou muita atenção essas 40 músicas direcionadas para as escolas de samba que ela já editou. Eu tive o privilégio de estar com ela no lançamento do livro. Eu tenho o livro dela autografado, e que realmente esse legado possa estar realmente firmando o nosso carnaval pinhalense. Parabéns, serei favorável ao projeto, e que a gente possa estar cada vez mais fortalecidos, né? Com essa madrinha que nós vamos ter no circuito do nosso carnaval.
0: Continue em discussão.
4: Essa palavra, senhor presidente.
0: Com a palavra, o vereador Roberto Mendes Porto Filho.
4: Parabéns, Departamento de Cultura, parabéns, vereadora. Linda e justa homenagem. Parabéns.
0: Continue em discussão.
5: Palavra, senhor presidente.
0: Com a palavra, o vereador Rogério Belli.
5: Queria parabenizar o Eduardo, que está aqui também, e principalmente a Milena, né? Uma justa homenagem à sua mãe, Milena. Me recordo dos antigos carnavais que existiam aqui em Espírito Santo do Pinhal, e eu toquei em algumas escolas de samba na época, no Clube Recreativo, por exemplo, acho que foi em 1987, o América, quando saía antes, eu era mais jovem. mas eu lembro da sua mãe sempre envolvida no Carnaval de Pinhal. Então, meus parabéns, uma justa homenagem para vocês. Tá.
0: Obrigado. Palavra continue aberta, senhores vereadores.

Aprovado. O projeto de lei número 83 de 2026 foi aprovado com 8 votos favoráveis e será encaminhado ao Poder Executivo para receber a sanção devida.

0: Discussão e votação única do projeto de lei número 85/2026 do Executivo, que dispõe sobre a criação e a denominação de Ana Maria Mosca, a loja colaborativa de artesanato situada na Estação Cultural do município de Espírito Santo do Pinhal, São Paulo, e dá outras providências com pareceres das comissões de Justiça e Cultura.
1: Em discussão.
0: Peço a palavra, senhor
1: com a
0: presidente.
1: Palavra a vereadora Carol Marinelli Delbin.
0: Quantas justas homenagens na noite de hoje, nos projetos que nós estamos aprovando. E realmente nós temos aqui que destacar que esse projeto ele foi conduzido pelo senhor prefeito Sérgio Delbianchi Júnior, mas a iniciativa da equipe do Departamento Municipal de Cultura. Essa homenagem da Ana Maria Mosca é um legado que ela deixou na produção de artesanato, da inclusão social, do acolhimento e valorização das pessoas. Ela foi nascida em 22 de julho de 1961, na zona rural de Espírito Santo do Pinhal, superou muitas dificuldades, trabalho e situações difíceis e sempre foi solidária e se dedicou ao próximo. Em 1989, ela ingressou no Serviço Público Municipal e permaneceu por mais de 30 anos dedicada ao trabalho e à comunidade pinhalense. Espiritualizada, sensível, o canto e o artesanato foram instrumentos de convivência, expressão e inclusão social. A loja colaborativa é um espaço de valorização dos artesãos, de incentivo à economia criativa, de estímulo à geração de renda e de reconhecimento do artesanato com importantes manifestações culturais do nosso município. Parabéns ao departamento por conduzir essa justa homenagem. Ela vai tem um símbolo e uma coerência com a trajetória de uma mulher que marcou a sociedade na cultura e na comunidade de Espírito Santo do Pinhal. Mais uma homenagem justa na noite de hoje que iremos aprovar.
1: Continua em discussão.
2: Solicito a palavra.
1: Com a palavra, a vereadora Milena de Souza Lima Paulista.
2: Também quero parabenizar o Departamento de Cultura por esse gesto tão ímpar e justo com a Ana, a gente que conviveu com ela no carnaval, né, Du? Conviveu com ela também fazendo parte do Óleo da Alma, né? Que na época nem tinha esse nome, mas ela que conduziu muitos trabalhos aqui na nossa cidade, justa e merecida homenagem. Parabéns.
1: Continua em discussão. Em votação.

0: Aprovado. O projeto de lei número 85 de 2026 foi aprovado com 8 votos favoráveis e será encaminhado ao Poder Executivo para receber a sanção devida.
1: Discussão e votação única do projeto de decreto legislativo número 3/2026, de autoria do vereador Antônio Arquideu Zeborde Filho e outros, que concede título de cidadão pinhalense ao senhor Renato Camargo de Mendonça, com pareceres das comissões de Justiça e Cultura.
0: Em discussão.
2: Passo a palavra, senhor presidente.
0: Com a palavra, o vereador Antônio Arquideu Zeborde Filho.
2: Senhor presidente, eu vou ocupar a tribuna.
0: Autorizado.
2: Para ler a justificativa na íntegra desse projeto, dessa homenagem que eu estou dando ao. Esse projeto de lei, né? Dando título ao Renato Camargo. Obrigado, senhor presidente. Boa noite a toda a população pinhalense, a quem está nos ouvindo aqui. Certo? Meus cumprimentos a todos aí, uma boa noite, senhor presidente, colegas de trabalho, senhores vereadores. Deus proverá e sua infinita misericórdia.

som. Então vamos lá, gente. Deus provê, Deus proverá, e sua família, misericórdia, jamais faltará. Este é o lema de vida de Renato Camargo de Mendonça. A história de Renato Camargo de Mendonça traz em sua essência o cheiro da terra, o valor do suor honrado e a força da união familiar. Nascido em São João da Boa Vista, em 25 de fevereiro de 1975. Hoje, aos 55 anos, Renato é o caçula dos 8 filhos do casal de agricultores Maria Silvia Camargo

infância, marcada por severas provações financeiras, jamais foi um obstáculo para a sua sede de aprender. Guiado pela certeza de que Deus provê e Deus proverá, Renato precisou tomar uma das decisões mais corajosas de sua vida, ainda jovem: deixar o aconchego do lar para dar continuidade aos seus estudos. Ao ingressar no seminário diocesano para cursar filosofia, encontrou no Monsenhor Denizar Coelho um pai espiritual e mentor inesquecível. Dessa vivência profunda nasceu seu amor pela reflexão e pelo servir. Essa vocação permanece viva e ativa em sua rotina diária. Além de sua carreira, Renato cultiva o hábito e o dom da escrita, dedicando-se com carinho à elaboração de reflexão dominicais sobre a liturgia, compartilhando fé, discernimento e esperança com a comunidade. Com uma mente brilhante voltada à organização e à gestão, Renato graduou-se em Ciências Contábeis, especializou-se em Finanças e Controladoria e alcançou o título de mestre na área contábil pela prestigiada Pontifícia Universidade Católica de São Paulo, PUC, São Paulo. Sua paixão pelo saber levou naturalmente à docência. Como professor, Renato não apenas menciona, mas escreve com frequência artigos sobre a educação, refletindo sobre o impacto do ensino na transformação social. Para ele, a gestão de recursos e a pedagogia andam juntos. Gerir é um ato de cuidado com as pessoas. Essa visão humanista e rigorosa marcou toda a sua jornada profissional. Na Diocese de São João da Boa Vista, atuou como ecumeno, trabalhando lado a lado com o bispo Dom David Dias Pimentel, na construção de uma estrutura administrativa sólida e transparente. Na Santa Casa de Misericórdia, em 2019, em um dos momentos mais dedicados da história da instituição, assumiu a gestão com bravura e sensibilidade social, sustentando um pilar fundamental da saúde pública. Na Fundação Pinhalense de Ensino, em 2023, assumiu a diretoria financeira da instituição, unindo sua experiência como gestor e sua visão como educador. Promoveu uma gestão verdadeiramente humana, integradora e transformadora, com olhar atencioso e respeito por cada indivíduo. Renato conquistou a admiração profunda de toda a comunidade institucional, unindo o corpo docente, os membros da comissão interventiva, os colaboradores e a equipe de terceirizados. Esse trabalho conjunto resgatou a estabilidade financeira, a valorização das pessoas e o orgulho de toda a comunidade pinhalense. Itária é no porto seguro da família que Renato renova diariamente suas forças, ao lado de sua esposa Elza, sua companheira fiel de caminhada. Valores e orações contribuiu o lar, pautado pela simplicidade, pelo diálogo e pela fé.

0: seus filhos, Vinícius e Henrique, são o seu maior orgulho, seu bem mais precioso e a inspiração constante para cada luta superada. Hoje, Espírito Santo do Pinhal não apenas acolhe, mas celebra a trajetória de Renato Camargo de Mendonça, mais do que um gestor de excelência e um mestre respeitado. Renato tornou-se um guardião das instituições locais e um servidor vocacionado. A comunidade pinhalense testemunha diariamente o fruto de uma vida que honra suas origens na agricultura. Usa o conhecimento para edificar o bem comum e prova que a verdadeira liderança é aquele que transforma vidas com sensibilidade, sabedoria, amor e amor ao próximo. Em face de seu zeloso trabalho e dedicação, é que indico o nome de Renato Camargo Mendonça para receber o título de cidadão pinhalense e de Espírito Santo do Pinhal. Certo? Então está aí a trajetória do Renato, eu achei por justo dar esse título a ele, a pessoa dele, entendeu? Quem subscreveu junto comigo foi a Andressa, né? A Andressa e a Dona Lourdes. Então tá aí, eu quero contar aí com a colaboração dos meus pares aí, que seja aprovado aí por unanimidade aí, que eu tenho certeza, vocês viram o currículo aqui, foi lido, da pessoa do Renato. Então eu conto com vocês. Obrigado, senhor presidente. Um abração à população pinhalense aí, uma boa noite a todos, uma boa semana aí, Deus abençoe tudo nós aí.
1: A palavra continua aberta aos senhores vereadores.
2: Peço a palavra,
1: senhor presidente. Com a palavra, a vereadora Carol Marinelli Delbin.
2: Apenas para reforçar, vereador Tony, realmente essa indicação, com todo esse currículo e o histórico do professor Renato, ele conquistou a admiração de todos os pinhalenses e que ele receba esse título de cidadão pinhalense como um gestor de excelência, um mestre respeitado e que ele transformou vidas dentro da sensibilidade, sabedoria e amor ao próximo. Uma justa homenagem, serei favorável à aprovação desse título.
1: Continua.

0: Projeto de decreto legislativo número 3/2026 foi aprovado com 8 votos favoráveis.
1: Primeiro,
0: será, o projeto de lei será encaminhado ao Poder Executivo para receber, para receber sanção devida.
1: Primeira votação da proposta de emenda número 3, não, perdão.
0: Isso aí.
1: Tá certo. Número 3/2026, de autoria dos vereadores Rogério Belli, Andressa Cristina Pereira, Antônio Arquideus e Borde Filho, que acrescenta um inciso 18 ao artigo 175 da Lei Orgânica do Município, com pareceres das comissões de Justiça e Cultura.
0: Em discussão.
2: Com a palavra, senhor presidente.
0: Com a palavra, o vereador Rogério Belli.
2: Eu quero parabenizar toda a família Liperti, em nome do senhor Horácio Liperti, a dona Estela, o Horacinho, a Amanda e o Charlinhos, pela realização do evento Powered by Coffee, um evento de grande importância para o Espírito Santo do Pinhal, que movimenta a cidade, atrai visitantes, gera negócios, contribui diretamente para a economia do nosso município. A família Liperti tem uma história de empreendedorismo e, acima de tudo, de compromisso com o Pinhal. São empresários que acreditam na nossa cidade, investem aqui, geram empregos e mantêm diversos colaboradores, contribuindo diariamente para o desenvolvimento econômico e social do município. A atuação da família é ampla e merece ser reconhecida. Está presente na confecção de roupas de primeira linha voltada ao esporte e academia, inclusive com produção para exportação, levando produtos de Pinhal para diferentes lugares do Brasil e do mundo. Também se destaca na produção de cafés finos e outros produtos na área de alimentação, além de manter uma importante franquia, que é o Inverno de Itália, fortalecendo ainda mais a presença do nome de Espírito Santo do Pinhal além de nossas fronteiras. E agora, com o Power by Coffee, demonstra mais uma vez sua capacidade de criar e promover eventos que unem o esporte, a gastronomia, turismo e negócios, trazendo pessoas para a cidade e gerando receita para o comércio e para diversos setores da economia local. Por tudo isso, acredito que o Power by Coffee merece fazer parte do calendário cultural e esportivo de Espírito Santo do Pinhal. Mais do que um evento, ele representa o empreendedorismo, geração de oportunidades, valorização do esporte, turismo e, principalmente, amor e compromisso com a nossa cidade. E é justamente reconhecendo toda essa importância que estamos colocando o Powered by Coffee no calendário cultural e esportivo do município de Espírito Santo do Pinhal. É uma maneira de reconhecer oficialmente a relevância desse evento, valorizar quem empreende e investe em nossa cidade e garantir que essa iniciativa tão positiva continue crescendo e fazendo parte da história de Pinhal. Parabéns à família Liperti e a todos os colaboradores envolvidos. Pinhal precisa valorizar e reconhecer quem acredita, investe, gera empregos e ajuda a levar o nome de nossa cidade para o Brasil e para o mundo. O Powered by Coffee é um evento que merece permanecer e crescer no calendário de Pinhal, porque quando uma iniciativa movimenta a nossa economia, promove o esporte, fortalece o turismo e valoriza o nome de nossa cidade, todos nós ganhamos. Por isso eu peço a todos os meus colegas que dêem o voto a favor para que podemos mudar a lei e acrescentar este evento tão importante do município no nosso calendário. Muito obrigado.
0: Continue em discussão.
1: Peço a palavra,
0: senhor presidente. Com a palavra, vereadora Carol Marinelli Delbin.
1: Apenas para reforçar realmente toda a iniciativa de estar incluindo o nosso calendário. E quem participa anualmente acompanhando esse evento pode ver realmente a dimensão que ele tomou na nossa cidade. Além do caráter em que a gente diz de movimentar a nossa economia, ele traz a projeção nacional e internacional hoje, né? São atletas que estão vindo de outros países, inclusive, participando desse evento. Parabéns a toda a família e que esse artigo que vai incluir no nosso calendário realmente possa estar valendo essa representação a todo o esforço da família Lipert.
0: Continua em discussão.

0: Aprovado. A proposta de emenda número 3 de 2026 foi aprovada com 9 votos favoráveis. A proposta de emenda foi aprovada em primeiro turno e será apreciada definitivamente após o interstício de 10 dias. Interstício. Na sequência, não havendo mais nenhuma matéria para ser apreciada na ordem do dia, esta presidência dá início à explicação pessoal, conforme ordem de inscrição no sistema do Legislativo. Prazo para uso da palavra 10 minutos, sem apartes, artigo 302, alínea A. Com a palavra, o vereador Leandro Pereira.
1: Boa noite a todos novamente. Eu uso essa tribuna aqui para terminar minha fala. Eu gostaria... acabei esquecendo de fazer uma pergunta também, né, para diretores representantes da licitação, que a gente poderia ter feito, no caso eu, né, poderia ter feito uma pergunta: quem é o responsável para que acompanha, a fiscaliza as obras que talvez quando ganha, né, uma licitação? E muitas das vezes a gente consegue notar só praticamente quando termina ou quase chega na metade da obra. Mas eu gostaria aqui de terminar a minha fala e dizer um agradecimento ao deputado federal Carlos Sampaio, né, que eu estive na sua casa para acompanhar a apuração no dia de ontem. Foi tenso. A gente ficou bastante preocupado porque praticamente 80% das urnas abertas e ele não estava sendo eleito, né? E graças a Deus deu um salto muito grande aí depois nas urnas finais. E aí a gente pôde comemorar muito merecido a vitória, a reeleição desse deputado Carlos Sampaio, no nosso município, pelo trabalho que ele faz, não só no nosso município, e sim lá em Brasília, e para os restantes do município, né, que ele representa. Fiquei muito feliz, a gente ficou muito feliz, preocupado ao mesmo tempo, mas pelo resultado final, a sua reeleição no nosso município. Eu só gostaria aqui de fazer um comentário. Quando eu peço a palavra como líder, presidente, pela primeira vez eu vi para mim é um questionamento. Eu fiz questão de pedir aos assessores que pegasse para mim a parte do regimento que fala. Eu acredito, presidente, que é mais interpretação ou talvez falta um pouco de atenção questão do assunto. Vou ler aqui, ó. Parágrafo primeiro: poderá o líder, se por motivo ponderável não ler, for possível ocupar pessoalmente a tribuna, transferir a palavra a um de seus liderados e julgamento da presidência. Ou seja, o presidente poderia ter analisado se poderia me passar a palavra como líder ou não. Mas eu vejo aqui que é uma interpretação, vereadora Carol. eu estava falando de deputados do nosso partido e também de deputados que destinam emenda para o nosso município, de grande importância. Eu quero acreditar, vereadora, de verdade, o grande respeito que eu tenho pela senhora. Eu quero acreditar que realmente foi porque a senhora queria um motivo ponderável para mim continuar a minha fala. Eu não quero acreditar que talvez ficou incomodado que eu estava falando algo que te incomodou. Eu quero acreditar que não seja isso. Eu acredito, tá bom. Tá. Mas antes de qualquer questionamento, eu acho que poderia ter, a senhora poderia ter pedido a palavra e me passado a palavra, e o presidente talvez poderia fazer esse questionamento. Porque eu estava falando de deputados que traz emenda para o nosso município. Não só de deputados, como também de deputado que é da nossa bancada, do Podemos. Então, às vezes, eu muitas das vezes, sabe o que eu faço? Eu simplesmente não fico muito questionando. Porque às vezes a gente quer questionar demais, quer mostrar que a gente é tão ligado, tão... Então, porque parece que tá tão... Me sumiu a palavra de verdade. Então, eu tenho preocupação de acabar ofendendo, mas, de verdade, às vezes não vale a pena alguns questionamentos. Deixa para o presidente julgar. O presidente está aqui para presidir. Passa a palavra. Se é eu no lugar, passo a palavra. O presidente que toma a decisão. Então, eu quero aqui agradecer mais uma vez, parabenizar todos os deputados eleitos. Eu espero que todos os deputados eleitos e que teve voto na nossa cidade, que traga realmente recursos para o nosso município, para que possam ser aproveitados instituições, executivo, infraestrutura, saúde, educação, e vocês tiveram voto. Teve deputado que nunca pisou aqui e teve muitos votos. Cabe a nós agora, né, fazer a cobrança e fazer esses deputados comparecer na nossa cidade. É muito importante. Repito, quase a gente perde deputados que fez muitos investimentos. Eu trouxe muito recurso para o nosso município por questão estratégica, talvez não muito boa. Obrigado, presidente.
0: Vereador, uma vez aqui nessa casa, eu fui o alvo de uma crítica muito pesada e a vereadora Carol foi muito justa comigo, né? Subiu a tribuna em minha defesa. Hoje, como presidente dessa casa, eu queria lhe dizer que no momento que o senhor falou da solicitação da palavra, como eu já fiz diversas vezes com o vereador Antônio Arquideus e Borde Filho, que é o líder do PSD, que por muitas vezes a vereadora Milena solicitou a palavra a ele, como eu fiz a eles a recomendação, inclusive coloco sempre o nosso jurídico para tirar essa dúvida, eu fiz a mesma coisa com a vereadora Carol. Então, eu indiquei a ela que tem essa questão no nosso regimento da passagem da palavra, do motivo pelo qual ela não poderia falar, e eu fiz com ela da mesma forma que eu fiz com o PSD. Então, eu queria aqui isentar a vereadora, não foi nenhuma questão dela, mas foi uma orientação dessa presidência. Perfeito, vereador? Então, vereadora, eu sempre faço como você disse, a decisão é da presidência, né? Se ela faria ou não o pedido da palavra e passaria ao senhor, eu teria que decidir depois. Mas eu sempre procuro antecipadamente, né, tomar alguns procedimentos, e eu sempre falei que aqui nessa casa eu vou ser idôneo e sempre igual a todos. Então eu fiz da mesma forma que eu fiz com o PSD, eu fiz com o Podemos. Perfeito? Gostaria também aqui de dizer que nós tivemos aqui algumas falhas durante essa noite no nosso sistema e só para mim aqui até o momento só aparece o senhor inscrito e a vereadora Milena na inscrição geral do nosso sistema, ela estava antecedendo a sua fala. Então agora eu vou colocar na ordem correta que nós temos a vereadora Milena e o vereador Beto Porto também para falar. Então com a palavra a vereadora Milena de Souza Lima Paulista.
2: Senhor presidente, abdico da palavra.
0: Com a palavra, o vereador Roberto Porto.
3: Senhor presidente, eu também abdico do uso da palavra. Muito obrigado.
0: Fabiana, nós temos mais alguém inscrito?

Nada mais havendo para ser apreciado na presente sessão ordinária, essa presidência agradece a presença dos senhores vereadores, convocando-os para a próxima sessão ordinária a ser realizada. Atenção, população pinhalense, no dia 14 de outubro, vindouro, no horário regimental. Declaro encerrados os trabalhos da presente sessão ordinária.

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3: 11 e 13.

0: 11:33.
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0: 11:45.
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milagrosa de Aparecida, espalhais inúmeros benefícios sobre o Brasil. Eu, embora indigno de pertencer ao número dos vossos servos, mas desejando participar dos benefícios da vossa misericórdia, prostrado a vossos pés, consagro-vos o entendimento para que sempre pense no amor que mereceis. Consagro-vos a língua para que sempre vos louve e propague a vossa devoção. Consagro-vos o coração para que depois de Deus vos ame sobre todas as coisas. Recebei-nos, ó Rainha incomparável, e o ditoso número dos vossos servos. Acolhei-nos debaixo da vossa proteção. Socorrei-nos em nossas necessidades espirituais e temporais, e sobretudo na hora da nossa morte. Abençoai-nos, ó Mãe Celestial, e com vossa poderosa intercessão, fortalecei-nos em nossa fraqueza, a fim de que, servindo-vos fielmente nesta vida, possamos louvar-vos, amar-vos e render-vos graças no céu.

Imaculada, abençoai esta água e fazei que ela nos recorde o nosso batismo, para que, purificados de nossas faltas, vivamos como cristãos, membros da vossa igreja, e cheguemos um dia à vida eterna. Por Cristo nosso Senhor.

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1: Meia-noite e seis.
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Estou sozinho em meu quarto. E tudo que nele existe serve apenas para provar o imenso vazio em que me encontro agora. Meu olhar percorre essas paredes e acaba se fixando, como sempre, no teto branco e frio deste quarto, que, como num passe de mágica, se transforma numa enorme tela onde começam a se projetar as imagens de um passado feliz que tive ao seu lado e que você não soube corresponder. O primeiro olhar, o primeiro encontro, o primeiro beijo, o calor de seu corpo, o grande amor que eu lhe dediquei e que você friamente desprezou. Quantos e quantos momentos de felicidade vivemos juntos. 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

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E você não soube entender tudo isso. Por que foi tão ingrata comigo? Por quê? Eu para você fui mais que companheiro. Eu fui amigo, confidente, amante e portador de um amor tão imenso por uma pessoa tão incompreensível como você. Sabe, você teve a felicidade ao seu lado, tão perto, e no entanto foi procurá-la em braços que não eram seus, em corpos que jamais seriam seus. Iludida por luzes ofuscantes, perfumes, ambientes elegantes, risos falsos, carícias fáceis, você foi mergulhando cada vez mais, foi se precipitando num abismo sem fim, onde todos riam fingindo felicidade, onde todos se olhavam sem se ver.

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Ó Maria Santíssima, que em vossa imagem milagrosa de Aparecida espalhais inúmeros benefícios sobre o Brasil, eu, embora indigno de pertencer ao número dos vossos servos, mas desejando participar dos benefícios da vossa misericórdia, prostrado a vossos pés, consagro-vos o entendimento para que sempre pense no amor que mereceis. Consagro-vos a língua para que sempre vos louve e propague a vossa devoção. Consagro-vos o coração para que depois de Deus vos ame sobre todas as coisas. Recebei-nos, ó Rainha incomparável, no ditoso número dos vossos servos. Acolhei-nos debaixo da vossa proteção. Socorrei-nos em nossas necessidades espirituais e temporais, e sobretudo na hora da nossa morte. Abençoai-nos, ó Mãe Celestial, e com vossa poderosa intercessão, fortalecei-nos em nossa fraqueza, a fim de que, servindo-vos fielmente nesta vida, possamos louvar-vos, amar-vos e render-vos graças no céu por toda a eternidade.

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1: 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Benedicto Dele Potente, Padre Espírito Santo, Descente Vós, Mare de Sempre.

0: Produção Milícia da Imaculada.
1: Estando próximos de celebrar a festa de Nossa Senhora da Conceição Aparecida, hoje convidamos você a refletir sobre o tema Com Maria, Mãe e Discípula, somos redimidos pela Palavra Encarnada. A Virgem Maria, com o seu sim, acolheu a palavra viva do Pai, o Verbo Eterno. Que a força incomparável do amor eterno, Jesus Cristo, torne no meio de nós abundantes a misericórdia, a paz, a solidariedade e a fraternidade junto dos irmãos. Jesus, o Filho de Maria, é o rosto humano de Deus e o rosto divino do homem. Nós bendizemos por tão grande dádiva, pois sem Jesus nada teria sentido para nós. Jesus, a palavra encarnada que viveu entre nós e nos ensinou a viver, ajude-nos a ser seus verdadeiros discípulos, buscando-o sem cessar e ouvindo a sua voz libertadora e transformadora. São felizes os que aprendem a simplicidade da vida de Jesus e seu exemplo de amar e servir. Somos tão amados por Jesus. Feliz quem o escuta e com sinceridade se esforça para viver a herança que dele recebemos, o reino dos céus. Entreguemo-nos a Maria, sentindo que, como ela, não há nada de mais belo e realizador do que partilhar a vida e dons, os bens e o coração, especialmente com os irmãos necessitados, como ensinou Jesus, a palavra encarnada. Amém.
0: Elevemos nosso pensamento a Deus e oremos. Louvemos ao Senhor. Louvemos ao Senhor desde os céus. Louvai-os nas alturas. Louvai-o todos os seus anjos. Louvai-o todos os seus exércitos. Louvai-o sol e lua. Todas as estrelas luzentes. As águas que estão sob os céus. Louvemos o nome do Senhor. Ave Maria, cheia de graça, o Senhor é convosco. Bendita sois entre as mulheres. Bendito é o fruto de vós.

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1: 6:08, 6:08, muito bom dia a toda a nossa família brasileira, o nosso bom dia todo especial à nossa família pinhalense. Olha, gente, hoje terça-feira, dia 6 de outubro de 2026. A partir de agora, em nome de todos os nossos patrocinadores, já está no ar o nosso programa Sertanejo de Ouro. Bom dia!

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É isso aí, é que nem aquilo lá, né? Hoje você chega num estabelecimento comercial, qualquer lugar, não paga, viu, gente? Não paga, você não é obrigado a pagar. Tá? Você pede a conta do que você consumiu e vem ali na continha, 10% ou 12% do garçom. Você não é obrigado a pagar. Não existe lei para isso. É que os comerciantes, muitos desses, estão criando as suas próprias leis. E eles não podem criar leis, eles têm que cumprir as leis que estão aí. Senão nós não precisamos mais eleger deputado, eleger vereador, eleger senador, que são aqueles, né, quem fazem a lei, que são as leis, que são os nossos legisladores. E tem mais outra coisa, né? Amigos, eu receberam mensagem de amigos: ô, BTV, Malhar tá cobrando R$15 do cantor cover. Você não é obrigado a pagar. Não paga. É só falar que o cantor cover você não paga. Você não contratou o cantor? Você foi lá para consumir, você é um consumidor. Para isso existe o Código de Defesa do Consumidor, tá? Então você não é obrigado a pagar cantor cover e você não é obrigado a pagar 10% do garçom. Faça como eu, não pago e pronto, acabou, né? A verdade é essa. É só você não pagar e acabou, não tenha medo de nada, não. Fala pro garçom que entregou para você a conta: ó, 10% do garçom, não vou pagar. Tá? Não vou pagar. Ele já tira para você os 12%, 15%, 30%, ele já tira, tá? E o cover o cover vem lá, cantor cover, R$15. Ah, é brincadeira, né, gente? Não, é só você não pagar. Acabou. É só não pagar, porque não existe leis para isso, tá bom? Então peça a sua continha e confira, né? Vai conferir. Confere a continha sua, veio lá 12%, 15% de cover, 12% de atendimento do garçom. Você não contratou o garçom. Garçom é funcionário do estabelecimento. Você não contratou o cantor. Afinal de contas, você foi lá para consumir. Então tem que acabar com tudo isso também. Tá bom? Então tá aí, tá dado o recado. 6:22, o sucesso sertanejo não para na Rádio do Povo.

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3: A equipe do CCZ de Espírito Santo do Pinhal traz um importante alerta para os ouvintes e para toda a cidade de Espírito Santo do Pinhal. E sobre isso eu converso agora com a Luzia Pivatti, com a Márcia Caetano, que são parte da equipe do CCZ. Luzia, Márcia, contem pra gente então, por que esse alerta aqui pra nossa cidade a respeito de escorpiões?
4: Então, Rafaela, é que agora é o período de procriação do escorpião, né? Geralmente de março a outubro. É o período que mais acontece acidente. Então a gente está aqui para alertar a população.
3: E o que a picada do escorpião provoca, Luzia?
5: Então, Rafaela, a picada do escorpião é muito dolorida. É uma dor intensa que tem que procurar imediatamente o pronto atendimento. Porque principalmente em crianças, né? A dor é muito forte, aí acaba acelerando o coração da criança, né? Então isso pode levar à morte. Crianças e pessoas idosas. É procurar imediatamente o pronto atendimento. Tá? Tomou a picada, já leva pro hospital, né? Não adianta fazer torniquete, que é amarrar, prender, aí pode causar má circulação, né? Então o que tem que fazer mesmo é levar pro hospital. O que que vai fazendo primeiramente? Limpar o local da picada com sabão, né? Aplicar compressa de água morna e não gelo. A água morna vai diminuindo um pouco a dor até tomar a providência de chegar ao hospital.
4: A criança foi picada a partir do momento que ou a criança ou o adulto sentir aquela dor muito forte no local e sabe que o local é propício para escorpião, mesmo que não achou ele, corre pro PA e avisa que provavelmente foi picado por escorpião. Porque se conseguir achar e levar ele, melhor. Mas se não conseguir, não faz mal. Pelo menos chega lá, o médico vai analisar direitinho e vai estar passando o soro, né? Porque a gente tem o soro antiescorpiônico aqui na cidade. Mas é sempre assim, correr pro PA, a gente tem até 2 horas antes que o veneno passe pela circulação sanguínea. A gente não deve orientar passar veneno nas casas. Veneno, às vezes, até vai deixar ele mais agitado aí, que ele pode estar entrando nas casas e provocando acidente. Então, o principal que a gente tem que fazer para o escorpião é manter nossas casas limpas, evitar os criadores de escorpião.
5: E o que tem que fazer é isso, é tapar os ralos, colocar redinha, colocar aqueles ralos que fecham na pia, colocar sempre uma tampa, um tanque também, sabe? Vedar as janelas com redinha. E sempre é isso. São as maneiras de prevenir que ele venha na residência, eliminando os criadouros e o alimento dele, né?
3: Luzia, em caso de dúvidas, em caso de alguma questão que a pessoa tenha, qual o contato do CCZ para orientações?
5: Ah, sim, a gente tem o telefone 3651-7701, né? Liga lá, pede orientação. Às vezes a gente também vai à residência para estar orientando, né? Que tem pessoas que às vezes acham, ah, não tem nada no meu quintal, né? Mas a gente vai lá fazer a verificação, né? Para orientar também.
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1: Faltando 20 minutinhos para 7 horas da manhã, 20 para 7. Dona Sebastiana Damas, bom dia, Dona Sebastiana Damas. Um ótimo dia, né? De terça-feira para a senhora e para todos os familiares, né? A Dona Sebastiana Damas, ela não perde o nosso programa. Eu quero aproveitar aqui e mandar um forte abraço também para a Dona Armelinda Scanapieco e toda a família Scanapieco. Ô, Dona Armelinda,
15: Felicidades a senhora, minha querida. Estou com saudades, viu? Vou fazer aí uma visitinha para a senhora, viu, dona Ermelinda? Felicidades, minha querida. O programa é dedicado todinho à senhora. Para você que é fã do nosso programa Sertanejo de Ouro, assim também como a dona Elza, lá em Santo Antônio do Jardim. Alô, família jardinense, bom dia, um ótimo abraço aí a todas e a todos vocês que residem na cidade de Santo Antônio do Jardim, cidade essa onde o programa tem uma grande audiência. Felicidades a você, jardinense, e a dona Elza pede João Paulo e Daniel Planeta Coração.

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3: Faltando 8 minutinhos para 7 horas da manhã, 8 para 7, né? Dando uma olhadinha, uma pesquisada, né? Muitos artistas, aliás, nenhum artista, né? Nenhum cantor, artista, foi eleito pelo povo brasileiro, né? Nem para a Câmara dos Deputados Federais, nem estadual e nem para senador, né? Entre esses, o José Luiz da Atena, o homem da cadeirada. O da Atena até seria uma boa ter ele lá, né? Se o cara vai contra ele e dá uma cadeirada no rapaz, no caboclo. O da Atena é meio louco, né? Que é do jeito dele. E não quer discutir planos, né? E a cadeirada ficou ruim pro José Luiz da Atena. Que coisa, hein? Que coisa. É, velho. Não é fácil, não, né? Mas ainda bem que o Brasil... É o povo brasileiro, né? A maioria até então prezando por uma reformulação total. Reformulação total. E se prepare aí que vai ter muitas mentiras aí, viu? Até o dia 25 agora, segundo turno das eleições, muitas mentiras no Facebook, né? Muitas fake news. Você pode ter certeza, fake news no Facebook, é um dando bordoada no outro, né? Então você prepara por aí. Agora, para mim, pior do que o Lula é o vice dele. É o vice dele. Pior do que o Lula, para mim, é o vice dele. Que coisa. O homem tem uma cara de cínico que vai lá para você. Consegue enganar ainda meio mundo, tal de Geraldo Alckmin. Ave Maria. Dia 25 você recorre às urnas, né, para escolher aí o futuro presidente do nosso país. Randolph Rodrigues fora também. José Dirceu não conseguiu ser eleito. Eduardo Cunha no Rio de Janeiro não conseguiu ser eleito. O povo está cansando desses velhos políticos, né? O homem lá de Alagoas, também forte em Alagoas, não foi reeleito para o Senado Federal, né? O filho dele, Renan Filho, Renan Calheiros é o Senado Federal. O Renan Filho saiu de candidato a governador lá no seu estado, também não foi eleito. O povo cansou, né? Também, né, gente? 40 anos... O Renan Calheiros está lá no Senado Federal, 40 anos, e Alagoas não conseguiu sair do que está há mais de 50 anos. Aí é brincadeira, né? Você coloca o cara lá e o cara não olha para o seu estado, o cara não olha para... Você coloca da sua cidade, deposita o voto de confiança no candidato e o candidato não olha para a sua cidade, né? E aí fica aqueles fazendo aquela festinha, muito obrigada, né? Chacoalhando daqui, chacoalhando ali, e a cidade não prospera. Esses são os políticos ruins que nós temos. Não é só lá em Brasília, não, aqui em Piauí também. Políticos ruins nós temos aqui. Péssimos, aliás. Olha, faltando 4 minutinhos para 7 horas da manhã, 4 para 7, ouvindo o nosso programa... O nosso amigo Jefferson, bom dia, Jefferson, obrigado pelo carinho. Ele está pedindo uma música aqui, Tarcísio, e está oferecendo, está me informando aqui que ele é pedreiro, né? O meu bom dia aí, a classe de pedreiros, falar em pedreiro, mandar um forte abraço pro meu amigo Cláudio. O Cláudio também é pedreiro, ele reside lá no bairro Jardim das Rosas. Ô Jefferson, bom dia, e o meu abraço aí a toda a classe de pedreiros e servente de pedreiros. A Janete Barim, bom dia, Janete. Felicidades a você, minha querida. Obrigado pelo carinho e pela audiência, viu? Pessoal maravilhoso lá em Novo Luzan, o nosso amigo Gustinho. Ei, Gustinho, Gustinho disse que driblava o Vandão toda hora. O Vandão tentava marcar o Gustinho, mas não conseguia. Não vai conseguir. Agora que não consegue mais mesmo, viu, Gustinho? E agora a coisa tá mais feia do que antes. Se ele não conseguiu marcar você há 30 anos atrás, agora você esquece. Ele não marca você mais nem com um revólver agora. Aí nem com um revólver. Olha, 3 minutinhos para

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1: 7:05, agora 7:05, olha, peças de qualidade para a sua segurança, para a segurança do seu veículo, em Pinhal nós temos a loja Selegato Autopeças. 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Quero aproveitar aqui e mandar um forte abraço aí para o Tarcísio, para o Bruno, para o Joãozinho, né, o João Tortinho, para o meu amigo Bertinho, o Carlão, e um abraço aí para nossa amiga e ouvinte Jéssica. Ô Tarcísio, sabe aqui, nós vamos abrir o momento do rei Roberto Carlos hoje, Tarcísio. Havia esquecido aqui da Jéssica. É, vamos abrir com a música Detalhes, né? Detalhes, e depois tem a música Esse Cara Sou Eu, né? Para eu atender aqui a nossa ouvinte Jéssica, que é fã da música do Detalhes com o rei Roberto Carlos. Senão ela briga comigo, ela xinga eu. Toquei esses dias e ela não ouviu a música. É brincadeira, viu? É uma brincadeira. 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Seguindo com o nosso programa Sertanejo de Ouro, quero mandar um forte abraço para o senhor Dionísio Medina, ele que é papai do meu grande amigo Valzinho Medina, né? E toda a família Medina, aquele grande abraço aí a toda a família Medina. Nós temos também, se não me falha a memória, a Simone que é esposa do meu amigo Val Medina, né? Meu amigo Valzinho. Aquele grande abraço aí a toda a família, viu? Mil felicidades aí a essa família maravilhosa. E nós vamos seguindo com o nosso programa aqui, porque lá na Vila São Pedro, a Maria e a Zeferina, ontem elas encontraram comigo, elas estão bravas comigo, viu, Tarcísio? Ô Maria, ô Zeferina, não sou eu, minha querida. Sabe o que acontece? A Mena e a irmã da Joana, elas pediram para mim, Bem-TV, não manda mais músicas para a Maria e nem para a Zeferina. Então, a hora que você vê a Mena e vocês verem a Mena, vocês ficam bravas com a Mena, tá bem? São elas que pediram para eu não mandar música para vocês duas. Mas eu contrario a regra e mando música para vocês duas. Olha, professor Sartori, bom dia. E professora Vera Lúcia Zambelli Sartori, né? Lá no Parque da Figueira. Professor Sartori estava sumido, hein, rapaz? Estava sumido. Ei, professor, ele está dando aula para o Luiz Inácio, né, professor? Aquele grande abraço, meu querido, porque agora 7 horas e 13 minutinhos. Bom dia.

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0: 7h21, olha, um grande abraço para todas as nossas amigas costureiras, né? Você que trabalha como costureira, tenha um ótimo dia de terça-feira. Quero aqui abraçar os nossos amigos metalúrgicos, né? Você que trabalha nas principais empresas metalúrgicas aqui de Espírito Santo do Pinhal, bom dia. Aos nossos amigos frentistas, abraçar aqui meu amigo Léo, né? O meu amigo Luizinho, que trabalha... Eles trabalham lá no Alto Posto Belli como frentistas, né? Os meus amigos Ronaldo e Ilcinho, que trabalham como frentistas também lá no posto do Estação Antonieta. Um abraço ao Ayrton, né? Pessoal lá que está com o radinho ligado, ouvindo, curtindo o nosso programa. Quero abraçar você que trabalha como voluntária ou voluntário. No nosso Hospital Francisco Rosas, né? Um ótimo dia para cada uma e cada um de vocês. Você que faz parte do Grupo ASA e está sempre a serviço do amor, né, em prol ao nosso Hospital Francisco Rosas, bom dia, né? São mulheres maravilhosas, são pessoas muito bondosas, né? Eu acompanho de longe esse trabalho maravilhoso que as mulheres fazem em prol ao nosso Hospital Francisco Rosas gratuitamente, as pessoas que pertencem ao Grupo ASA. Um abraço carinhosamente a cada uma de vocês e aproveitar aqui, abraçar você amiga enfermeira, você enfermeiro, você amiga cozinheira, você que trabalha aí na lavanderia do nosso Hospital Francisco Rosas, um ótimo dia e uma ótima semana para cada uma e cada um de vocês. Olha, quero também abraçar aos nossos amigos farmacêuticos, muitos farmacêuticos ouvindo o nosso programa neste exato momento, e abraçar o meu amigo Teco, meu amigo Marim, meu amigo Manuel, popular Mané. O Mané disse que jogava bola. Será que eu lembro, Mané? Eu lembro, rapaz. Eu lembro quando ele jogava na fazenda Sertório. Isso mesmo, tá confundido aqui com o Jaime Leme. Mas o Mané jogava na fazenda Sertório. Mas isso também, Mané. Hã? Lá na década de 40. Ô, louco, é muito tempo atrás. Mas muito tempo atrás, né? Vai ficar que nem aquele povo. Nós estamos quase na virada de 2026. O pessoal está lá na década de 20 ainda. Ai, ai, ai. Olha, você que trabalha no lar da terceira idade, bom dia aos nossos amigos policiais, militares e policiais civis. Um ótimo abraço, né, civil? Um ótimo abraço a cada um e a cada uma de vocês. Os nossos amigos.

0: Jadson, muito obrigado.
1: Thiago Jadson, obrigado pelo convite. Isso aqui é um talento da música brasileira, uma dupla que tem personalidade, originalidade.
2: Obrigado. Ó, e a mesma a gente fala pra vocês, dupla que tem identidade igual vocês, é...

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1: Agora 7:38, 7:38, nós vamos seguindo com o nosso programa Sertanejo de Ouro. Quero mandar um forte abraço aqui para o meu amigo Roberto, né? Meu amigo Roberto aqui me enviando mensagem aqui, está falando: Bitvi, então eu não sou obrigado a pagar 10% do garçom? Não, não é obrigado a pagar 10% do garçom. Não existe lei para isso, viu, Roberto? Não existe. É só você não pagar e pronto, acabou. Tá bem? E o cantor cover também. Cantor, você não foi lá para ver o cantor fazer show. Você foi no estabelecimento para você consumir. Ou seja, você é um consumidor. Você também não é obrigado a pagar o cantor cover. Senão, nós não precisamos mais, gente, elegermos deputado federal, deputado estadual, nem vereador. Que eles é quem são os legisladores. Eles é quem fazem as leis. É, se aprovada, virou lei, aí é lei. Aí você é obrigado. Mas até então não existe lei para você pagar aí cantor cover e nem pagar 10, 15% do trabalho do garçom. O garçom é seu funcionário? Não é. O cantor cover, você foi lá para ver, para ouvir o cantor cantar, ou você foi lá para consumir? Foi lá para consumir, você é um consumidor. Tá? Quem tem que pagar é o dono do estabelecimento que contratou o cantor. E 10% também o garçom. Perguntei, às vezes quando eu vou em algum lugar aí, vem lá, fala: continha, por favor, vem a continha lá, eu fiscalizo, né? Olho. Escuta, amigo, aqui tá 10, 12, 20 reais, 10% do garçom. Só vou te fazer uma perguntinha: esses 10% do garçom vai para você? Não, amigo, não vai. Ah, é? Então, esses 10% eu não pago, tá? Ah, não, tudo bem, tudo bem. Então, vamos lá. Acabou, tira os 10%, aí você paga a sua continha e acabou. Não é obrigado. É que cada um no nosso país, eu vou te contar, viu? Cada um quer fazer a sua lei. Se for assim, então, nós já pagamos vereadores, deputados estaduais, federais, governo. Aliás, pagamos tudo, né? É, presidente da República, vão ter que pagar. Você vai na minha casa, eu contratei lá um pagodeiro lá. Aí eu vou cobrar para você entrar na minha casa. Não para entrar na minha casa, mas para pagar o pagodeiro. É justo isso? É evidente que não. Então, Roberto, é só não pagar, meu querido. Fica tranquilo. Olha, o senhor Luiz, aqui no bairro Santa Cruz, bem te vi, toca uma música para mim, que eu adoro o seu programa, eu não perco um programa Sertanejo de Ouro. Senhor Luiz, bom dia, meu querido. O senhor é um homem inteligente, viu? Gosta do que é bom. Conte pro pessoal aí no bairro Santa Cruz que o programa Sertanejo de Ouro, o melhor programa do Brasil, está aqui na nossa Pinhal Rádio Clube, sempre em nome das lojas Brentegani e Brentegani Magazine. 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Então, um abraço a essa família maravilhosa. Que maravilha, olha aqui, meu amigo Zé Dito. Zé Dito Mãozinha, ele é palmeirense. Prepara aquele espetinhos. maravilhosos ao lado do Bar do Tiago, lá na Vila Centenário. Ô Zé, grande abraço a você, viu, meu querido? Só que o seu Palmeiras, né? O Palmeiras do vereador Rogério Belli não vai ser campeão brasileiro. Que coisa, hein? E eu tô torcendo pro Palmeiras, hein? Eu tô torcendo, porque eu sou corintiano. Agora eu não torço pro Flamengo, não. O Flamengo é do Rio, é carioca. O meu negócio é paulista. O Corinthians meu não tem condições de nada, então não adianta, né? Não estou torcendo também 100% o Palmeiras ficar campeão, não. Mas eu prefiro ver o Palmeiras campeão do que o Flamengo. É questão de preferência. O Renato está pedindo uma música aqui, Tarcísio. E ele está oferecendo para a sua esposa, a Margarete, com muito amor e carinho. Diz que os dois aqui, o casal, são fãs do nosso programa. Obrigado, Renato. Tá aí a sua música, meu querido.

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8: 7h55, né? Faltando 5 minutinhos para as 8 horas da manhã, né? 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Meu amigo Roberto Macarrão, proprietário, um grande abraço. Meu amigo Tarcísio, Bruno, João, Bertinho e também o Carlão, né? O pessoal que atende você com muito carinho. E mandaram um grande abraço para Jéssica. Ô Jéssica, eu vou abrir o quadro do Rei Roberto Carlos hoje com a sua música Detalhes, viu, Jéssica? Para depois você não ficar brava comigo. Senão ela chora lá a hora que ouve a música do Rei Roberto. Aí ela fica, a música Detalhes, né? Ela fica brava comigo. Olha, mandar um grande abraço a todas as nossas ouvintes, a todos os nossos ouvintes. É preciso que você saiba que eu estou aqui sempre em nome da verdade, né? Com o nosso sertanejo de ouro e com o nosso rei Roberto Carlos, né? Só para eu tentar, né, acalmar aí aqueles ou aquelas pessoas que fazem críticas a nós da imprensa. Saiba que não existe uma sociedade livre sem uma imprensa livre. Nós aqui da imprensa, ou nós da imprensa, né, a imprensa televisiva também, podemos até cometer erros, falhas, mas tente você silenciar a imprensa que a sociedade com certeza viverá uma noite sem luz. Ou seja, a sociedade terá uma noite sem voz. Essa é a maior de todas as verdades, tá? Em nome da verdade e em nome das leis, eu estou aqui. Finalizando ao meu estilo, para você matar saudades comigo. 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Os menininhos de Liverpool.

8:01, 8:01 na melhor de toda a nossa região. Aqui a nossa Pinhão Rádio Clube, mais uma do Grupo Sares, hoje dia 6 de outubro de 2026, né? Começando o nosso programa hoje, abraçando a nossa ouvinte Jéssica, que é fã do nosso programa, é fã do Rei Roberto Carlos, e mandar também um forte abraço para a G, que é proprietária lá da Agropesca Beira Rio. Ela e a filha dela também adoram o nosso programa. Primeiro eu atendo aqui a Jéssica, que pede a música Detalhes, depois Esse Cara Sou Eu, para eu atender a G, proprietária da Agropesca São Luís. Aqui Roberto canta e Roberto encanta.

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1: Meu amor.
2: Tá aí, é o nosso momento do rei Roberto Carlos, né? O momento mais romântico da nossa emissora, especialmente para você que é romântica, para você que é romântico. Conte para os outros que você curte essa meia hora mais romântica do mundo, só mesmo através da nossa Pinhal Rádio Clube.

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1: Bom dia para você que está com o coraçãozinho batendo, assim como o meu, né? Cada vez mais forte, né? Você que está à procura de um grande amor. E esse grande amor você só vai encontrar ouvindo este sucesso aí na voz do Rei Roberto.

E assim nós vamos finalizando o momento do Rei Roberto Carlos na manhã de hoje, agradecendo a você pela atenção, pelo carinho e pela audiência, mas eu deixo você com a minha última música na manhã de hoje. Essa aí, ó, tocando bem mais o que te toca. Valeu, pequenininha, tô indo nessa, hein?

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0: Nova Clube, agora são 8 horas e 58 minutos. The Jets, You Got It All, fechando mais uma horinha aqui, né? Essa música do ano de 1986, e essa cantora, quando lançou essa música, tinha apenas 12 anos. Muito bem, estamos chegando, aumenta o volume do rádio, estamos na área, daqui a pouquinho, depois dos comerciais, tem muito mais música pra você.
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4: Terça-feira de muita instabilidade ainda sobre todo o sudeste do Brasil. Chuvas acontecendo a qualquer momento. Chuvas que já aconteceram e acontecem ainda em vários pontos do estado de São Paulo. Alguns períodos de melhoria de vez em quando, mas sempre com a volta da chuva. Temperaturas em elevação menor em todo o estado devido a essa condição de céu mais encoberto e chuva a qualquer momento, com termômetros chegando até os 26 a 28 graus entre Ribeirão Preto, São José do Rio Preto, Presidente Prudente com 25 a 26 graus. Também em Marília, Lins, Ourinhos, Assis e todo o Vale do Paranapanema, 24 a 26 graus entre Barra Bonita, Bauru e Jaú. 24 a 25 graus em Campinas e Sorocaba, Araras e Casa Branca de 26 a 27 graus, mesmas temperaturas em Espírito Santo do Pinhal. Capital com 22 a 23 graus, litoral também, mesma condição para o Vale do Ribeira, 22 a 23 graus no Vale do Paraíba. Tempo instável em todo o estado, chuva a qualquer momento. Melhora, logo pode piorar. É a situação para guarda-chuvas à mão. A temperatura não cai muito, fica estável durante a noite e a próxima madrugada. O tempo vai continuar chuvoso todos os dias, embora períodos de melhoria um pouco mais significativos possam acontecer entre amanhã e o restante da semana, sempre haverá condição para a formação de chuva no estado de São Paulo. O Homem do Tempo, prestação de serviço com tradição e credibilidade, também nas redes sociais.
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0: bom dia com alegria, estamos de volta pela melhor, eu sou Alexandre Paganini e até às 11 seguimos juntos aqui pela 102.1 para você que nos acompanha pelo rádio, né? Pela Radiosnet no Brasil e no mundo e nas redes sociais www.pinhalradioclube.com.br. É sempre muito bom ter o seu carinho e a sua companhia. Tá na Clube, tá na melhor. Hoje é terça-feira, dia 6 de outubro de 2026. E estamos na primavera, uma manhã de tempo nublado aqui na cidade Rainha das Serras. E hoje a Nova Clube está em festa, a Pinhal Rádio Clube está em festa. Hoje é comemorado o aniversário do nosso diretor-geral, Davilson Salles. Para você, Davilson, muita saúde, paz, prosperidade e felicidades nesse dia. Que esse novo ciclo aí seja repleto de coisas boas, tá bom? Fica aqui o nosso registro, então. Parabéns, Davilson Salles. 9:09, bora começar a nossa manhã.
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0: A nossa primeira desta terça-feira, Supertramp, The Logical Song.

0: recordando mais um clássico do rock nacional, Biquíni Cavadão, Zé Ninguém. E um bom dia aí pra toda a equipe da Obra e Companhia, né? Obra e Companhia, meu amigo Will, sempre na sintonia, né, Will? 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E esse bloco teve também London, London, RPM, e abrindo aí com The Logical Song, música aí que tocou demais na década de 80, né? Com Supertramp, música boa na sua manhã. E logo na sequência o som de Rod Stewart. Segue na sintonia, daqui a pouco eu tô de volta com muito mais música pra você. Agora são 9 horas 27 minutos.
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1: Nova Clube, agora são 9:39
2: pela oportunidade de pedir essa música, essa canção linda com você.

0: Nova Clube, sua melhor companhia, 9 horas e 44 minutos. Art Garfunkel, essa música foi tema da novela Viagem, I Worry. Música original do Dire Straits, né? Ouvimos também um pedido da nossa ouvinte aqui, a Noêmia Silva, o som de Paula Fernandes, Vitor e Léo, Não Precisa. E abrindo também com João Paulo e Daniel, né? Indicação da nossa ouvinte de todas as manhãs, Aleni Cardoso Martins, Toniette, né? Lá do Monte Alegre, sempre ouvindo a gente aí, mandando um alô especial para sua tia Isaura Peternus. E quem tá ouvindo a gente também lá no Jardim Brasil, no Hélio Vergueiro Leite, é a Marta Campinas. Bom dia, viu, Marta? É isso aí, tá na clube, tá na melhor. Daqui a pouquinho eu tô de volta.
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0: especial para sua tia.
1: Alexandre, bom dia. Tô ligadinho na rádio aqui, hein?
0: A gente também.
1: É que tem hora que não sobra tempo pra mandar mensagem, mas tô aqui, ó. Manda uma do Rick Renner pra nós aí.

0: Quanta saudade em uma só música, né? O som aí do eterno Jimmy Cliff, recordando aí o ano de 1991, a novela Felicidade. A música é Peace, né? E teve também a indicação do nosso ouvinte aqui, o Ziba, motorista de aplicativo, dando aquele giro pela cidade, né, Ziba? E curtindo a melhor programação da cidade, Nova Clube. O pedido aí do Ziba foi Rick Renner, Força do Amor. Olha só que legal, hein? É, continue com a gente, daqui a pouco eu tô de volta com o Clássico das Pistas pra dar aquela agitada aí na sua manhã de terça-feira. É, Clássico das Pistas, é, recordando as melhores épocas de nossas vidas. Antes, eu queria dar um recadinho aqui especial pros dançarinos e dançarinas, né? Próximo sábado, o bailão da Associação dos Aposentados de Pinhal continua. Feriadão prolongado aí, então tem bastante tempo aí para você se divertir, né? E o bailão aí da associação é uma ótima opção para você que gosta de sair à noite, principalmente no sábado, né? 21 horas, presença aí de Adelson e banda ao vivo lá na Associação dos Aposentados de Pinhal, Adelson Santos. Tem também free dances e muito mais para vocês, tá? Então reserve a sua mesa e também o seu ingresso e bora bailar na Associação dos Aposentados de Pinhal.
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3: E vamos para as vagas do pátio para o dia de hoje. Ajudante de cozinha, requisitos. Candidatos com experiência e disponibilidade para trabalhar das 14 às 22 horas de segunda a sábado. Assistente de compras, requisitos. Candidatos ou candidatas com experiência na área de compras e conhecimento em Excel. Assistente de RH e departamento pessoal, requisitos. Candidatos ou candidatas com ensino médio completo para realizar todo o processo de RH da empresa, recrutamento, admissão, rescisão, pagamentos e afins. Necessário ter conhecimento em legislação trabalhista e previdenciária, além de experiência comprovada na área. Vagas para jovem aprendiz, auxiliar de logística e assistente administrativo. Requisitos: somente candidatos ou candidatas com idade entre 18 e 22 anos, que estejam cursando e tenham concluído o ensino médio e com conhecimento em informática, pacotes Word e Excel. Vagas para os períodos da manhã e tarde, das 8 da manhã ao meio-dia e das 13 horas às 17 horas. Tratorista agrícola. Requisitos: candidatos com ensino fundamental completo, habilitados categoria B e experiência anterior no manejo, pulverização e aplicação de calcário na cultura de café. Os candidatos interessados devem comparecer ao PAT portando CPF e RG para serem encaminhados às vagas disponíveis.
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0: Bora, né? Estamos por aqui ao vivo até às 11 da manhã, Alexandre Paganini fazendo a trilha sonora da sua terça-feira, hoje dia 6 de outubro de 2026. Como é gostoso, né? Saber que você está do outro lado aí, nos acompanhando, sempre ouvindo aí as melhores músicas, né? É um bom dia especial para Dona Olenka Manca aí do Jardim Brasil, Eli Vergueiro Leite, sempre na sintonia, né? Dona Olenka, a Fernanda Manca também, um alô especial aqui pro meu amigo Miguel Cucu Vilo, pediu uma música aqui, vamos ver se a gente consegue encaixar, tem muitos pedidos aqui, tá bom? E conseguindo a gente toca pra você, beleza? E agora vamos recordar aí as melhores épocas de nossas vidas, né? Tá chegando por aqui, sabe o que? Clássico das pistas, quem tá ligadão também é o Valdinei, o Neizão aí, motorista de aplicativo também, né? Curtindo a nossa programação, brigadão, viu? Tamo junto, vamos que vamos!
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0: De volta ao ano de 1994, recordando aí um clássico que tocou demais naquela época, né? É um clássico aí que arrebentava nas pistas na década de 90. ICMC, quem se lembra do ICMC, hein? Teve bastante músicas, né, que tocaram, né? Think About the Way, It's a Rainy Day, Cinema, mas o que a gente vai matar saudade aqui é Think About the Way.
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0: De volta ao ano de 1989, Cyndi Lauper, I Drove All Night, aqui no Clássico das Pistas, né? Só música boa. Ouvimos também Nenhum de Nós, Camila Camila, e abrindo com duas dançantes. A primeira do ano de 1994, a CMC, Finca Bardaway, época boa, hein? E teve também Coco Jumbo, né? Com o Mr. President, mais uma que tocou muito aí na década de 90. Continue com a gente, daqui a pouco tem muito mais música pra você. Clássico das Pistas tá de volta amanhã, quarta-feira, por volta das 10 da manhã. Fique ligado.
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0: Simone Mendes.
1: Esqueça tudo, pagode de qualidade.
0: Que coisa linda.
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0: Uma das músicas mais tocadas em todas as rádios do Brasil, Rick Martin, Luan Santana, Estranho, só música boa aqui na sua manhã. Continue com a gente, daqui a pouquinho eu tô de volta aí com minhas últimas dessa terça-feira. Até às 11, Alexandre Paganini ao vivo com vocês.
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0: Agora são 10 horas e 53 minutos, estamos de volta. Hein? 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

0: Nova Clube, agora são 11 horas 2 minutos, recordando aí roupa nova, sapato velho, tempo também Titãs, é preciso saber viver. Pessoal, tô ficando por aqui, tô de volta amanhã, quarta-feira, por volta das 8h30 da manhã. Conto com seu carinho, sua audiência. Continue com a gente, daqui a pouquinho tem Jornal da Cidade para você ficar bem informado. E hoje, a Nova Clube, a Pinhal Rádio Clube está em festa, né? Hoje é aniversário do nosso diretor-geral, Davilson Salles, completando mais uma primavera. Fica aqui o nosso registro e também os nossos cumprimentos. Muita saúde, paz, felicidades, que você curta o seu dia, que seja muito feliz nesse novo ciclo, né? Parabéns!
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0: E para encerrar o nosso programa, né? Tô ficando por aqui deixando uma música especial aí pro Davilson Salles, eles que gostam muito dessa música, o Elvis Malway. Vamos ouvir.
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0: Bom dia, estamos iniciando mais uma edição do seu Jornal da Cidade. Hoje é terça-feira, 6 de outubro de 2026.
1: Bom dia, Rafaela. Hoje é o dia do tecnólogo, também é o dia mundial da conscientização sobre a paralisia cerebral.
0: E hoje também é um dia especial, não é verdade, Alexandre?
1: É, hoje é o dia do aniversário do nosso chefe, né? O diretor-geral aqui da Pinhal Rádio Clube, Davilson Salles, completando mais um aniversário.
0: Estamos na estação primavera, fase da lua minguante.
1: E vamos aos destaques da edição de hoje.
0: Confira os dados do CAGED sobre a relação de empregos formais e beneficiários dos programas sociais.
1: Confira também a programação religiosa de nossa cidade.
0: Secretaria de Saúde informa sobre agendamento de transporte.
1: Confira o resumo da sessão da Câmara Municipal que foi realizada, né, na noite de ontem.
0: Eleições 2026, o que o eleitor deve fazer caso não tenha votado no primeiro turno?
1: Padre Alan Patrick Zuquerato Pinhalense assume como membro do Conselho Provincial de Nossa Senhora Aparecida.
0: Nós vamos informar também as vagas do PAT, a previsão do tempo e a cotação do preço do café.
1: As notícias dos esportes com Jota Carlos.
0: E as notícias da polícia com Johnny Naurindo e esses e outros destaques no seu Jornal da Cidade que estamos agora iniciando.
2: Rádio Clube informa a hora certa.
0: São 11 horas e 11 minutos.
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0: Iniciamos o nosso Jornal da Cidade informando as vagas oferecidas pelo
8: Rádio Serviço, Rádio Serviço.
2: Empregos. PAT Pinhal oferece as seguintes vagas para você.
1: E vamos para as vagas do PAT para o dia de hoje. Ajudante de cozinha, requisitos, candidatos com experiência e disponibilidade para trabalhar das 14 às 22 horas de segunda a sábado. Assistente de compras, requisitos, candidatos ou candidatas com experiência na área de compras e conhecimento em Excel. Assistente de RH e departamento pessoal, requisitos, candidatos ou candidatas com ensino médio completo para realizar todo o processo de RH da empresa, recrutamento, admissão, rescisão, pagamentos e afins. Necessário ter conhecimento em legislação trabalhista e previdenciária, além de experiência comprovada na área. Vagas para jovem aprendiz, auxiliar de logística e assistente administrativo. Requisitos, somente candidatos ou candidatas com idade entre 18 e 22 anos, que sejam cursando e tenham concluído o ensino médio e com conhecimento em informática, pacotes Word e Excel. Vagas para os períodos da manhã e tarde, das 8 da manhã ao meio-dia e das 13 horas às 17 horas. Tratorista agrícola. Requisitos: candidatos com ensino fundamental completo, habilitados categoria B e experiência anterior no manejo, pulverização e aplicação de calcário na cultura de café. Os candidatos interessados devem comparecer ao PAT, portando CPF e RG para serem encaminhados às vagas disponíveis. Confira agora a cotação do preço do café. E vamos para a cotação do café para o dia de hoje. O café arábica, pelo indicador CPEA Exalc, está cotado a R$ 1.568,56 por saca de 60 quilos, com variação de menos 0,22%. E o café robusta está em R$ 966, menos 2,66%, conforme dados divulgados pelo Notícias Agrícolas. Café arábica CPEA Exalc, R$ 1.568,56, saca de 60 quilos. Café robusta CPEA Exalc, R$ 966, saca de 60 quilos. Mercado físico, café arábica, tipo 6, bebida dura, bica corrida, Guaxupé, Minas Gerais, Coxupé, R$ 1.648, saca. Patrocínio Minas Gerais, Expo Cácer, R$ 1.750 a saca. Varginha, Minas Gerais, Minas Sul, R$ 1.650 a saca. Franca, São Paulo, Cocapec, R$ 1.620 a saca. Os dados são do CPEA.
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1: E após essas informações, vamos agora a um breve intervalo comercial e já retornamos com o nosso Jornal da Cidade.
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1: São 11 horas e 16 minutos.
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1: Estamos de volta com o nosso Jornal da Cidade. Agora vamos para as eleições 2026. O que o eleitor deve fazer caso não tenha votado no primeiro turno? Saiba mais detalhes com a matéria.
12: Quem deixou de comparecer às urnas no primeiro turno das eleições pode votar no segundo. A abstenção no último domingo foi a maior já registrada em um primeiro turno desde 1998. Naquele ano, o percentual foi de 21,5%, de acordo com o Tribunal Superior Eleitoral. Cada turno é uma eleição independente, portanto, quem deixou de ir às urnas no primeiro turno pode votar normalmente no segundo. Mas para isso é preciso estar com título regular. Agora, o eleitor que deixou de justificar a ausência pelo e-título é obrigado a regularizar a situação eleitoral, mesmo que vote no segundo turno. O prazo para a justificativa vai até 3 de dezembro. Ela pode ser apresentada pelo serviço de autoatendimento do site do TSE ou em um cartório eleitoral. É obrigatório levar um documento que comprove o motivo da ausência, como um atestado médico ou passagem aérea. O eleitor em viagem no exterior tem até 30 dias após o retorno ao Brasil para apresentar a justificativa. Caso o cidadão perca o prazo da justificativa, ele terá que pagar multa de R$ 3,51 por turno. Na Rádio 2, Fabíola Altran.
13: O CAGED, Cadastro Geral de Empregados e Desempregados, juntamente com a Fundação Getúlio Vargas, trazem os dados sobre a relação de empregos formais e beneficiários de programas sociais. Confira a matéria.
14: Um estudo da Fundação Getúlio Vargas, a FGV, mostra que os beneficiários do Bolsa Família responderam por praticamente 85% do saldo de empregos formais criados no Brasil entre janeiro de 2023 e julho de 2026. De acordo com o levantamento, nesse período foram abertas 5.380.000 vagas com carteira assinada, já descontando as demissões. Desse total, 4.580.000 postos foram ocupados por trabalhadores que recebiam o benefício social. A pesquisa foi elaborada a partir do cruzamento de dados do Cadastro Geral de Empregados e Desempregados, o CAGED, com informações do Bolsa Família e do Cadastro Único. Segundo os economistas responsáveis pelo estudo, os resultados contrariam a tese de que programas de transferência de renda desestimulam a busca por trabalho, uma vez que o levantamento mostra que os beneficiários tiveram participação expressiva na expansão do emprego formal nos últimos anos. Ainda de acordo com o estudo, o perfil predominante dos trabalhadores contratados é formado por jovens, mulheres, pessoas pardas e com ensino médio completo. A faixa de 18 a 24 anos concentrou mais de 40% do saldo de novas vagas. As mulheres responderam por 55% das contratações totais entre os beneficiários do programa, enquanto os homens responderam por cerca de 45%. O estudo também aponta diferenças regionais. Estados do Nordeste e da região Norte registraram forte participação dos beneficiários do

0: do Santo do Pinhal, em razão do feriado da próxima segunda-feira, dia 12, né? Dia de Nossa Senhora Aparecida, Dia das Crianças, os agendamentos de transporte de saúde para os dias 12 e 13 deverão ser realizados até na quinta-feira, dia 8. Então, a Secretaria pede a atenção dos pacientes e também dos responsáveis por eles para que os agendamentos sejam feitos dentro desse prazo. Portanto, informando quem tem aí, quem precisa do transporte para o dia 12 feriado e para o dia 13 pós-feriado aí, fazer o agendamento, portanto, do serviço do transporte até o dia 8, que é esta quinta-feira. E agora, também gostaria de falar mais uma coisa, que é a respeito também um informativo da Prefeitura, né, de que nesta terça-feira a Rua Barão de Mota Paz estará passando pelo recapeamento asfáltico do programa Asfalto Novo. Então, os motoristas devem redobrar a atenção, especialmente nos trechos com bloqueio de trânsito, e respeitar a sinalização do local. E a Prefeitura agradece, portanto, a compreensão de todos durante essas obras.
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0: E agora sim, trazemos aqui todo o conteúdo, né, da programação da paróquia Santa Cruz e Nossa Senhora Aparecida, que começa o dia 7 de outubro, portanto amanhã, quarta-feira, já com a programação da missa na comunidade Nossa Senhora das Graças, que acontece às 19h30, com a bênção dos doentes, da água e dos objetos. Portanto, fica aqui o convite da paróquia Santa Cruz e Nossa Senhora Aparecida para sua missa, que acontece amanhã, dia 7 de outubro, na comunidade Nossa Senhora das Graças, às 19h30. E temos também o trido de Nossa Senhora Aparecida acontecendo do dia 9 ao dia 12. Então, missa no dia 9 de outubro, às 19h30, no dia 10, às 19h, no dia 11, missa às 9h e também missa às 19h, com observação, né, de que as missas nas comunidades São Marcos e Santo Expedito estão mantidas. E no dia 12, que é o grande dia, o dia dela, né, de Nossa Senhora Aparecida, padroeira do Brasil, a missa solene às 9h, seguida então da procissão. E lembrando que no dia 10, né, que é o sábado, tem a noite do pastel às 20h no salão de festas da paróquia Santa Cruz e Nossa Senhora Aparecida. Fica também esse convite para o trido e para o dia dela, que acontece então seguida de procissão no grande dia 12. Teremos mais notícias da paróquia ao longo do tempo. E agora nós vamos falar da Câmara Municipal. E nós tivemos sessão na última noite, né, na Câmara. E o Vinícius Alvarenga traz, portanto, as informações para nós. Mas antes disso, trazendo a pauta de como foi essa sessão, né? E na pauta desta sessão, que aconteceu ontem, segunda-feira, tivemos, portanto, a discussão e votação da ata da 21ª sessão ordinária, expediente do prefeito, expediente dos vereadores e os projetos de leis que foram, portanto, votados, como da Feira Gastronômica Noturna, uma homenagem, né, para a Unidade Básica de Saúde que vai acontecer no Parque das Nações, dando o nome de Nestor de Almeida Vergueiro. E, portanto, temos aí outros projetos e o Vinícius nos traz mais informações. Vamos conferir.
2: Política. Ouvintes da Pierrot Clube, muito bom dia. Nós vamos trazer para vocês agora o que aconteceu na sessão do Legislativo Pinhalense na noite desta segunda-feira, dia 5 de outubro de 2026, no horário habitual da sessão da Câmara, sessões da Câmara, às 19h30. Foi a 22ª sessão ordinária do Legislativo Pinhalense. Vamos ao expediente. Houve a discussão e votação única da ata da 21ª sessão ordinária, realizada no dia 28 de setembro passado. Ela foi aprovada. Na sequência, houve expediente do senhor prefeito municipal. Na sequência, expediente dos senhores vereadores, com vários requerimentos e indicações ao executivo municipal. Presença em plenário das senhoras Giovana Rocha, chefe de gabinete e diretora interina do Departamento de Administração, e de Rosana Cunha, do Departamento de Compras e Licitações, a fim de prestar esclarecimentos acerca da aplicação e dos procedimentos adotados pela administração administração municipal em relação à Lei Federal número 14.100.

0: 133 de 1º de abril de 2021, Lei de Licitações e Contratos Administrativos, conforme solicitação da vereadora Maria Carolina Leme Marinelli Delbin. Não tivemos inscritos nessa sessão para a tribuna livre. Da ordem do dia constou o seguinte: discussão e votação única do projeto de lei número 68 de 2026, de autoria do vereador Ricardo Brigadão Silveira, que declara de utilidade pública a Associação de Feirantes da Feira Gastronômica Noturna. Aprovado. Discussão e votação única do projeto de lei de número 76 de 2026, do Executivo, que atribui o nome de Dr. Nestor de Almeida Vergueiro à Unidade Básica de Saúde localizada no Parque das Nações, com pareceres das Comissões de Justiça e Cultura. Aprovado. Discussão e votação única do projeto de lei de número 79 de 2026, do Executivo, que altera dispositivos da lei de número 4.623, de 5 de novembro de 2019, e dispõe sobre a criação da Medalha de Mérito Cultural Elcio Almas Torres, com pareceres das Comissões de Justiça e Cultura. Foi aprovado. Discussão e votação única do projeto de lei de número 80 de 2026, do Executivo, que dispõe sobre autorização para abertura de um crédito adicional suplementar no valor de R$ 40.000 para o Fundo Municipal de Saúde. Houve também a discussão e votação do projeto de lei de número 81 de 2026, do Executivo, que dispõe sobre autorização para abertura de um crédito adicional suplementar no valor de R$ 628.281. Para o Fundo Municipal de Saúde. Aprovado. Houve a discussão e votação única do projeto de lei de número 82 do Executivo, que dispõe sobre autorização para abertura de um crédito adicional especial no valor de R$ 5.397,16 para o Fundo Municipal de Saúde. Também foi aprovado. Houve a discussão e votação única do projeto de lei de número 83 do Executivo, que dispõe o circuito de blocos de carnaval de rua Leia de Souza Lima Paulista, no município de Espírito Santo do Pinhal, e da outras providências, com pareceres das Comissões de Justiça e Cultura. Também aprovado. Houve a discussão e votação única do projeto de lei de número 85 do Executivo, que dispõe sobre a criação e a denominação de Ana Maria Mosca Loja Colaborativa de Artesanato, situada na Estação Cultura do município de Espírito Santo do Pinhal, e da outras providências, com pareceres das Comissões de Justiça e Cultura. Disposição e votação única do projeto de lei de decreto legislativo de número 3, de autoria do vereador Antônio Agdeus Borde Filho e outros, que concede o título de cidadão pinhalense ao senhor Renato Camargo de Mendonça, com pareceres das Comissões de Justiça e Cultura. Aprovado. Primeira votação de proposta de emenda número 3 de 2026, de autoria dos vereadores Rogério Belli, Andressa Cristina Pereira e Antônio Arquideus e Borde Filho, que acrescenta o inciso 18 ao artigo 175 da Lei Orgânica do Município, com pareceres das Comissões de Justiça e Cultura. Foi também aprovado em primeira votação. Então, é o que tínhamos para informar sobre a Câmara Municipal de Espírito Santo do Pinhal, que teve essa reunião ordinária. A próxima sessão do Legislativo Pinhalense está marcada para o dia 14 de outubro. Eu lembro a vocês que a próxima sessão seria no dia 12 de outubro, porém é feriado de Nossa Senhora Aparecida, a rainha e padroeira do Brasil. Então transferiu essa sessão para o dia 14. Então, no dia da rainha e padroeira do Brasil, não teremos a sessão ordinária passando para o dia 14. É o que eu tinha para informar sobre o Legislativo Pinhalense nessa sessão do dia 5 de outubro de 2026. Desejo a todos um bom dia, um bom resto de semana e até a semana que vem para informarmos mais detalhes sobre o Legislativo Pinhalense.
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2: Olá, muito bom dia, amigos da Pinhal Rádio Clube.
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2: Terça-feira de muita instabilidade ainda sobre todo o sudeste do Brasil, chuvas acontecendo a qualquer momento, chuvas que já aconteceram e acontecem ainda em vários pontos do estado de São Paulo, alguns períodos de melhoria de vez em quando, mas sempre com a volta da chuva, temperaturas em elevação menor em todo o estado devido a essa condição de céu mais encoberto e chuva a qualquer momento, com termômetros chegando até os 26 a 28 28 graus, entre Ribeirão Preto, São José do Rio Preto, Presidente Prudente com 25 a 26 graus. Também em Marília, Lins, Ourinhos, Assis e todo o Vale do Paranapanema, 24 a 26 graus entre Barra Bonita, Bauru e Jaú. 24 a 25 graus em Campinas e Sorocaba, Araras e Casa Branca de 26 a 27 graus, mesmas temperaturas em Espírito Santo do Pinhal. Capital com 22 a 23 graus, litoral também, mesma condição para o Vale do Ribeira, 22 a 23 graus no Vale do Paraíba. Tempo instável em todo o estado, chuva a qualquer momento. Melhora, logo pode piorar. É a situação para guarda-chuvas à mão. A temperatura não cai muito, fica estável durante a noite e a próxima madrugada. O tempo vai continuar chuvoso todos os dias, embora períodos de melhoria um pouco mais significativos possam acontecer entre amanhã e o restante da semana, sempre haverá condição para formação de chuva no estado de São Paulo. O Homem do Tempo, prestação de serviço com tradição e credibilidade, também nas redes sociais.
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4: Tempo e temperatura em Espírito Santo do Pinhal. Temperatura em nossos estúdios na faixa dos 26 graus. Dia nublado na cidade Rainha das Serras.
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5: Rádio Clube informa a hora certa.
4: São 11 horas e 35 minutos.
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10: Voltamos com o nosso Jornal da Cidade e agora eu tenho a honra aqui de receber o pessoal do Insanos Brasil, na figura do Tonietti e do Zangão, que vieram falar sobre um evento muito especial, né? Sobre uma ação especial que se trata do Dia das Crianças. Bom dia, um prazer enorme tê-los aqui.
11: Bom dia, Rafaela. Bom dia, ouvintes da Pinhal Rádio Clube. Antes de mais nada, parabéns, Davilson, pelo seu aniversário. Felicidades, abraço, muita saúde para você. Eu queria aqui aproveitar o espaço que vocês estão cedendo para a gente para poder divulgar um evento social da Regional Mogiana, do Motoclube Insanos. A Regional Mogiana, ela é composta pelas divisões de Pinhal, Mogi Guaçu, Mogi Mirim, Jaguariúna, Pedreira, Itapira Norte e Sul e Estiva Gerbe. Uma vez por ano, nós fazemos essa ação regional e é escolhida uma cidade para poder fazer esse evento para as crianças, né? E foi escolhido pela direção regional, esse ano, fazer aqui em Espírito Santo do Pinhal, que vai ser ali na Igreja São Pantaleão, no dia 11, dia 11 agora, né, no próximo domingo, a partir das 9 horas da manhã. Então, contamos aí com o apoio da regional, né, desses municípios citados. Eles vão ajudar a gente aí para poder abrilhantar esse evento aí junto com as crianças. Convidamos todos que têm crianças, netos, para poder levar lá para poder participar. E vai ter lá cachorro-quente, algodão doce, pintura de rosto, deixa eu ver, brinquedos, né? Vai ter distribuição de bolas também, né? A gente arrecadou doces também com o comércio local. A gente vai montar alguns saquinhos ali com docinhos lá para poder distribuir para a criançada e para poder passar um dia alegre aí, descontraído.
10: Deixa eu perguntar para vocês, como que começou esse intento com as ações sociais? Qual que é a missão do Insanos nesse sentido?
11: Na realidade, o Insanos não é só um clube de moto, né? O principal do motoclube é ação social. Nós, pelo menos, fazemos uma vez por mês ação social. A divisão daqui de Espírito Santo do Pinhal, né? Nós temos uma hierarquia, nós temos o diretor, eu sou o subdiretor, tem o social e o ADM, que são a parte da diretoria do motoclube da divisão. E depois tem os integrantes, nós somos em 14 integrantes aqui em Espírito Santo do Pinhal e procuramos toda vez, uma vez por mês pelo menos, fazer essa ação social. Temos também os nossos passeios, né, com o pessoal aqui da divisão. A gente se reúne também com o pessoal da regional, dos outros municípios, para a gente poder curtir aí o final de semana, aí, os dias, aí, os eventos que a gente tem.
10: Então, continuamente, essa missão social está com o Insanos, né?
11: Sim.
10: E não só com a ação das crianças, vocês já fizeram outras ações também, né? A gente lembra aqui na cidade.
11: Pode falar um pouquinho aí também para a gente.
12: As ações também já fizemos para pessoal carente da cidade, tudo, né? Pessoal que precisa. Sempre o pessoal precisa vem atrás, a gente também vê o pessoal que está precisando. E sempre ajudamos todo mundo que precisa.
10: E por que, então, participar? As crianças podem ir com os pais? Ou todo mundo pode chegar?
11: Não, todo mundo chegar, vai ser muito bem recebido, né? Os pais podem levar, sim, comparecer junto com seus filhos, com os avós levando os netos. Pode comparecer todo mundo lá, que vai ser uma festa incrível.
10: É para toda a família.
11: Para toda a família.
10: Então, se vocês pudessem aí dizer, quem diz que motoqueiro não faz festa de criança, os motoqueiros fazem, então.
11: Sim, com certeza é gratificante isso, né, de poder ajudar o próximo, né? Um dos nossos lemas qual que é o nosso lema? Qual que é o nosso lema?
12: Sempre ajudar o próximo.
11: Sempre ajudar o próximo, né? Inclusive com cestas básicas também, né? A gente recolhemos cestas básicas, a gente vê as famílias que mais necessitam aqui no nosso município e fazemos essa entrega, combinamos uma data e vai todo mundo lá entregar junto a cesta básica.
10: Então, lembrando para o pessoal que está nos ouvindo, essa é uma ação que é da regional, é isso mesmo?
11: Sim, é uma ação da regional, uma vez por ano, os Dias das Crianças, eles selecionam qual é a cidade que vai comportar o evento e esse ano escolheram Espírito Santo do Pinhal.
10: E qual a expectativa de público que vocês esperam?
11: Olha, já contando com o pessoal que vai vir da regional, os motociclistas com a moto, inclusive eu estou até preparando, a regional está fazendo um ofício com a Secretaria de Segurança Pública em nome do Douglas, né, que é o nosso secretário, para que ele possa disponibilizar uma viatura, ao menos uma viatura, para acompanhar um bonde que vai sair. A gente vai recepcionar os nossos irmãos lá na entrada da cidade, no portal, e vamos ter um roteiro seguindo pela Washington Luiz, a Rua Barão de Mota Paz, Arthur Vergueira, até chegar ali na Igreja São Pantaleão.
10: Então, para o pessoal que gosta de moto também, vai ser super
11: vai ter
10: legal.
11: Vai ter a exposição das motos também, o pessoal vai chegar de moto aqui, vai ter a exposição de motos também lá.
10: Então é isso, pessoal. Pipoca, algodão doce, o que mais que vai ter para as crianças lá?
11: Vamos preparar cachorro quente, vai ter algodão doce, pipoca.
12: Pintura corporal.
11: Pintura corporal, de rosto, né? A gente vai fazer também. Sim. Distribuição de bolas, né?
12: Os brinquedos para as crianças estar brincando
11: e
12: também.
11: Vai ter também, vai ter brinquedos infláveis também para eles poderem participar lá. Vai, a gente conseguir, vai ter o tobogã, sim, vai ter diversão para todo mundo ali.
10: Então, espaço recreativo, comida, diversão.
11: Sim, sim. Tudo de graça na faixa.
10: Na faixa.
11: Na faixa.
10: Então é isso, pessoal. Acredito que essa ação mostra também, né, para as pessoas o caráter social que a gente precisa ter, né, em todas as coisas que a gente faz, mas principalmente porque muita gente vê, né, esses motoqueiros com
11: essas roupas que são brutos, couro, né?
12: Todos violentos.
10: E a gente quebra o tabu e quebra, sim, a imagem disso, sim, e mostra que todo mundo é capaz de fazer uma ação social. Ah. E a gente convida também as pessoas para participarem e para verem essas motos, né? Que vai estar muito legal, sim, também, sim, né? Que quem gosta de moto.
11: Pela previsão de chegada aqui na cidade, vai lotar.
10: Vai lotar, né?
11: Um dos lemas, o principal lema, aliás, do motoclube é ajudar, né? É ajudar, fazer ação social, né? E é isso aí. A gente conta com a presença, então, da criançada, dos pais, né? Levar a criançada lá, os avós, levar os netos, pra gente fazer o domingo aí, um domingo feliz aí, um domingo de descontração pra criançada.
10: Uma pergunta pessoal agora, quanto tempo que vocês estão no Insanos?
11: Eu faz desde 2024, eu entrei o Zangão.
12: Desde 2023. Olha mais só. De 3 anos.
10: Então é isso.
11: Nós já
10: pessoal.
11: Estamos em mais de 70 países. O Insanos está em mais de 70 países. Porque às vezes você vê ali o Brasil, nosso colete. Insanos, 18, né? O 18 é 18 do Forte,
12: Um evento que teve, né? Uma batalha que teve lá.
11: Batalha em Copacabana, né?
12: Sim.
11: Entendeu? Foi uma homenagem. E o Brasil, quando você escrito Brasil, é porque, como nós estamos em mais de 70 países, cada país tem o nome do seu país ali embaixo. Por isso que é Brasil, significa que nós estamos aqui no Brasil, né? Você vai na Venezuela, o emblema embaixo ali é Venezuela, né? Para destacar de onde você, onde
12: do que país que está.
11: O integrante é.
10: Ai, que bacana, não sabia. E quantas pessoas fazem parte aqui em Pinhal?
11: Aqui em Pinhal nós somos em 14.
10: E na regional?
11: A regional é difícil calcular, porque sempre tem gente saindo, entrando, né? Mas só em Mogi Mirim. É difícil a gente calcular, porque sempre tem gente saindo, entrando e saindo, mas que nem a regional. Como ela é composta por 7 municípios, na Itapira ela agora foi dividida norte e sul, né? Mas tem bastante gente, sim. E sempre mais crescendo, né? Crescendo. A gente sempre, inclusive, convida o pessoal que estiver interessado em participar do motoclube, pode me procurar ou procurar o nosso diretor também. Depois eu vou deixar o contato com vocês aí. O pessoal procura a rádio aqui, um contato para o pessoal que estiver interessado em participar do motoclube, de ações sociais também, estão convidados.
10: Pode
11: aí.
10: Pode deixar o contato, sim.
11: Tá bom?
10: Muito obrigada, Tonete. Fica então o convite para todos comparecerem nessa ação, né?
11: Eu que agradeço. Muito obrigado pela oportunidade e que Deus abençoe a todos.
10: Muito obrigada. Nós vamos agora a um breve intervalo comercial e já retornamos aqui com o nosso Jornal da Cidade.
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10: São 11 horas e 45 minutos.
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10: E voltamos aqui com o nosso Jornal da Cidade, e agora uma notícia muito especial. É, aqui para a nossa cidade, né? E vou fazer uma errata, eu falei padre, mas na verdade não é. É, trazendo aqui, portanto, a notícia da província, Nossa Senhora Aparecida, que anunciou a eleição do irmão Alan Patrick Zuccherato como novo membro do Conselho Provincial no quadriênio de 2027-2030. Esse serviço é um chamado à comunhão, ao discernimento e ao compromisso com a missão evangelizadora dos missionários redentoristas, sempre à luz da copiosa redenção. É, e por que que a gente está falando sobre o irmão Alan Patrick Zuccherato? Porque ele é pinhalense, você sabia, Alexandre?
18: É, tem bastante gente aí, né, que fazem histórias, não somente em Pinhal, né, mas no mundo aí, pessoas que têm o foco, né, na notícia, e é uma, assim, essa notícia religiosa é muito legal também, né, Rafael?
10: Então, o Alan Patrick Zuccherato, conhecido como religioso da Congregação Redentorista, nasceu aqui em Espírito Santo do Pinhal em 25 de março de 1982 e ganhou grande destaque nacional pela sua atuação na TV Aparecida, onde ele trabalhou como diretor da programação e também atua, né, como diretor de arte e da pastoral, além de ser apresentador de programas católicos tradicionais. A sua origem vocacional começou a despertar na sua própria paróquia, em Espírito Santo do Pinhal, aqui durante as semanas missionárias promovidas pelos missionários redentoristas. Ele ingressou, então, no seminário Santo Afonso em Aparecida, no ano de 1997. Ele é graduado em filosofia pela PUC Campinas e também em pedagogia. É muito querido pelo público católico, apresentando programas como Intercede por Nós e o Família dos Devotos no portal e canal da Rede Aparecida. É, então, temos aí, relembrando, portanto, a biografia do Alan Patrick Zuccherato, o irmão que agora assume esse cargo aí tão importante em Aparecida. E fica aqui a nossa homenagem, homenagem de todos os pinhalenses, que agora temos um conselho provincial ali em Nossa Senhora Aparecida, um pinhalense, olha só.
18: Você viu, Rafaela, como que a história se repete, né? Depois de alguns anos, essa semana, né? Parece que teve a história de um padre, né, que era o diretor da Rádio Aparecida, um pinhalense. Sim. E agora mais um pinhalense aí em destaque lá em Aparecida.
10: É, Alexandre, eu gostaria aqui de trazer um dado importante agora sobre as eleições, aproveitando agora que não teremos a polícia, né? Mas falando sobre, então, os 10 mais votados aqui do Espírito Santo do Pinhal para deputado federal, e temos, portanto, repetindo os dados para toda a população, mas trazendo também como que foi a votação no total, temos aí o Lucas Pavanato, do PL, teve aqui em Pinhal 2.693 votos, ele foi eleito. O Carlos Sampaio, do PSD, teve 2.443 votos, foi reeleito. O Altair Moraes, do Republicanos, teve 1.732 votos, ele foi eleito. A Érica Hilton, do PSOL, teve 941 votos e foi reeleita. Jonas Donizete, do PSB, teve 872 votos, também reeleito. Renata Abreu, do Podemos, teve quantos votos, Alexandre?
18: 772 votos, reeleita.
10: Em sequência,
18: Maurício Neves, do PP, 672 votos, reeleito. Alex Manente, do Cidadania, né, 588 votos. Paulo Teixeira, do PT, 535 votos. Vinícius Marquesi, PSD, 437 votos.
10: esses, né, que a gente falou aqui, o Alex Manente, Paulo Teixeira e o Vinícius Marquesi, não foram eleitos. Todos os outros que a gente falou acima, que é o Maurício Neves, a Renata Abreu, o Jonas Donizete, a Érica Hilton, a Altair Moraes, o Carlos Sampaio e o Lucas Pavanato foram eleitos e reeleitos, portanto, para o cargo de deputado federal. E esses foram os 10 deputados federais, né, os 10 candidatos mais votados aqui do pleito na nossa cidade de Espírito Santo do Pinhal. Totalizando, então, Alexandre, quantos votos, quantos eleitores foram votar?
18: Dados importantes, total de votos 23.615, válidos 20.889 votos, brancos 1.778 votos, nulos 944 e atenção para uma informação aqui, abstenções, pessoas que não foram votar, 7.331 votos, pessoas, né, que não foram, compareceram às urnas.
10: Muita gente não foi votar. E a gente relembra que quem não foi no primeiro turno pode votar no segundo turno tranquilamente. Então a gente deixa aqui o recado para que as pessoas participem, né, desse exercício de cidadania. E lembrando também a nossa notícia lá do início da nossa programação, que quem não compareceu no primeiro turno e ainda não justificou, vai ter aí até dezembro para poder justificar. Portanto, deixamos aqui esse recado. Acho que era 3 de dezembro, isso mesmo? 3 de dezembro.
18: E a multa estipulada é R$3,75, é isso?
10: Exatamente, né? Apesar do dinheiro ser pouco aí, que o pessoal perde, mas ainda assim a gente sempre fala sobre exercer a cidadania, porque depois não adianta reclamar, né? Não adianta falar que não está sendo contemplado, que as políticas públicas não estão acontecendo. Então a gente sempre faz o apelo. Pode ser que você esteja aí desamparado pela política, né, desacreditado, mas ainda assim vote, porque a gente não sabe, né, como que vai ser as coisas. Portanto, sempre votar, né, Alexandre?
18: Exatamente.
10: Relembrando então, Alexandre, nós estamos chegando aqui no finalzinho do nosso jornal. Relembrando o pessoal sobre a interdição da Rua Barão de Mota Paz. Eu já falei isso lá no comecinho do jornal, mas relembra pra gente, por favor, por que que a Barão de Mota Paz está, portanto, interditada?
18: Vamos lá, Rafaela. A Prefeitura Municipal de Pinhal informa que a partir de hoje, terça-feira, a Rua Barão de Mota Paz está passando por recapeamento asfáltico dentro do programa Asfalto Novo. Motoristas devem redobrar a atenção, especialmente nos trechos com bloqueio de trânsito, respeitar a sinalização no local, e a Prefeitura desde já agradece a compreensão de todos.
10: Lembrando também sobre o transporte de saúde, Alexandre, que as pessoas que precisam aí do transporte para os dias 12 e 13 precisam, portanto, fazer o agendamento até o dia 8, quinta-feira, senão vão ficar sem o transporte da saúde. Isso acontece por causa do feriado do dia 12.
18: São informações importantes, o pessoal tem que se programar, né, para que não tenha aí nenhum problema, principalmente na questão do transporte, né, Rafael?
10: Exatamente, não deixar para a última hora. Dito isso, vamos chegando ao fim de mais uma edição do nosso Jornal da Cidade, agradecendo a todos os nossos queridos ouvintes que nos acompanham sempre, tanto pelo rádio quanto pelas redes sociais, e parabenizando novamente nosso chefe, Davilson Salles, completando esse aniversário aí hoje, dia 6 de outubro, aniversário do Davilson.
18: Vida longa ao chefe.
10: É isso aí. Tudo de bom, viu, Davilson? Que Deus te abençoe muito. E é isso. Vamos chegando ao fim.
18: Estamos ficando por aqui. Eu estou de volta, né, juntamente com a Rafaela no Jornal da Cidade. E amanhã, quarta-feira, por volta das 11 horas da manhã. Para você, uma excelente e abençoada terça-feira. E agora com chuva, viu, Rafaela?
10: Começou a chover agora.
18: Começou.
10: E é isso. Até a próxima.
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Louvado seja nosso Senhor Jesus Cristo, para sempre seja louvado. Glória ao Pai, ao Filho e ao Espírito Santo, como era no princípio, agora e sempre. Amém. Pelo sinal da Santa Cruz, livrai-nos Deus nosso Senhor dos nossos inimigos, em nome do Pai, do Filho e do Espírito Santo. Amém. Boa tarde, meu povo de Deus, que mais uma vez estamos aqui, entrando na tua vida, na tua casa, no teu carro, na tua roça, na tua empresa, levando palavra de esperança. O Senhor sempre está conosco, Ele manda a chuva sobre quem é justo e quem é injusto, mas sempre leva aquele que é injusto à conversão e sempre leva aquele que é justo à santificação. Vamos rezar juntos e colocar nossas intenções diante do coração de Deus. Onde dois ou três estiverem reunidos em meu nome, eu estou no meio deles. Rezemos. O anjo do Senhor anunciou a Maria, e ela concebeu do Espírito Santo. Ave Maria, cheia de graça, o Senhor é convosco. Bendita sois vós entre as mulheres, e bendito é o fruto do vosso ventre, Jesus. Santa Maria, Mãe de Deus, rogai por nós, pecadores, agora e na hora de nossa morte. Amém. Eis aqui a serva do Senhor, faça-se em mim segundo a vossa palavra. Ave Maria, cheia de graça, o Senhor é convosco. Bendita sois vós entre as mulheres, e bendito é o fruto do vosso ventre, Jesus. Santa Maria, Mãe de Deus, rogai por nós, pecadores, agora e na hora de nossa morte. Amém. E o Verbo se fez carne e habitou entre nós. Ave Maria, cheia de graça, o Senhor é convosco. Bendita sois vós entre as mulheres, e bendito é o fruto do vosso ventre, Jesus. Santa Maria, Mãe de Deus, rogai por nós, pecadores, agora e na hora de nossa morte. Amém. Rogai por nós, Santa Mãe de Deus, para que sejamos dignos das promessas de Cristo. Oremos. Infundi, Senhor, vos rogamos a vossa graça em nossos corações, para que nós que conhecemos pela anunciação do anjo a encarnação de Jesus Cristo, vosso Filho, cheguemos por sua paixão e morte na cruz, a glória da ressurreição da carne. Pelo mesmo Cristo que é Senhor nosso. Amém. Irmãos e irmãs, o Senhor fala conosco e nos dá uma palavra para esse dia. Que acolhamos o Senhor em nossa vida. Vamos ouvir o Santo Evangelho. O Senhor esteja convosco, Ele está no meio de nós. O Evangelho é de Jesus Cristo, narrado por São Lucas. Glória a vós, Senhor. Naquele tempo, Jesus entrou num povoado e certa mulher de nome Maria recebeu em sua casa. Sua irmã, chamada Maria, sentou-se aos pés do Senhor e escutava a sua palavra. Marta, porém, estava ocupada com muitos afazeres. Ela aproximou-se e disse: Senhor, não te importas que minha irmã me deixe sozinha com todo o serviço? Manda que ela me venha ajudar. O Senhor, porém, lhe respondeu: Marta, Marta, tu te preocupas e andas agitada por muitas coisas, porém uma coisa só é necessária. Maria escolheu a melhor parte e essa não lhe será tirada. Palavra da salvação. Glória a vós, Senhor. Muito bem, povo de Deus. Quantas escolhas temos que fazer na nossa vida? E olha, todos nós trazemos dentro de nós uma Marta e uma Maria. Mas a parte importante disso tudo, que sendo Marta e que sendo Maria, que sendo aquela que senta aos pés do Senhor para escutá-lo, e que sendo aquela que serve o Senhor nas suas necessidades, ora, todos nós trazemos as duas pessoas dentro de nós. Mas o mais importante disso tudo é acolher o Senhor que vem, acolher a Jesus que chega na nossa vida e na nossa casa. E esse é o grande questionamento que você deve fazer. Você tem acolhido? E se você está nos ouvindo, é porque você abriu a tua casa, abriu o teu coração, abriu a tua vida para que a palavra do Senhor pudesse entrar, para que o Senhor pudesse entrar na sua casa. E a própria palavra de Jesus vai dizer: se você receber na tua casa um servo de Deus, por ser servo de Deus, você receberá recompensa por isso. Se você der um copo de água a um servo de Deus, porque ele é servo de Deus, você receberá sua recompensa por isso. Então, quer dizer, Marta e Maria, duas irmãs, cada um do seu jeito, receberam Jesus na sua casa, receberam Jesus na sua vida, receberam Jesus no seu coração. Mesmo que Maria
tenha escolhido a melhor parte, mas sempre a melhor parte é escutar o Senhor. Mas o que seria daquela acolhida de com tantas pessoas que estavam, se Marta também não servisse, né? Só serve para servir aquele que se põe à disposição. O maior servidor é aquele que sai de si e vê a necessidade do outro, vai ao encontro da necessidade do outro. Então, ser irmão é estender a mão. Ser irmão é correr e ver a precisão da vida do outro. Então, olha só, que bonito, que bonito. Tanto Marta quanto Maria, ambas fizeram a vontade de Deus na sua realidade. E às vezes é preciso também sentar-se aos pés do Senhor. Entendemos isso, entendemos a palavra que Jesus disse para Marta: não te preocupes, porque está tão preocupada com tantas coisas. Mas as preocupações de Marta eram pertinentes. Por quê? Porque todos precisavam comer, todos precisavam ter um copo de água, todos precisavam ter um aconchego, e Marta proporcionou isso. Então, não foi um serviço desnecessário, foi um serviço importante. Maria escolhe a melhor parte porque sentar-se aos pés do Senhor, estar em oração e escutar a palavra, sempre é a melhor parte. Mas isso deve levar à ação. Ora et labora. Reza e trabalha. As duas coisas são necessárias para aquele que quer ser um bom cristão, né? Amar e servir. Sempre amar e servir, esse é o lema do padre. Amar e servir. Devemos amar sempre, acolher sempre, servir sempre com alegria. E aquele que se põe à disposição é aquele que vai servir. E é interessante, porque aquele que faz muita coisa sempre tem tempo para fazer mais alguma coisa. E aquele que não faz nada nunca tem tempo para nada. Sempre dá desculpa: ah, tenho tanta coisa a fazer, está muito ocupado em nada a fazer. Somos servos do Senhor e estamos aqui para servir e servir com alegria. Vamos ouvir uma música e já voltamos.

Muito bem, povo de Deus, manda chuva, Senhor, sobre este lugar, né? Que seja uma chuva de bênção. É isso aí. Meu povo de Deus, o Senhor tem nos orientado sempre o coração e lava nosso coração de todas as manchas. Não esqueça de colocar no teu coração um tempo para sentar-se aos pés do Senhor e outro tempo para poder servir ao Senhor com atividades, com pastorais, com apostolado. Tanto precisamos sentar para rezar, tanto precisamos servir no apostolado. Apostolado é fazer o serviço acontecer, é botar a mão na massa, é ir ao encontro do povo de Deus, é transformar os corações. E nós precisamos dos dois serviços, o serviço da oração e o serviço do apostolado. Então que você esteja aberto a esse serviço e que esteja feliz com esse serviço de poder estar com o Senhor. O mais importante é saber estar com o Senhor. Precisamos estar com o Senhor, precisamos estar sempre com o Senhor, seja na oração, seja no apostolado. As duas coisas têm que caminhar juntos. E nós estamos nesse mundo só para isso, para amar e servir. São Paulo diz que nós somos administradores da multiforme graça de Deus. Então, quer dizer, seja na oração, seja no trabalho, nós estamos aqui para administrar. Estamos aqui para fazer o bem e fazer a diferença em todas as coisas que temos que fazer. Não passe nesse mundo sem fazer a diferença. Não seja só um peso na humanidade, mas seja um homem ou uma mulher de oração, seja um homem ou uma mulher de ação, né? Precisamos das duas coisas, né? Não só de propostas, não só de mandar, não só seja um líder verdadeiro. O líder é aquele que vai à frente, né? Encabeça, vai à frente, e precisamos dar um passo à frente, tanto na nossa fé quanto nas coisas espirituais e materiais. E o Senhor nos ensina a dar esses passos. Que você e eu tenhamos coragem para sermos instrumentos de Deus. Tá certo? Muito bem, recadinhos para esse dia. Nós vamos ter logo mais às 19h30, missa lá no Paulo Klingler, né? Teremos a Santa Missa lá, com chuva ou sem chuva, vamos estar por lá, né? E quem mora lá no bairro, vamos participar, tá bom? Missa na Paulo Klingler. Depois, lembrando, no dia de Nossa Aparecida, nós teremos missa na Grutinha dos Parmeirense às 7 horas da manhã, 9 horas da manhã na Pantaleão, e 11 horas da manhã na São Sebastião, 6 horas da tarde no Agreste e 7 e meia da noite na Fazenda Glória. Isso no dia de Nossa Senhora Aparecida, tá? No dia 12, tá? Já estou avisando antes para a gente se preparar e programar para poder participar, tá bom? Vamos participar com fé e devoção desse dia de oração, de encontro com Deus e com a nossa Mãe Maria, né? Nossa Senhora Aparecida, tá certo? Então eu conto com a tua presença e com o teu apoio. Vamos pedir para a nossa vida a bênção de Deus, para que Ele nos liberte de todos os males e possa derramar uma chuva de bênçãos sobre a nossa vida. O Senhor esteja convosco, Ele está no meio de nós. Abençoe, Senhor, essa vossa criatura, a água. Abençoe todos aqueles que sorverem dessa água e forem aspergidos por ela, que sejam santificados, purificados e libertos de todos os males. Retirem seus anjos maus e venham os anjos portadores da paz. Desapareça desses corações, dessas vidas, todo o mal. Manifesta, Senhor, o poder do vosso santo nome. Manifesta, Senhor, o poder do vosso santo nome. Que pela intercessão de Nossa Senhora Aparecida, Beato Padre Donizete, possa vos abençoar com a bênção da saúde e da prosperidade. Do Pai, do Filho e do Espírito Santo. Amém. Uma santa tarde. Muito obrigado pela tua audiência e até amanhã, se Deus quiser. Vamos lá!

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Oi, cheguei carinhosamente. Boa tarde, Espírito Santo do Pinhal. Boa tarde para o leste paulista, sul das Minas Gerais, ligados na 102,1 FM, ou Rádios Net para o Brasil e para o mundo. Hoje é terça-feira, hoje é 6 de outubro. Chove lá fora e pinga aqui dentro. Só meu amigo Dieguinho tomou meia garrafa, né, Diego? Já bateu meia garrafa de cachaça aqui, né? É, chove lá fora e pinga aqui dentro hoje, né? Boa tarde para vocês. Estamos chegando nesta tarde chuvosa de Pinhal, né? Tem chovido pra caramba, hein, cara? Assim a gente vai acabar embolorando, viu, Diego? É isso aí. Bem, boa tarde a todos. Estamos chegando e juntos vamos ficar até 14 horas e 30 minutos aqui na 102,1 FM ou Rádios Net para o Brasil e para o mundo. Que todos tenham uma excelente tarde musical comigo de recordações, porque recordar é viver. Alô Pinhal traz de volta os grandes sucessos das décadas de 60, 70, 80, 90 e também começo de 2000, valeu? E a gente já vai abrir o nosso programa e eu dedico a todos curtindo o Alô Pinhal de hoje. Eu vou começar o Alô Pinhal de hoje com a saudosa Pimentinha, Elis Regina de Belchior, Como Nossos Pais. Depois vai chegar a doçura da Mica Costa, I Believe in Love.

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1: 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Ô, Dieguinho, vamos colocar só um pedacinho do teste musical. Nós vamos encerrar o teste hoje, porque ninguém acertou. Ninguém. Muita gente participou aqui pelo WhatsApp, do WhatsApp do Alô Pinhal, da Pinhal de Clube, aqui no meu celular, mas ninguém chegou nem perto, viu? Quem é essa cantora?

Bem, ela é a minha cantora Sula Mazurega, que gravou a minha música Meu Caramelo. Quando Não Estás Comigo, foi a Sula que gravou a minha canção, que eu fiz pra ela. Então, a cantora misteriosa era a Sula Mazurega e ninguém acertou, né? Amanhã eu vou lançar um outro teste, tá bom? Então fique esperando que amanhã tem mais teste musical. E aqui no Alô Pinhal, meu abraço para, para os meus amigos, a Mayrelles Nigli, o Marcos Nigli e a Linda Nigli. Eles são suíços e moram aqui em Pinhal, são da Suisto. Meu grande abraço, o Marcos é um grande amigo meu de longa data, e a dona Mayrelles também, e também conheço a Linda. Um grande abraço para vocês e obrigado por estar aqui comigo sempre no Alô Pinhal. Bem, são 12 horas e 42 minutos. Vamos de mais canções aqui, tá ok? Beto Guedes, O Sal da Terra. Essa música é linda, gente. Depois, o grupo de Paris, Grope, Graffiti.

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2: São 12 horas e 48 minutos, a chuva parou. E o Dieguinho parou de tomar o gole dele, né, Dieguinho? Isso aí, cara. Muito bem. E o meu abraço nas costurinhas, elas não perdem o Alô Pinhal. Tá lá a minha vizinha, amiga Cleusa, também a Eliana, irmã da Cláudia, e também a Trindade. Costurinhas. Aí ao lado do edifício Martorano. Um grande abraço para vocês aí das costurinhas, hein? 12 horas e 49 minutos. Vai a Júlia primeiro. Não, primeiro vai o. Vai a Júlia primeiro, tá? Então eu vou dedicar aí para a Júlia, que está ouvindo o Alô Pinhal pela primeira vez, tá? Curiosa para saber qual música tem o nome dela. Eu vou tocar para você, Júlia, tá? Rick Wakeman com cantos de Chaka Khan, Júlia Songs. Depois eu vou trazer aí o 14 Bis, Planeta Sonho.

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2: O que o eleitor deve fazer caso não tenha votado no primeiro turno? Saiba mais detalhes com a matéria.
3: Quem deixou de comparecer às urnas no primeiro turno das eleições pode votar no segundo. A abstenção no último domingo foi a maior já registrada em um primeiro turno desde 1998. Naquele ano, o percentual foi de 21,5%, de acordo com o Tribunal Superior Eleitoral. Cada turno é uma eleição independente, portanto, quem deixou de ir às urnas no primeiro turno pode votar normalmente no segundo. Mas para isso é preciso estar com o título regular. Agora, o eleitor que deixou de justificar a ausência pelo e-título é obrigado a regularizar a situação eleitoral, mesmo que vote no segundo turno. O prazo para a justificativa vai até 3 de dezembro. Ela pode ser apresentada pelo serviço de autoatendimento do site do TSE ou em um cartório eleitoral. É obrigatório levar um documento que comprove o motivo da ausência, como um atestado médico ou passagem aérea. O eleitor em viagem no exterior tem até 30 dias após o retorno ao Brasil para apresentar a justificativa. Caso o cidadão perca o prazo da justificativa, ele terá que pagar multa de R$ 3,51 por turno. Da Rádio 2, Fabíola Altran.
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9: Oi, na Clube 102,1 FM e Rádios Net para o Brasil e para o mundo. Estamos em cores e ao vivo aqui na 102,1 FM e Rádios Net para o Brasil e para o mundo. E eu rolo aqui, agora eu quero dedicar esta música para Cláudia. O Cláudia, é para você que eu vou rolar aí. Espero que você goste das canções, hein, Cláudia? Nana Moscouri, Only Love. Raimundo Fagner, Amor Escondido. Pra...

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2: E agora no Alô Pinhal, a oração da família, proferida pelo Monsenhor Augusto Alves Ferreira.
5: Que nenhuma família comece em qualquer de repente.
6: Queremos pedir que Deus abençoe as nossas famílias. Por isto, oremos. Senhor Deus, que sois três amando num só coração. Vós criaste o homem e a mulher à vossa imagem e semelhança, e é de vós que provém nossas famílias. Queremos, ó Pai de amor e bondade, pedir-vos pelas nossas famílias. O Senhor sabe quais as dificuldades, problemas e obstáculos que as famílias têm que enfrentar no dia a dia. Pedimos, providenciai em todas as suas necessidades. Tornai cada família enriquecida com a paciência, a perseverança, o perdão, a harmonia, o amor, tornando fecundo o trabalho de cada uma. Que em nossos lares habitem os anjos portadores de vossa paz para guardar nossas famílias. E que a tua bênção, a bênção da família divina, Pai, Filho e Espírito Santo, inunde nossos lares e corações. Amém.
5: E que os filhos conheçam a força que brota do amor.
2: Nós ouvimos aqui no Alô Pinhal a oração da família que foi proferida pelo Monsenhor Augusto Alves Ferreira.
5: Abençoa, Senhor, as famílias. Amém.
2: São 13 horas mais 17 minutos. 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Esta canção agora, Diego, foi campeã do Festival de San Remo na Itália em 1968. Faz tempo. Mas foi a grande campeã. O senhor sabe o que quer dizer zingra em italiano? não? Cigana. Certo? Tá? E o Bob Solo, com essa canção Zingara, ele venceu o Festival de San Remo, um dos mais importantes festivais da Europa, San Remo na Itália, com essa canção Zingara, 1968, Bob Solo.

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2: Portanto, essa canção foi a campeã do Festival de San Remo 1968, o grande festival da música italiana, em San Remo, na Itália. São 13 horas e 22 minutos aqui no, na Nova Clube. Eu vou rolar aqui essas duas canções e dedicar aí para o meu amigo João Pio. Um abraço, Pio. E também para a filha e para os netos aí do meu amigo Pio, não é? Então vai aí esta canção para o meu amigo João Pio, sempre curtindo aqui a gente. Um abraço, Pio. E a gente vai rolar aqui, portanto, essa canção muito linda. É uma homenagem ao rei do rock, Elvis Presley, tá? É uma canção que vai homenagear o Elvis Presley, o rei do rock, Elvis Presley. E, então, para o meu amigo João Pio, Paline e para os filhos. Primeiro, gravadora RGE, o Rodrigo. Rodrigo. Ah, tá aqui. Eu relembro Elvis Presley. E Dan Mirror gravou a versão original, I Remember Elvis Presley.
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4: O meu abraço aqui no Alô Pinhal também pro meu amigo Lão, grande Lão, ex-funcionário dos Correios e Telégrafos, para a esposa Cleide, minha amiga, também para Michele, que é atendente dos Correios, para o esposo Toninho e pro irmão André, curtindo o Alô Pinhal. Grande abraço, Lão. Grande abraço para você e para a família, hein? Foi um prazer conhecê-la, Michele. E aqui no nosso programa quero mandar um grande abraço para dois grandes amigos. O meu amigo e irmão, Dr. Silvio Salvador Esposo, somos irmãos maçônicos. E também para o popular João do Biga. Quem que não conhece o João? João do Biga, um grande abraço para você. Um grande abraço, meu querido amigo Dr. Silvio Salvador Espósito. O SSS. Grande abraço.
8: Eu quero aqui no Alô Pinhal mandar um abraço em São João da Boa Vista para o meu amigo ex-goleiro Mutunovic e também para Fabiana, no terminal Estação Central de São João da Boa Vista. Grande abraço, Mutunovic. Um abraço, Fabiana. E aqui no Alupial quero agradecer a audiência dos irmãos, o Marco Francisco, de 7 anos, e a irmãzinha Maria Helena, de 4 anos, que não perdem o Alupial. O Marco e a Maria são filhas do Mário, que trabalha na Prefeitura Municipal. Um grande abraço aí, meu querido amigo Marquinho Francisco, e para a irmãzinha Maria Helena, de 7 e 4 anos, que todos os dias ficam ligados comigo aqui no Alupial. Muito obrigado, hein? Um abraço, Mário!
9: E também em São João da Boa Vista, lá na casa de Carnes Moles, meu querido amigo Carlinhos Moles, a Neilinha, e os funcionários da casa de Carnes Moles, na Demar de Barros, o Canarinho, o Rafael, o Paulo e também o Macarrão. Um abraço para vocês aí, hein? O Carlinhos é muito meu amigo, trabalhamos juntos na Rádio Piratininga, jogamos juntos no Terror da Madrugada. Nós éramos os dois goleiros do Terror da Madrugada em São João da Boa Vista, né? É por que Terror da Madrugada? Eu explico. É porque a gente treinava de terça a sábado no campo da Esportiva São Joanense, das 6:30 da manhã até às 8 da manhã. Podia estar o tempo que tivesse. E lá tem muita neblina, e tem dia que você não via o jogador que estava do seu lado, entendeu? Tanta neblina que tem lá no campo da Esportiva São Joanense. E o Carlinhos Moles era jogador do Terror junto comigo. Nós éramos os goleiros do Terror da Madrugada. Grande abraço, meu querido amigo Carlinhos Moles, amigo de longa data, e para a esposa, a Neilinha, filha do saudoso goleiro Teté, em São João da Boa Vista. Um abraço para vocês, hein? E aproveito que também mando um abraço para os meus queridos amigos aí da Praça da Matriz. O meu amigo Beto Pizzi, né? Também o nosso amigo, o João, o Beto Pizzi, o João Pio, o Vicente. É, o Vicente tá com a cara de apaixonado, que eu vou te contar, viu? Tá apaixonado, hein, Vicente? Fiquei sabendo. Também o Rogerinho, os Donizete, para o neto Benjamin, que adora o Ratatá. O Guilherme, não é? Aquele que não pinga. É o Guilherme. E também o querido amigo João Palini, o Maradona. Aquele abraço. E para a Vera e também para o Irineu. Às 13 horas e 40 minutos. Né? Então vamos de música, né? Eu vou rolar aqui agora o Vando. Ixi, aquele amor que faz gostoso me deixou. José Augusto, com arranjo do Roupa Nova, 1977, Mágoa.

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10: Vamos ao quadro Uma Canção e Duas Interpretações. Hoje, duas belíssimas canções. Uma orquestrada com Jamie Lest, Barcaroli. E Barcaroli teve uma versão cantada por Calbi Peixoto, de saudosa memória, Não Vai Embora, Please Don't Go. Hoje em destaque no quadro Uma Canção e Duas Interpretações. Jamie Lest, orquestra, e Calbi Peixoto. uma canção e duas interpretações, uma das atrações do Alô Pinhal.

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5: Você sabia que o cuidado com os olhos precisa começar ainda no primeiro ano de vida? Segundo o CBO, Conselho Brasileiro de Oftalmologia, a primeira consulta completa precisa ser feita entre 6 e 12 meses de vida, com o objetivo de detectar e tratar precocemente falhas do desenvolvimento visual. Da infância até a adolescência, é necessária uma reavaliação periódica, porque a fase escolar é considerada de maior surgimento e crescimento de casos de miopia. Esse acompanhamento segue na fase adulta, mesmo que não tenha sintomas. O diretor do CBO, Mauro Goldbaum, relata os sinais que podem indicar a necessidade de usar óculos.
6: O embaçamento visual, a dificuldade de enxergar principalmente para longe, cansaço visual, sensação de estar tendo dificuldade de ler por um tempo maior, muitas vezes franzir a face, coceira nos olhos, isso pode ser um sinal também. E a gente tem a questão ao redor dos 40 anos, que é a dificuldade para perto, a gente também sugere que seja necessário algum tipo de óculos.
5: O diagnóstico precoce de doenças oculares é essencial porque a maior parte das causas de cegueira e de deficiência visual no Brasil é evitável e tratável. O especialista alerta para os sintomas que podem indicar algo mais grave.
6: Embaçamento agudo de visão, a progressão do grau, se o grau aumentou ou mudou, geralmente ele não provoca um sintoma, uma mudança aguda. Então, se um dia para o outro, em 2 dias houve uma mudança importante na visão com maior embaçamento, deve ser procurado num espaço breve o oftalmologista. Sintomas que não são de embaçamento, então manchas ou sombras, flashes e, claro, sintomas não visuais, olho vermelho, dor ocular.
5: O assunto foi discutido durante o 70º Congresso Brasileiro de Oftalmologia, que ocorreu entre os dias 9 e 12 deste mês em Salvador. O CBO lançou um documento com recomendações de periodicidade de consultas oftalmológicas por faixa etária, do recém-nascido ao idoso, além de orientações para quem tem diabetes, histórico familiar de glaucoma ou outras condições de risco. Agência Rádio Web, produção e reportagem, Carolina Cassola.
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2: 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Eu quero aqui cumprimentar hoje, no Alô Pinhal, o nosso diretor, o Davilson Salles, aniversariando hoje, o Bom Bigode. Hoje, setentando, né? É... Davi, o senhor está completando aí mais uma primavera no jardim de sua existência. Lembra desse termo? Desse termo que o pessoal falava no rádio? Olha, parabéns para você, tá? Então eu quero cumprimentar aqui o Davilson, né? Que é o diretor da Pinhal Rádio Clube, o proprietário da Pinhal Rádio Clube. É um amigo nosso aí de longa data. Tenho por ele uma maior estima e consideração. Davilson, parabéns, felicidades aí para você, junto com a Lenise, com seus filhos e netos. Grande abraço pro Davilson. Parabéns por mais um ano aniversário, hein? Hoje ele emplacou a idade dos 70. Ele começa hoje nos 70, né? Parabéns, Dadá. Felicidades para você, tá bom? Bem, eu vou atender. O primeiro que eu vou rolar, deixa-me ver quem. Ah, é essa música mesmo. Ela me ligou aqui dizendo que eu toquei essa música esses dias e eu não lembro ter tocado, rapaz. Você também não lembra, né? Mas é ouvinte, pediu, a gente toca, né? É a Terezinha. Terezinha, né? Um abraço, Terezinha. Obrigado pela ligação. Eu quero ouvir a música do Rick Renner, Aqueles Olhos. A música eu conheço, mas não lembro de ter tocado, sinceramente. Ela disse que eu toquei,
13: Já falou, toco de novo, não tem problema, né? Então, para você aí, Terezinha, Rick Renner, Aqueles Olhos. E vou rolar depois, deve ser a última do programa de hoje, o Steve McLean. O Steve McLean é o nome artístico do Hélio Eduardo da Costa Manso. Ele é diretor musical da gravadora Som Livre e ele faz parte do conjunto Sunday. E ele é esposo, é casado com a minha amiga Meia, desculpe, com a minha amiga Vivian, do Harmony Cats, e irmão da Meia, a Maria Amélia, que também fazia parte do Harmony Cats. Então, Steve McLean, música lindíssima, Places.

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1: E hoje ficamos por aqui. Meus agradecimentos a você que curtiu o Alô Pinhal desta terça-feira. Convite renovado para amanhã, 12 horas e 30 minutos, após Evangelho e Vida, com o Padre Adilson. Eu estou de volta ao vivo e em cores, junto com o Tiaguinho, com Dieguinho. Junto com o Diego, aqui no Alô Pinhal. Encontro marcado? É claro que está. Então, fiquem com Deus e até amanhã. Fui!
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Boa tarde, ouvintes da Nova Clube do programa Alô Pinhal. Chegou a hora da palavra amiga. Vamos formar a nossa grande corrente de fé ecumênica. É o momento da palavra amiga. É o momento em que católicos, espíritas, evangélicos, enfim, todas as pessoas de todas as raças e credos que se unem como filhos de Deus que são e pedem ao Pai as bênçãos da compreensão, do entendimento, da tolerância e do amor. Esse é o momento em que as pessoas de fé enchem seus copos de água, sabendo que essa água, que é a fonte da vida durante a oração, será fluidificada e há de se transformar num remédio para os males do corpo e da alma. Porque disse Jesus: onde estiverem duas ou mais pessoas reunidas no meu nome, lá eu estarei. Neste momento, Senhor, permita que os mensageiros de Deus estejam fluidificando a água na casa de cada um dos nossos ouvintes, nos hospitais. Esteja ela num copo, numa caneca ou mesmo numa garrafa. Permita que os vossos mensageiros possam depositar nessa água uma gotinha de luz, capaz de curar o sofrimento, a angústia e diminuir a dor. Sabemos, Jesus, que a verdadeira vida é a espiritual e que algumas doenças, porque resultantes da lei da causa e do efeito, ainda não podem ser curadas nesta existência. Senhor, dê a cada um de nós a capacidade para mudar aquilo que for possível de ser mudado e a resignação para compreendermos o que não pode ser e a sabedoria necessária para distinguirmos um do outro. Afinal, se o seu corpo padece, é para que o espírito imortal deixe na terra suas dificuldades e prossiga em melhores condições para a vida eterna. Senhor, dê a todos sem exceção a certeza de que se estamos juntos nesta jornada é para alcançarmos melhor a vida espiritual, onde um dia estaremos todos dando cumprimento à promessa vossa, longe de todas as doenças e da morte, porquanto todas essas coisas já serão passadas. E você sabe, na medida que o ser humano vai avançando através do seu conhecimento, através da sabedoria, ele vai aprimorando toda a sua gama de conhecimentos e, conclusivamente,

0: passado de presente pra você na sintonia mais vibrante e especial do seu rádio. Quem ouve lembra, Afonso Negro passando por aqui. Recordamos o ano de 1993 com Talvez Seja Amor. E antes ouvimos aqui também o som de Samantha Sen com Mayday's Emotion, de volta ao ano de 1977, na sintonia mais vibrante do seu rádio. Agora 3h27 por aqui, que bom poder estar junto com você, é um prazer enorme dividir a nossa tarde com o seu carinho, com a sua companhia. Como sempre eu digo, por onde quer que você esteja, você segue sempre muito bem acompanhado, muito bem sintonizado. Aquela tarde super especial com muito mais sucessos, muito mais delícias, muito mais recordações pra você.
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0: Tarde Mix e o som de Carl Carlton.

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0: Quem ouve lembra, quem gosta curte, na programação mais especial e vibrante do seu rádio, você ouviu aqui comigo o som de Trem da Alegria, com Juninho, Bill, Vanessa, Luciano e Patrícia He-Man. Voltamos ao ano de 1986, e antes ainda o som de Nelson com Only Time Will Tell, para você recordar também o início da década de 90. Aquele abraço carinhoso para você que segue em sintonia com a nossa programação Tarde Mix. É um prazer enorme sempre poder estar junto com você, a cada tarde levando muito mais músicas, muito mais energias, muito mais lindas recordações, e assim deixando a sua tarde muito mais do que completa e super especial, com aquele clima pra lá de incrível, do jeitinho que você gosta de ouvir, curtir e conferir, só mesmo por aqui. Aquela tarde bem incrível para você que não perde, não troca e não muda de sintonia por nada. É um prazer estar juntinho de você.
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5: E vamos para as vagas do pátio para o dia de hoje. Ajudante de cozinha, requisitos: candidatos com experiência e disponibilidade para trabalhar das 14 às 22 horas de segunda a sábado. Assistente de compras, requisitos: candidatos ou candidatas com experiência na área de compras e conhecimento em Excel. Assistente de RH e departamento pessoal, requisitos: candidatos ou candidatas com ensino médio completo para realizar todo o processo de RH da empresa, recrutamento, admissão, rescisão, pagamentos e afins. Necessário ter conhecimento em legislação trabalhista e previdenciária, além de experiência comprovada na área. Vagas para jovem aprendiz, auxiliar de logística e assistente administrativo. Requisitos: somente candidatos ou candidatas com idade entre 18 e 22 anos, que sejam cursando e tenham concluído o ensino médio e com conhecimento em informática, pacotes Word e Excel. Vagas para os períodos da manhã e tarde, das 8 da manhã ao meio-dia e das 13 horas às 17 horas. Tratorista agrícola. Requisitos: candidatos com ensino fundamental completo, habilitados categoria B e experiência anterior no manejo, pulverização e aplicação de calcário na cultura de café. Os candidatos interessados devem comparecer ao PAT portando CPF e RG para serem encaminhados às vagas disponíveis.
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6: São 4:01.
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0: Recordando o som de Molejo no vocal aí de Anderson Leonardo, você recordou comigo o ano de 1997 e Brincadeira de Criança animando a sua tarde. Antes também o som de R.E.M. com Losing My Religion, década de 90 presente aqui em nossa programação. Agora 4h27, grande abraço para você que segue em sintonia, para você curtindo o nosso programa. Alegria enorme ter você sempre no cantinho mais gostoso do seu rádio.
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0: 4h29 agora.
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E quem fecha a nossa programação Tarde Mix de hoje é o som de Rick Martin com um bombom de açúcar. Eu, Diego Perina, me despeço por aqui, agradecendo demais o seu carinho na companhia, você que seguiu aí ligado deste outro lado curtindo nossa programação. O meu abraço super especial e carinhoso pra você. Continue ligado. Já e já você confere a programação sertaneja de sua tarde com o nosso amigo Antônio Carlos ao vivo, te fazendo companhia até às 7 da noite. E o nosso próximo encontro, claro, amanhã, a partir das 2h30, aqui mesmo, através dos 102,1 MHz da sua Clube FM. Lindo fim de tarde pra você. Fiquem todos com Deus. Tô indo nessa, hein? Valeu, bonitinha. Valeu, bonitão. Fui.

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5: O que o eleitor deve fazer caso não tenha votado no primeiro turno? Saiba mais detalhes com a matéria.
6: Quem deixou de comparecer às urnas no primeiro turno das eleições pode votar no segundo. A abstenção no último domingo foi a maior já registrada em um primeiro turno desde 1998. Naquele ano, o percentual foi de 21,5%, de acordo com o Tribunal Superior Eleitoral. Cada turno é uma eleição independente, portanto, quem deixou de ir às urnas no primeiro turno pode votar normalmente no segundo. Mas para isso é preciso estar com o título regular. Agora, o eleitor que deixou de justificar a ausência pelo e-título é obrigado a regularizar a situação eleitoral, mesmo que vote no segundo turno. O prazo para a justificativa vai até 3 de dezembro. Ela pode ser apresentada pelo serviço de autoatendimento do site do TSE ou em um cartório eleitoral. É obrigatório levar um documento que comprove o motivo da ausência, como um atestado médico ou passagem aérea. O eleitor em viagem no exterior tem até 30 dias após o retorno ao Brasil para apresentar a justificativa. Caso o cidadão perca o prazo da justificativa, ele terá que pagar multa de R$ 3,51 por turno. Na Rádio 2, Fabiola Altran.
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0: Ei, gente, amigo, estamos de volta para aqui, 17 horas e 11 minutinhos aqui na 102,1 Rádio Curva FM, já está no ar, hein, o programa Coração Sertanejo, a apresentação é minha, claro, né, Antônio Carlos, né, junto com você até as 19 horas com a boa música sertaneja, lembrando você que hoje é ao vivo, né, ao vivo e a cor, assim, uma boa tarde a você que acompanha a gente aí pela internet, pelo celular, a você que acompanha pelo rádio também, a gente agradece pela preferência, aos grandes amigos e amigas, a você que está na sintonia, alô, família sertaneja, estou chegando por aqui, viu, vamos até a às 19 horas com aquela boa música sertaneja, né? Você também pode participar, né? Ligando pra gente pelo 365-4444, senão você manda aquele zap pra nós, combinado? É, meu, estamos de volta por aqui. Ô, manda um abração pra todos o pessoal aí, da onde? Das fazendas, claro. Opa, é, o pessoal que tá na fazenda aí, o pessoal que tá no sítio. Alô, você da chácara, é, tudo de bom aí pra você, viu? Uma boa tarde, uma ótima terça-feira pra você, pra toda a família, você que acompanha a gente aí. A partir de agora, meu amigo, só modão no seu rádio. É, aguenta nós que nós vamos até as 19 horas com aquela boa música, com certeza, né? Você vai me lembrar do passado, aí. Opa, é, músicas do passado no presente, vale a pena ouvir de novo. Hora 17 horas e 13 minutinhos e a gente dá sequência por aqui com mais um sucesso, mais um grande sucesso de Ronaldo Viola e João Carvalho, opa, guerreiro da poesia, bora lá com mais esse musicão no seu rádio, 17, 13 e meio, bora lá.
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2: 5:18. 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

0: Opa, gente amiga, estamos de volta para aqui, 17 horas e 22 minutinhos, 17 e 22, hein? Nós por aqui de novo, né, o Vive a Cores hoje, terça-feira, ô gente, hoje é dia 6 de outubro, viu, tá chegando o final do ano aí, né, tá chegando já, né, isso aí, né, passando as eleições aí, estamos na reta final. Olha, 17 horas e 22 minutinhos, é o programa Coração Sertanejo, né, a verdadeira essência da música sertaneja, viu, gente amiga, a música boa toca aqui, viu, na 102,1 Rádio Curva FM, a rádio da cidade Espírito Santo de Pinhal, né? É nós por aqui, o Antônio Carlos ao vivo e a cores, ao vivaço, ô, gente amiga. Vamos que vamos, até as 19 horas, vocês aguentam nós por aí, viu, que nós vamos até as 19 horas com o melhor da música sertaneja. Falei do melhor da música sertaneja, né? Vamos lá, atendendo o pedido do nosso amigo Joel. Alô, Joel, ô, amigão, como é que você tá por aí, tudo certo aí? Como é que tá as coisas aí? Tá tudo beleza? Beleza pura, pura beleza. Então, meu filho, tá bom demais, graças a Deus. Um abraço pro Joel Montanha, que tá na sintonia da gente lá na rua Vereador Estevam de Felipe, hein? Tá todo mundo ligado aí, né? Todo mundo ouvindo a gente por aí. Obrigado, viu, gente? Obrigado a você que tá na sintonia, a você que ouve a gente aí na rua Vereador Estevam de Felipe. Eu mando um abraço pra você, uma boa tarde. Que Deus abençoe vocês todos aí. Obrigado pela sintonia. Continue com a gente, viu? A gente vai até as 19 horas com aquele sucessão do passado. Olha, essa vai especialmente pro Joel, né? Essa que ele pediu pra gente com o Milionário José Rico, né? Opa, decida! É isso aí, amigão, decida, hein? Opa, bora lá então. Um grande abraço ao Joel, então, que tá na sintonia. Joel, aumenta o volume, hein? Tá chegando por aí. Um abraço pra você, uma boa tarde. Obrigado pela sintonia. Obrigadão, meu amigão. Bora lá então com mais um sucesso, hein?
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0: Gente amiga, nós por aqui de novo, 17 horas e 29 minutinhos, marcando o relógio da 102,1 Rádio Gurma FM. Nós por aqui, Antônio Carlos, juntinho, coladinhos, né? Até as 19 horas com aquele musicão pra você, tá bom? E que ligou pra gente agora um pouquinho também, né? O nosso amigo Emerson, Emerson Aricevoto, Emerson Bombeiro, lá da Vila Centenário, né? Daqui a pouquinho eu tô atendendo você, meu amigo. Um grande abraço, então, Emerson e toda a família que tá ouvindo a gente lá na Vila Centenário. Obrigadão, viu, amigão? Um abraço pra você e tudo de bom, viu? Opa! Olha, eu mando um alôzão também, especial a todos os amigos que estão curtindo a gente também, né? O pessoal que ouve a gente, onde? Lá no Jardim Santa Rita. Alô, gente amiga, gente querida, gente da nossa querida Espírito Santo do Pinhal. Obrigado pela audiência, você que está na sintonia da gente aí no Jardim Santa Rita. Obrigadão pela companhia, meu amigo. Vamos juntos. Olha, meu, boa tarde também para o pessoal lá da Vila São José, né? O pessoal que está na sintonia da gente, ouvindo a gente também. Gente que ouve a gente por lá também. É o Daíris Cipriano também, a Cláudia, né? Que é a esposa dele, a Dona Tereza, é, a sogra também, toda a família Cipriano ouvindo a gente lá na, no Jardim São José, na Vila São José, né? Obrigado pela companhia, os grandes amigos que a gente está curtindo a gente. Também está lá o nosso amigo Chicão Baitelo. Chicão Baitelo também, sempre ligado na gente, né? Sempre curtindo aí o programa Coração, certo? Obrigado, viu, João Chicão? Obrigado pela sintonia aí. Um abraço para você, uma boa tarde a você e toda a família que está ouvindo a gente por aí. Obrigado, gente. Olha, são 17 horas e 30 minutinhos. A gente vai para o intervalo em comercial, mas daqui a pouco a gente volta com muito mais sucesso. Até as 19 horas, com certeza, meu amigo. Você vai ouvir o melhor da música sertaneja aqui comigo. É Antônio Carlos, ao vivasse a cores hoje, terça-feira, dia 6 de outubro de 2026, hein?
1: Cinco e meia. 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

0: Ok, ok, já estamos por cá, 17 horas e 32 minutinhos, 17 e 32 aqui na 102,1 Rádio Curva FM, é nós por aqui, viu? Vamos juntos, colados, até as 19 horas, Antônio Carlos ao vivaço, viu? Ô, gente, amigo, obrigado, viu? É, vamos ao vivo, hoje estamos aqui, chegando por aqui hoje, estamos aí, tiramos umas férias aí, né, demos descansada, agora estamos aqui, vamos até as 19 horas. Meu amigo, para você que está na sintonia, você quiser ligar pra gente, viu? O telefone está liberado, 3651-4444, o telefone do modão, ligou, tocou, viu? É, você, pra você que quer matar a saudade, você que tá aí a fim de ouvir um modão daquele bom demais da conta, então liga pra nós, tá bom? Um abraço a todos os amigos também que estão ouvindo a gente lá na Vila Roseli, o nosso amigo Armindo, a Cida, a todo o pessoal que tá curtindo a gente por aí, obrigado, viu, gente? Abraço a todos aí da Vila Roseli. Olha o relógio que não para não, o relógio que ele tá voando, meu amigo, é, o relógio tá voando, gente, amigo. Vamos lá, 17h33 por aqui, vamos atender o nosso amigo Emerson. Alô, Emerson, como é que você tá? É, o Emerson ali se voltou lá da Vila Centenário, o Emerson bombeiro, né, tá na sintonia, tá lá, tá curtindo a gente por lá. Obrigado, viu, gente, obrigado ao Emerson e toda a família que tá ouvindo a gente aí na Vila Centenário. O Emerson ligou pra gente, toca uma pra nós aí do Gino e Geno. Opa, vou tocar pra você, viu, vou tocar Gino e Geno, é, Pinga na Garganta, né? É, o Emerson não bebe, eu acho que não bebe, não, mas eu vou tocar Pinga na Garganta, né? Só um abraço pro Emerson e para toda a família. E o Emerson manda também pro pessoal aí da, o pessoal dos Baitela aí, né? O pessoal aí, o Chicão, a família toda aí também. O João, né? O João também. É, boas melhoras, viu, João, para você que tá aí ouvindo a gente também. Obrigado pelo João Baitelo, ao Tomate, né? O pessoal que tá na sintonia. O Rick, né? O pessoal que tá na sintonia da gente, é toda a família Baitelo, a Cidinha Pérez, o Marcelo Pérez e todo o pessoal que tá na sintonia da gente. Então, o Emerson ligou pra gente, toca uma pra nós no Gine Gine e vou tocar pra você, meu amigo, tudo de bom pra você, que você tenha uma ótima tarde, uma ótima tarde, né? A você e toda a família que tá ouvindo a gente aí na Vila Centenário, obrigado pela audiência, viu? Um abraço pra você, toda a família, que Deus abençoe vocês e obrigado pela sintonia. E vamos lá, então, atendendo o pedido do Emerson, é Arice Volto, Emerson Bombeiro, Gine Geno, Pinga na Garganta, 17, o relógio marcando, 17 horas e 35 minutinhos, mais uns quebradinhos por aqui. Bora lá, gente, amigo, tá as penas começando, tem muito mais moda boa, viu? É, tem muito mais modão pra você, até as 19 horas, você, com certeza, você vai ouvir o melhor da música sertaneja aqui. Na onde? Na 102,1 Rádio Clube FM, é sucesso, é modão, modão raiz, modão de qualidade nos quatro cantos da cidade. Bora lá então, hein?
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0: Opa, estamos de volta para aqui, 17 horas 42 minutinhos, 17h42, hein, aqui na 102,1 Rádio Cura FM, nós por aqui, viu, é Antônio Carlos Alvivaço, estamos aí apresentando o programa Coração Sertanejo, viu, o som autêntico e enraizado da tradição sertaneja, viu, é, vamos lá, com muito sucesso até as 19 horas, são 2 horas, né, 2 horas de pura emoção para você matar a saudade, viu, aqui só toca modão, viu, você que tá na sintonia da gente, você que tá acompanhando a gente aí, obrigado pela sintonia aos grandes amigos de Santo Antônio do Jardim. Eu mando um abraço pro pessoal de Santo Antônio do Jardim, o pessoal que tá na companhia também. Obrigado, gente. Um abraço a todos aí de Santo Antônio do Jardim. Obrigado a você também que tá ouvindo a gente aí em São João da Boa Vista, viu? Obrigado pela audiência aí, tá? E a gente vai seguindo por aqui, 17h43, por aqui. Vamos lá com Ney e Nando, né? Em cada coração uma saudade. É o sucesso. Ô, saudade. Ô, Jesus. Ó, que bom, né? É isso aí, tá? E hoje já é terça-feira, meu amigo. Terça-feira, dia 6 de outubro, né? Nem parece, mas é, viu? Bora lá então com Ney e Nando, em cada coração uma saudade, é muita saudade, gente, bora lá, aumenta o volume, que vai para toda a nossa audiência, o pessoal que está na sintonia aí, viu, eu mando para o pessoal de Santo Antônio de Jardim, para o pessoal de São João do Boa Vista, é, o pessoal que está na sintonia aí, obrigado, gente, abraço a todos aí, uma ótima tarde para todos vocês aí que estão na sintonia da 102,1 Rádio Clube FM, uma boa tarde para você, meu amigo, boa tarde, minha amiga.
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0: gente amiga, estamos de volta, claro, 17 horas e, opa, 49 minutinhos, né, 17h49 aqui na 102, viu, é isso aí, é o programa Coração Sertanejo. Para você que ligou agora, meu amigo, para você que tá ligando aí agora, né, estamos ao vivo hoje, né, estamos ao vivo hoje, terça-feira, é programa ao vivo, né, tava gravado esses dias, mas hoje, né, estamos ao vivaço, graças a Deus, estamos aqui de volta, né, opa, 17h49 por aqui, 17h50, já mudou, viu, é isso aí, 17h50 minutinhos, né, eu quero mandar um abraço também a todo o pessoal que tá ouvindo a gente, sabe aonde, meu amigo? Lá no Jardim, no Jardim Santa Rita, já mandei, né, então vou mandar no pessoal lá do Jardim Cruzeiro, o pessoal que tá nascido aí do Cruzeiro aí, obrigado pela audiência, aos amigos do Jardim Cruzeiro, Jardim das Rosas, né, o Maciel tá lá também ouvindo a gente, Maciel, daqui a pouco eu tô mandando pra você, tá bom? Um abraço pro Maciel e pra toda a família que tá ouvindo a gente aí no Jardim das Rosas, né, obrigado gente que ouve a gente que acompanha a gente aí, obrigado pela audiência, é um amigo Maciel. Olha, você também pode participar ligando para a gente, você que está na sintonia, você que está ligado aí, você que quer ouvir um modão, então vamos lá, né? Liga para a gente, tá? O telefone liberado, 3651-4444, vou lá repetindo, hein? 3651-4444, para você ouvir o modão, viu? É o telefone do modão, das 17 às 19 horas. Todos os dias, de segunda a sexta, nós estamos por aqui levando um pouco da boa música sertaneja para você, família sertaneja, né? Bora falar uma família sertaneja, né? Falar em família sertaneja, vamos falar, então vamos... eu tava vendo uma frase aqui, né? Que a vida fica mais leve quando colocamos Deus na frente. Com certeza, né? Com certeza fica muito mais leve, né? Vamos lá então. Esse daqui eu quero mandar pra todo o pessoal que tá ouvindo a gente, pessoal que tá na sintonia, pensar toda a nossa audiência aí, viu? Eu quero mandar o Peão Carreiro e Zé Paulo, Berrante da Saudade. 18h51 por aqui. Bora lá com mais esse modão, né? Esse musicão no seu rádio. Aumenta o volume, viu? Vale a pena ouvir de novo. São sucessos pra você matar a saudade. Tem gente que gosta, né? Modão mesmo, gosta moda raiz, moda coisa boa, né? Aquele modão, hein? Que solta até aguinha bucando zóio. Alô, Marcelão! Marcelo Pérez, também a Cidinha Pérez, na sintonia da gente lá no Jardim Santa Cecília. Bora lá então. Essa aqui é pra vocês, aí, viu? O Peão Carreiro Zé Paulo, Berrante da Saudade. Bora lá, 18h53. 17h53, é isso aí, né? 18, 17.
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0: 6 horas.
1: Agora, a bênção do Padre Donizete Tavares de Lima, o Padre dos Milagres de Tambaú.
2: Ó Senhora Aparecida, eu renovo neste momento a minha consagração. Eu vos consagro os meus trabalhos, sofrimentos e alegrias, o meu corpo, a minha alma e toda a minha vida. Eu vos consagro a minha família. Ó Senhora Aparecida, livrai-nos de todo o mal, das doenças e do pecado. Abençoai as nossas famílias, nossos doentes, nossos velhinhos e as crianças. Abençoai a Santa Igreja. Abençoai a nossa paróquia e o nosso vigário. Ó Senhora Aparecida, lembrai-vos que sois a padroeira poderosa de nossa pátria. Ó Senhora Aparecida, bendito e sagrado coração, abençoai a nossa nação e pedimos de novo, olhai o nosso povo.

Deus eterno e todo-poderoso, que tendo escolhido a água, fonte de vida e pureza, para nos dar a graça batismal, fizestes também aparecer no rio Paraíba a imagem da Virgem Imaculada. Abençoai esta água e fazei que ela nos recorde nosso batismo, para que, purificados de nossas faltas, vivamos como cristãos, membros da vossa Igreja, e cheguemos um dia à vida eterna. Por Cristo nosso Senhor.

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0: 6 e 6. 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

gente, amiga, estamos por cá, 18 horas e 10 minutinhos aqui na 102,1 Rádio Curu FM, é nós por aqui até as 19 horas. Meu amigo, minha amiga, você que ligou o radião agora, você está na melhor, viu? Na Rádio Curu FM, a rádio da cidade Espírito Santo do Penhal, o programa Coração Sertanejo, viu? Mandando modão, mandando alegria, mandando aquele sucesso para você matar a saudade, tá bom? E você também pode fazer parte com a gente, participando com a gente, viu? Pelo 3651-4444 e pedindo modão, 3651-4444, é um modão, tocou, ligou, tocou, viu? Então liga pra nós aí, tá? Estou aguardando a sua ligação, estou aguardando o seu zap, meu amigo. Então, pra você que tá na sintonia, manda aquele abraço, aquele boa noite, pra você, aquele boa noite, hein? Como é, com muita paz, muito amor, muito carinho, né? Com as graças de Deus, com as bênçãos de Deus, a você que tá na sintonia, gente. Eu aproveito que mando alôzão também a todo o pessoal do Jardim do Trevo, o pessoal que tá ouvindo a gente também no Jardim do Trevo, tem muita gente que ouve a gente lá, né? Lá tá o nosso amigo Luiz Carlos, né? É, Luiz Carlos também é uma esposa Marlene e o Enzo que tá na sintonia. Obrigado, Luiz. Um abraço pra você aí, tá? Pra você, pra família toda aí. Uma ótima noite, que Deus abençoe vocês. Obrigado pela audiência, aos amigos aí do Jardim do Trevo. Tem muita gente, daqui a pouco eu vou falar mais os nomes aí, tá bom? Um abraço a todos aí, então, tá? Olá, 18 horas e 11 minutinhos, e quem ligou pra gente foi o nosso amigo Maciel. Maciel, ele reside lá, né? Lá no Jardim das Rosas, né? Tá na sintonia. Alô, Maciel, como é que você tá, meu amigo? Tudo certinho por aí? É, esses dias ligaram pra gente, que eu não entendi, eu não tava aqui, eu tava meio como se já adoentado, né? É, isso aí, tava meio repousando um pouco, né? Mas graças a Deus estamos de volta por aqui, tá? Desculpa aí que eu não atendi o pessoal que tá ligou pra gente, mandaram o zap, eu não entendi porque eu não tava aqui, tá bom? Um abraço pra vocês. Olha o nosso amigo Marcel, ele mandou pra gente aqui, né? Boa noite, Antônio Carlos, tudo beleza? Opa, beleza pura, meu amigo. Manda pra nós aí um sucesso de Raul Seixas, vou mandar pra você, viu? Caraca, vou mandar, opa. Ele oferece pra esposa Alessandra, né? Pro Rafael, pro Matheus, pra Roberta e pra nós aqui da rádio. Obrigado, viu, Marcel? Obrigadão pela audiência aí. E lembrei, mandando também para todos que estão na escuta aí, pessoal que está na sintonia, pessoal que ouve a gente também, né? Tem muita gente ouvindo a gente também aqui na cidade Espírito Santo do Pinhal e também toda a região. A gente agradece pela audiência aos amigos aqui da cidade Espírito Santo do Pinhal e também toda a região, tá? Eu tô mandando para você não pediu, pediu com a Raul Seixas, estou mandando aqui para você, Raul Seixas, Medo da Chuva. Bom, beleza? Então, um abraço para você, tudo de bom, que Deus abençoe, uma boa noite. E obrigado pela audiência mais uma vez, meu amigo. Eu mando para você, Raul Seixas, Medo da Chuva. São 18 horas e 12 minutinhos aqui na 102,1 Rádio Curubim FM, a sua rádio, a rádio que toca o seu coração. Meu amigo, aumenta o volume aí, tá bom?

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É, gente amiga, estou por aqui de volta, 18 horas e 19 minutinhos, mais 25 segundinhos, estamos de volta aqui com o meu, seu coração sertanejo, que vai até as 19 horas com aquele sucessão para você curtir, para você matar a saudade, é isso aí, né? É, então vamos voltar no tempo, né? Estamos voltando no tempo, é isso aí, tá? Boa noite, meu amigo, você que está na sintonia, minha amiga, né? Você que está ouvindo a gente aí no Monte Alegre, obrigado pela audiência, viu? Um abraço a todos aí do Jardim Monte Alegre, o pessoal que está na sintonia da gente, que está curtindo a gente por aí também, né? O nosso amigo que tá lá ouvindo a gente também, o pessoal que tá ouvindo a gente lá, o Chiquinho também, sempre ouvindo a gente aí no Jardim Monte Alegre. Um abraço para todos aí, tá? Uma boa noite para vocês aí que tá curtindo a gente. E também eu mando alô também, boa noite pro Jardim Vitória, né? O pessoal que tá lá, sintonia aí, viu, gente? Obrigado pela companhia, o pessoal do Jardim Vitória também, sempre curtindo aí a programação da Rádio Clube, né? Obrigado, a gente agradece pela preferência, agradece pela audiência, aos grandes amigos que estão ouvindo a gente por aí. Eu quero mandar uma alusão especial também a todos os amigos aí de Mogi Guaçu, o pessoal de Mogi Guaçu também que está ouvindo a gente. Obrigado, viu, gente? Abraço a todos aí de Mogi Guaçu, a você que acompanha a gente também, a gente agradece pela audiência, aí os amigos e amigas aí da cidade de Mogi Guaçu. O pessoal da Estima Gerbe também na sintonia, né? O pessoal da família Bartelo também, tá aí o Paulo, o Mauro, o Zé, que é o Berto, o pessoal que tá na sintonia da gente, viu, Zé? Um abraço pra todos os amigos aí. O Paulão tá na sintonia, com certeza o Paulão tá por lá, né? Tá chovendo aí, Paulão? Tá não, né? Tá caindo água. Um abraço pro Paulão aí, Paulão e toda a família Baitelo lá no, na Estiva Gerbe. Obrigado, viu, gente? Abraço a todos aí, boa noite pra vocês, tá? Olá, 18 horas e 20 minutinhos, né? 18 horas e 20 minutinhos, que ligou pra gente agora há pouquinho foi o nosso amigo Tony Tonelada. Ô, Tony, como é que você tá, meu amigo? Você sumiu, hein? Ô, rapaz! Um abraço pro Tony Tonelado, o Homem do Suco. Para quem não conhece, é o Homem do Suco, né? Ele lá que tem, como diz, que mais fabrica suco, né? É o Homem do Suco. Ele mora lá no Jardim Pedro Corsi, né? Tá lá na sintonia da gente, tá ouvindo a gente. Obrigado, viu, Tony? Abraço pra você e pra toda a família aí também, né? Uma ótima noite pra vocês, viu? E o Tony ligou pra gente, pensa, falou, toca um modão pra nós aí. Toca uma do Teodoro Sampaio. É, toca aquela. Mas qual, Tony? Qual, meu amigo? Ele falou aquela lá. Aquela uma que eu falo assim, Paixão Proibida. Ô, Paixão! Bora lá, gente! É, meu amigo, Paixão Proibida com o Teodoro Sampaio, o nosso amigo o Tony Tonelada pediu pra gente. Ele oferece aí pra toda a galera do bar, aí, o bar do Val, né? O pessoal que tá na sintonia. Ô, Val, um abraço pro Val aí, pra todo o pessoal que tá na sintonia, o pessoal, a galera do Suco aí também, viu? É, o pessoal que sempre tá ligando a gente, ouvindo a gente aí. Obrigadão aí no Jardim Pedro Corsi, tá? E também oferece aí pra família Paline. Alô, família Paline, um abraço pra vocês também, tudo de bom, viu? Um abração apertado à família Paline e também o Galhardi lá, né? É, o Galhardi também na sintonia também da gente, né? Obrigadão pela audiência. A família Galhardi também. Obrigadão. E também oferece para um amigo que tá lá curtindo a gente também, o Aguinaldo. O Aguinaldo, com certeza, deve ser o homem do planeta, né? Com certeza, ele mora lá no Jardim Pedro Corsi, né? Ali em frente à clínica, isso mesmo? Um abraço aí pro Aguinaldo. Alô, Aguinaldão, como é que você tá, meu amigão? Tudo certinho por aí? Um abraço para você, viu? Uma boa noite pro nosso amigo Aguinaldo, lá do Jardim Santa Rita. Ela está indo aí, Pedro Corsi, né? Perto da clínica, aliás, acho que é o Jardim Pedro Corsi. É isso mesmo. Um abraço para você, então. E o Tony oferece para todo mundo, todo o pessoal que tá ouvindo a gente, toda a galera também que tá curtindo a gente por aí, tá? Eu ofereço tanto bem pro primo também, o Maciel, pra família toda lá que tá ouvindo a gente lá no Jardim das Rosas, né? E hoje, lembrando, meu amigo, tá fabricando suco, não parou não, viu? Continua a fabricação lá, viu? Continua a fabricação com sucos originais, né? Suco que realmente são suco lento, meu. Ô, meu amigo, que coisa boa, né? É, e hoje ele preparou um suco lá na terça-feira, porque hoje é terça, né? Terça-feira, e tá meio friozinho, né? Meio lá, meio cá o tempo, né? Não sabe se chove, se dá sol, não vai sair agora não, só amanhã. Não sabe se esfria, se esquenta, né? Porque chega esse tempo aqui, rapaz, não sei o que acontece, gente. Porque o tempo de chuva é frio, sol, calor, você fica igual uma cebola, rapaz. Você vai descascando, tá? Vai, usa a blusa, arranca a blusa, tira a blusa e vai. É desse jeito, pai. O trem pega mesmo. Você tem que viajar, você tem que levar uma mala. Leva a blusa, guarda-chuva, sombrinha, bota de borracha. O que você tiver, você vai jogar dentro da mala. Porque se chover, você tá preparado, já tá tudo certinho. Pula dentro e já era. É igual nosso amigo fala lá, né? Passarinho que acompanha morcego, amanhece de cabeça pra baixo, né? Vira morcego. É isso aí, vamos lá, Tony, preparado, meu amigo? Então, vamos lá, lembrando que hoje o suco do amigo Tony lá é suco de açaí com cana. Ô, galera, hoje tem suco por aí, viu? É um sucão, viu? Suco de açaí com cana é a receita do Tony Tonelada. Bora lá, Tony, com mais um sucesso aí pra vocês. 18 horas e 24 minutinhos, vamos lá com o Teodoro e Sampaio. Opa, Paixão Proibida. Ô, Paixão, bora lá, gente. Epa.

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gente amiga, estamos de volta por aqui, 18 horas e 35 minutinhos, hein? Marcando o relógio da Clube. É, nós por aqui até as 19 horas. Antônio Carlos, ao vivo e a cores, hein? É o programa Coração Sertanejo, levando alegria, levando sucesso para você que tá na sintonia. É uma viagem no tempo, né? Para deixar a sua noite com muito mais alegria. É só sucesso, sucesso sertanejo aqui na 102,1 Rádio Clube FM. É nós por aqui, vamos juntos, coladinhos, porque tem muita banda boa, viu? Olá, 18 horas 25 minutinhos e a gente vai atender o nosso amigo, né? Daqui a pouquinho eu tô atendendo o telefone, que tocou o telefone, daqui a pouco eu vou atender, tá? Minutinho só, tá? É, quem ligou pra gente também foi o nosso amigo Maciel. Maciel, ele mandou um zap pra nós, né? Mandou Maciel lá do Jardim das Rosas. Alô, Maciel não, é o... Deixa eu ver aqui, rapaz, desculpa aí, Maciel, já atendi já, né? É o nosso... Desculpa aí, o nosso amigo, deixa eu ver aqui o nosso amigo Matheus. Alô, Matheus, como é que você tá, amigão? Tudo certinho por aí? Um abraço pro Matheus Belletti, né? O Matheus sempre ligado na gente, acompanhando a gente também, né? Obrigado, viu, Matheus, pela sintonia, obrigado pela audiência, você e toda a família aí do Jardim das Rosas, né? Ligou pra gente, mandou um zap, né? Eu falo ligou, mas é zap, viu? Mandou a gente, quer ouvir aí com o Leandro e Leonardo, né? Pensa em mim, opa, eu ofereço aí pra mãe Alessandra, né? Pro irmão Rafael, pra irmã Roberta e pro tio Maciel e pra tia Rose, né? E pra nós aqui da rádio, obrigadão, viu? Um grande abraço a você e toda a família, obrigado pela audiência, viu? Que nós temos aqui uma excelente noite pra você também, uma boa noite pra você, pra família toda, que Deus abençoe vocês, obrigado pela sintonia, e desculpe vocês que ligaram pra gente esses dias aí, que a gente não tava aí, tava como se diz, a gente tava dando uma reposada, né? Então, como se diz, tava aí cuidando da saúde, mas obrigado pela audiência, você que ligou, a gente não atendeu o telefone porque a gente não tava aqui, tá bom? Então, um grande abraço a vocês aí, tá? Meu amigo Matheus, tudo certo por aí? Então, eu tô mandando pra você com vamos lá com Leandro e Leonardo, né? Pensa em mim, bora lá, 18 horas e 37 minutinhos, né? 18:37 por aqui, tá bom? E depois em seguida a gente vai atender o pedido do Marcão também, o Marcão da Bala de Café, o nosso grande amigo, né? O amigão aí da Bala de Café. Ô, Marcão, como é que você tá, meu amigão? Um grande abraço pra você, viu, Marcão? Um abraço pro Marcão e pra toda a família que tá ouvindo a gente aí, que tá curtindo a gente por aí, tá bom? O Marcão ligou pra gente, pediu com Bruno e Marrone, né? Esse sucesso aqui é... Seu amor ainda é tudo, é um sucessão, né, Marcão? Tudo é sucesso pra balançar o coração, né? Essa é música, moda boa, viu? Música boa, é isso aí, tá? Marcão, um abraço pra você, pra família toda, boa noite, que Deus abençoe vocês aí, obrigado pela sintonia. E a gente vai atender o nosso amigo lá, né, o nosso amigo Matheus, depois em seguida vem a do Marcão, então aí que é Seu Amor Ainda é Tudo com Bruno Marrone. Marcão, um abraço pra você, tudo de bom, boa noite, e aumenta o volume, daqui a pouco o sucesso tá chegando por aí. Um abraço, viu? Obrigado pela audiência aí.

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0: 6:45.
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gente amiga, estamos de volta para aqui, 18 horas e 48 minutinhos, faltando 12 minutinhos para as 19 horas, daqui a pouco vem a Voz do Brasil, daqui a pouco está terminando o programa, né? Daqui a pouco a gente vai embora, tá? Mas antes eu quero mandar um abraço, que ligou para a gente agora, por aqui, agora há pouquinho, né? Foi o nosso amigo, seu Valdemar Manca. Anso Valdemar! Um abraço para o Valdemar e também a Dona Elvira aí na Vila Palmeiras, né? O pessoal que está na sintonia, o seu Valdemar e toda a família. Dona Elvira e tal, tá ouvindo a gente. Obrigado, viu, gente? Obrigado pela audiência aí. Seu Valdemar, desculpe que não vai dar tempo de tocar a música do senhor hoje, mas amanhã a gente toca, tá bom? Um abraço para o seu Valdemar Manca e também a Dona Elvira. Uma boa noite aí, que Deus abençoe vocês. Obrigado pela sintonia, tá? E eu quero mandar um alôzão também especial, né? Tá aqui no Zap, não atendi o Zap ainda, tô meio atrasado aqui hoje, meu amigo. Tô tudo atrasado aqui, rapaz. É, o nosso amigo que tá na sintonia. O Vanderlei, Vanderlei, meu amigão. É, ele olha pra pedir música. Acho que não vai dar tempo. Eu tô mandando um abraço pra você. É, Itapira, Vanderlei de Itapira. Um grande abraço ao meu grande amigo e ouvinte lá de Itapira. Alô, Vanderlei! Abração pra você, viu? Desculpa que não vai dar tempo de tocar música hoje, se pediu alguma. Mas também, né? Amanhã a gente toca. Liga pra gente amanhã, tá? A gente manda o zap que a gente vai tocar pra você com o maior prazer. Um abraço pra você, pra família toda de Itapira. Obrigadão pela audiência, viu? E manda um alôzão também especial. Um grande abraço, uma boa noite também pro senhor João Batista Pereira Diniz. João Diniz, lá de Vargem Grande. Ô, deixa eu ver aqui, perdi o trem aqui, rapaz. O seu João Diniz, isso, abraço pra você e tudo de bom, viu? Boa noite pro seu João Diniz lá em Vargem Grande, no bairro Pedregulho, Vargem Grande do Sul. Obrigado, viu, pela audiência aí. Um grande abraço a vocês aí. Obrigado, gente. E agora, meu amigo, são 18 horas e 49 minutinhos. Eu vou atender meu grande amigo, né? Meu amigão também que tá na sintonia da gente, tá ouvindo a gente. O Silvio Poser ligou pra gente, pediu aqui com o Tchão Carreiro e Pardinho, né? Um modão aí com a palavra de honra, né? E oferece para o filho e também para a Cidinha Pérez, também para o Marcelo Pérez e para todos que estão ouvindo aí a Rádio Clube, ouvindo aí a 102,1 Rádio Clube FM. Grande abraço ao Silvio Pozo, obrigadão, Silvão, viu? Obrigado pela audiência aí, grande abraço, boa noite pra você, pra o seu filho e também pra todo mundo que tá ouvindo aí. Obrigadão pela audiência aí. Grande abraço ao Silvio Poser. E também depois seguindo eu vou atender meu amigo lá de Itapira, João Baitelo, lá. Aí o Dunga. Alô, Dunga, abraço pra você, viu? O Dunga pediu aqui com Arado Velho, né? Com Cacique Pajé, oferece aí pra toda a família Baitelo e pra todos que estão ouvindo aí. Obrigado, obrigado pela audiência, viu? Grande amigo João Baitelo, lá de Itapira, tá? Ele e toda a família ouvindo a gente. Boa noite pra você, tudo de bom, que Deus abençoe vocês aí. E vamos lá com mais dois sucessos, faltando 10 minutinhos para as 19 horas. Vamos correr, senão não dá tempo. Bora lá então. Uma boa noite a todos aí.

0: gente, amigos, são 18 horas e 57 minutinhos. A gente vai tentar tocar o modão aqui pro nosso amigo lá, o Vanderlei de Itapira. Vanderlei, tô mandando pra você o modão. Vou tentar tocar. Se não der, me desculpe que amanhã eu toco pra você, tá bom? Vou mandando com o Teodoro Sampaio, hein? Teodoro Sampaio, quando a saudade aperta, hein? Parece que vai especialmente pro Vanderlei da Itapira. Vanderlei, um abração, hein? Obrigado, obrigado pela audiência, obrigado pela companhia aí. Grande abraço a você, que tá na sintonia aí. Obrigadão, viu? É, 18h57, bora lá com o Teodoro Sampaio, quando a saudade aperta, especialmente pro Vanderlei. Vanderlei, aumenta o volume, hein? Um abraço, meu amigão.
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0: a gente, amigo, não deu tempo. Meu amigo Vanderlei, não deu tempo, meu amigo. Amanhã eu toco pra você, tá bom? Um abraço pro Vanderlei, boa noite a todos aí. Fique com Deus, que eu vou, se eu não voltar, conhecerei. Tchau, tchau, gente. E até amanhã, se Deus assim nos permitir, estaremos de volta a partir das 17 horas aqui pra 102,1. Rádio Clube FM, a sua rádio, a nossa rádio, a rádio que toca o seu coração. Tchau, tchau, gente. Vem a Voz do Brasil.
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2: Olá, boa noite.
3: Boa noite para você que nos acompanha em todo o país.
2: Terça-feira, 6 de outubro de 2026.
3: Vamos aos destaques do dia.
2: Sites e aplicativos de apostas online estão oficialmente proibidos no Brasil a partir de hoje.
3: Empresas de bets têm até amanhã para enviar relatório com saldos finais de apostadores.
2: E mais de 26 milhões de usuários não fizeram resgate voluntário dos valores disponíveis. Nazi Brum.
4: Segundo a Secretaria de Prêmios e Apostas do Ministério da Fazenda, ainda restam R$1.325.000.000 na carteira das bets.
3: Alerta climático.
2: Novo boletim sobre o El Niño aponta risco de eventos extremos e altas temperaturas em boa parte do Brasil entre outubro e o início de 2027.
3: Plataforma digital reúne alertas meteorológicos e orientações para produtores rurais durante o fenômeno. Cleide Lopes.
5: Essas ações têm como foco fortalecer a gestão integrada e prevenir cenários e reduzir riscos.
2: Educação profissional e tecnológica.
3: Modelo de ensino completa 117 anos com oferta de qualificação técnica e ingresso no mercado de trabalho. Gabriela Noronha.
6: Hoje são mais de 3 milhões de matrículas na educação profissional técnica de nível médio, segundo o Censo Escolar da Educação Básica.
2: Hoje na apresentação da Voz do Brasil, eu, Mariana Jungmann e Luciano Seixas.
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2: Quem ainda tem dinheiro nas plataformas de apostas online, as chamadas bets, vai receber os valores diretamente na conta bancária nos próximos dias.
3: A Secretaria de Prêmios e Apostas do Ministério da Fazenda divulgou um novo cronograma para a devolução.
2: De acordo com a pasta, um total de R$1.300.000.000 ainda não foram resgatados pelos usuários.
4: Foi encerrado ontem, segunda-feira, o prazo para o resgate voluntário dos valores disponíveis nas plataformas de apostas, as bets. Mas, segundo a Secretaria de Prêmios e Apostas do Ministério da Fazenda, ainda restam R$1.325.000.000 na carteira das bets, que devem ser devolvidos aos apostadores. A retirada vale para as empresas que tiveram a autorização de funcionamento no país. Segundo a Secretaria, um dos fatos para a demora na retirada é a quantidade de contas com valores reduzidos. Pelo menos 86 milhões de contas possuem saldos de até 99 centavos, totalizando mais de R$15 milhões. Agora, as empresas têm até amanhã, dia 7, para informar as instituições financeiras os saldos de cada apostador. De acordo com o ministro da Fazenda, Dario Durigan, o dinheiro deve estar disponível nas contas entre os dias 9 e 14 de outubro.
7: As bets vão ter que informar para os bancos qual é o saldo no seu CPF que ficou lá sobrando. E os bancos, no dia 9 a 14 de outubro, vão devolver o seu dinheiro. Caso tenha qualquer problema, a Caixa vai receber o recurso e intermediar a devolução do seu dinheiro. Não confie em sites, em links que te mandarem, que facilitem a devolução do seu dinheiro.
4: O fim das atividades das bets no país foi determinado por uma medida provisória. Só no dia de hoje, 1.500 sites de plataformas de apostas foram derrubados. Com isso, a partir desta terça-feira, os sites de aplicativos das plataformas deverão ficar indisponíveis. Reportagem Nazi Brum.
3: E para fortalecer as ações de combate à oferta de apostas de cota fixa no país, o Ministério da Justiça e Segurança criou novas estruturas no âmbito da Secretaria Nacional do Consumidor, a Senacom.
2: O Departamento de Fiscalização e Prevenção de Danos ao Consumidor vai atuar na prevenção e repressão das apostas ilegais e também na manipulação de resultados esportivos.
3: Já a Secretaria Nacional de Direitos Digitais vai acompanhar sistemas e políticas adotados pelas plataformas, analisar relatórios de transparência e notificar provedores e aplicativos que violem a medida provisória.
2: pagar a mesma conta duas vezes por engano ou ter dor de cabeça com golpes e fraudes são alguns dos problemas enfrentados pelos usuários do Pix.
3: Para evitar situações como essas, o Banco Central aprovou novas regras para reforçar as operações financeiras no país.
2: Além de novas medidas de segurança, trabalhadores poderão utilizar o Pix automático em contas salários para pagamentos recorrentes.
8: O Banco Central aprovou novas regras para aperfeiçoar o Pix, ampliar suas funcionalidades e reforçar a segurança do sistema. As mudanças incluem novidades no Pix automático, regras específicas para cobranças híbridas e novos procedimentos contra fraudes. A partir de 1º de julho de 2027, o Pix automático poderá ser usado em contas salários para pagamentos recorrentes autorizados pelo cliente. A medida amplia as possibilidades de uso da ferramenta, mantendo as restrições já existentes para recebimento e outras operações nessas contas. Outra novidade envolve a cobrança híbrida, que reúne boleto e QR Code do Pix no mesmo documento. Para evitar pagamentos em duplicidade, a nova regra determina o cancelamento automático de um dos instrumentos assim que o outro for pago. Em caso de falhas, o regulamento define responsabilidades das instituições que devem comunicar ao usuário quando houver registro de suspeita de fraude, informar a data da marcação e permitir a revisão da medida. Se a suspeita não for confirmada, o registro deve ser cancelado. Claudimário Carvalho, para a Voz do Brasil.
3: A balança comercial brasileira registrou superávit de 7,740 bilhões de dólares em setembro, uma alta de 146% em relação ao mesmo período do ano passado.
2: Isso significa que o Brasil vendeu mais mercadorias e serviços para outros países do que comprou, resultando em um saldo positivo para a economia do país.
3: Os dados foram divulgados hoje pela Secretaria de Comércio Exterior do Ministério do Desenvolvimento, Indústria, Comércio e Serviços.
2: Os destaques nas vendas foram para o petróleo bruto, minério de cobre, combustíveis, soja, farelo de soja e café não torrado.
3: Aparelhos auditivos, cadeiras de rodas, camas hospitalares e até mesmo mudanças em imóveis para pessoas com algum tipo de deficiência.
2: Esses são alguns dos itens que podem ser financiados através de crédito acessibilidade, que oferece linha de crédito nos bancos públicos federais para aquisição de produtos e serviços de tecnologia assistiva.
3: Os equipamentos e dispositivos são voltados para dar mais autonomia e independência às pessoas com deficiência.
2: Saiba mais na reportagem de Luana Karen.
9: A linha de crédito Acessibilidade financia a compra de equipamentos, dispositivos e soluções que ajudem na autonomia de pessoas com deficiência. Isadora Nascimento, secretária nacional dos direitos da pessoa com deficiência do Ministério dos Direitos Humanos e Cidadania, lista os itens mais procurados para financiamento:
10: aparelhos para audição, amplificação sonora, cama hospitalar e também cadeira de rodas, que podem ser elétricas.
9: Entre os demais itens financiáveis estão órteses, próteses e dispositivos de acessibilidade para computadores. A linha também contempla o financiamento de adaptações em imóveis residenciais para acessibilidade. Tanto o Banco do Brasil quanto a Caixa Econômica oferecem a linha de crédito. Sérgio Fernandes de Carvalho Júnior, porta-voz do Banco do Brasil, detalha as condições oferecidas pelo banco.
11: O crédito é destinado a pessoas com renda mensal de até 10 salários mínimos. Os valores financiados podem variar entre R$70 e R$30 mil e podem financiar até 100% do valor do produto ou do serviço adquirido. O prazo para pagamento é de até 60 meses. A taxa de juros é de 6% ao ano para quem possui renda de até 5 salários mínimos e de 7,5% ao ano para quem possui renda acima de 5 e até 10 salários mínimos.
9: A concessão do financiamento depende da análise de crédito e dos requisitos de cada banco. Por isso, o interessado deve consultar a instituição financeira antes da contratação para verificar valores disponíveis, taxas, prazos e documentação necessária. Reportagem Luana Karen.
3: Uma plataforma digital reúne informações de voluntários da Força Nacional do SUS que atuam em desastres e emergências de saúde pública.
2: É o Sou Força, que já conta com 3 mil profissionais cadastrados.
3: Os profissionais podem ajudar em cenários de desastres naturais, epidemias e até mesmo para conter os impactos do fenômeno El Niño.
12: O sistema foi criado para organizar a força de trabalho e a mobilização de profissionais voluntários que desejam atuar em desastres e emergências de saúde pública por meio da Força Nacional do SUS. Na plataforma digital Sou Força, estão reunidas informações sobre formação, competências, experiências e disponibilidade de cada profissional cadastrado. Rodrigo Stabile, diretor da Força Nacional do SUS, exemplifica como esses dados são usados na prática.
13: Aconteceu um deslizamento de terra numa tal região. Então eu sei que eu vou precisar de profissionais da logística, profissionais da enfermagem e de medicina. Eu tenho capacidade agora de acionar o voluntário, saber se ele está disponível para aquela missão.
12: O sistema Sou Força, criado em parceria com a Universidade de Brasília, conta com cerca de 3 mil profissionais voluntários cadastrados atualmente. Para Jonas Brandt, epidemiologista e professor do Departamento de Saúde Coletiva da UNB, a ferramenta vai ser uma ajuda importante no enfrentamento dos efeitos de fenômenos climáticos como o El Niño.
14: Cada vez mais a gente tem aumentado essa frequência dos eventos extremos, as mudanças climáticas. O Brasil é um país que tem perspectivas de ser muito afetado pelo El Niño, seja na região norte do Brasil por causa da seca, seja na região sul do Brasil por causa das chuvas. Ter essa lista organizada é muito importante para que a gente possa dar conta dessa resposta esse ano.
12: Quem deseja se voluntariar pode acessar o sistema diretamente pelo site plataforma-fnsus.saude.gov.br. Reportagem Luciana Colares de Holanda.
2: Calor acima do normal, risco de incêndios florestais e mudanças extremas no volume de chuvas.
3: Outubro chegou e os brasileiros vão continuar sentindo os impactos do El Niño em diferentes regiões do país.
2: A previsão dos Centros Nacionais de Monitoramento indica que o fenômeno tem mais de 95% de chance de atingir intensidade muito forte entre outubro e dezembro, com efeitos que devem se prolongar até o início do ano que vem.
15: O Instituto Nacional de Pesquisas Espaciais, INPE, e o Centro Nacional de Monitoramento e Alertas de Desastres Naturais, CEMADEM, alertam para os efeitos do El Niño em todo o país. A quarta edição do painel El Niño 2026-2027 atualiza o cenário do fenômeno climático no Brasil. Entre outubro e dezembro, há probabilidade superior a 95% de que o El Niño alcance intensidade muito forte. Os estudos indicam que o fenômeno deve permanecer pelo menos até o início de 2027. A previsão indica probabilidade de chuva acima da média na região sul, em parte do sudeste e no leste do nordeste. Já em grande parte do norte e em áreas do nordeste e centro-oeste, a tendência é de volumes abaixo da média. As temperaturas devem permanecer acima do normal em quase todo o país. Na agricultura, a menor disponibilidade de água no solo no centro-norte pode interferir na germinação e no estabelecimento da soja da safra 2026-2027, além de afetar pastagens e a oferta de água para os rebanhos. No sul, a maior disponibilidade hídrica favorece o milho de primeira safra, mas o excesso de umidade pode aumentar a ocorrência de doenças no trigo e dificultar a semeadura da soja e do arroz irrigado.
3: Ainda falando de El Niño, para garantir uma boa safra, um dos pontos que o produtor rural deve observar é a previsão do tempo.
2: Com essa informação, é possível definir a melhor época para plantar, reduzindo o risco de perda.
3: E com previsão de intensidade do fenômeno climático, os dados sobre temperatura e clima passam a ser ainda mais importantes.
2: Agora, o agricultor pode contar com mais uma ferramenta, uma página oficial com informações e orientações sobre o El Niño e seus possíveis impactos na agricultura e na pecuária brasileira.
5: excesso de chuvas ou longos períodos de seca. O fenômeno El Niño deve trazer grandes desafios para a agricultura nos próximos meses. Por isso, o Ministério da Agricultura e Pecuária, em conjunto com o IMET, Instituto Nacional de Meteorologia, criou um site com o objetivo de oferecer prevenção e mitigação para os agricultores. A página traz, por exemplo, informações como clima, seguro rural, zoneamento agrícola de risco climático, assistência técnica e formas de crédito rural. Também estão disponíveis avisos meteorológicos de eventos severos, previsão do tempo para capitais brasileiras e informações técnicas voltadas à agricultura, incluindo tecnologias de ponta desenvolvidas pela empresa brasileira de pesquisa agropecuária, a Embrapa. Essas ações têm como foco fortalecer a gestão integrada dos riscos climáticos, combinando prevenção, boas práticas de manejo, assistência técnica e instrumentos de proteção ao produtor, como o seguro rural. A ideia é prevenir cenários e reduzir riscos. A página na internet pode ser acessada pelo Ministério da Agricultura no endereço gov.br/agricultura. Cleide Lopes, para a Voz do Brasil.
3: Organizações e moradores de 44 cidades da Bahia e de Pernambuco já podem apresentar projetos destinados a ações de recuperação ambiental.
2: A chamada pública do Banco Nacional de Desenvolvimento Econômico e Social, o BNDES, é voltada para a restauração da vegetação e dos recursos hídricos no entorno das usinas de Sobradinho e Itaparica, no Rio São Francisco.
16: Estão abertas as inscrições para o edital Águas do São Francisco, que vai apoiar ações de restauração ecológica da vegetação nativa e revitalização dos recursos hídricos nas áreas de influência dos reservatórios das usinas hidrelétricas de Sobradinho e de Itaparica, na região entre os estados da Bahia e de Pernambuco. A região de abrangência do edital contempla 25 municípios na área do reservatório da usina de Sobradinho e 19 municípios na área do reservatório da usina de Itaparica. O edital é fruto de uma parceria entre o BNDES, Banco Nacional de Desenvolvimento Econômico e Social, e a conta do Programa de Revitalização dos Recursos Hídricos das Bacias Hidrográficas do Rio São Francisco e do Rio Parnaíba. A gerente do Departamento de Meio Ambiente do BNDES, Vera Guedes, detalha os objetivos da seleção.
17: Serão ao todo 20 milhões de reais para apoiar ações de recuperação da vegetação, além de projetos que contribuam para melhorar a quantidade e a qualidade da água, conservar a biodiversidade, mitigar as mudanças climáticas e ampliar a oferta de serviços ecossistêmicos.
16: As inscrições para o edital Águas do São Francisco vão até o dia 2 de dezembro. Você pode obter mais informações no site chamadas.fumbio.org.br. Reportagem André de Barros Lima.
3: Estudantes de instituições federais têm até o dia 14 de novembro para se inscrever no exame de proficiência em língua inglesa.
2: As inscrições podem ser realizadas através do portal EPLI ifsp.edu.br.
3: A iniciativa é um exemplo das possibilidades de formação e qualificação oferecidas pelas instituições, que hoje reúnem 755 unidades em todo o país.
2: E nesse mês, a educação profissional e tecnológica completou 117 anos de história no Brasil.
3: Ao longo desse período, ampliou a oferta de cursos técnicos, de graduação e outras oportunidades de formação para milhões de brasileiros.
2: Saiba mais na reportagem de Gabriela Noronha.
15: A técnica de segurança do trabalho, Patrícia Colasso, hoje atua em uma importante empresa de engenharia paranaense do município de Araucária. Ela conta que a formação no Instituto Federal do Estado foi fundamental para a sua trajetória.
18: Eu trabalhava como operadora de máquinas, aí eu quis um crescimento profissional mais avançado. E hoje em dia eu sou formada, eu já faço uma outra graduação, mas tudo se deu início devido a essa formação em segurança do trabalho.
15: O diploma do Instituto Federal também é a aposta de Franciele Pereira para um futuro melhor. No campus estrutural em Brasília, ela é estudante do curso técnico integrado em meio ambiente e participa de pesquisas, ações de extensão e projetos que relacionam o conhecimento aprendido em sala de aula aos desafios da comunidade.
19: Minha mãe falou que queria muito que eu entrasse no Instituto Federal de Brasília e, cara, representa muita coisa no meu futuro, não só pelos trabalhos que eu desenvolvo aqui e por esse negócio de você apresentar muitos projetos.
15: Os institutos federais são entidades especializadas na educação profissional e tecnológica, oferecendo também educação básica e superior. Atualmente, a rede federal conta com 755 unidades entre campi e polos de inovação. Para Marcelo Bregagnoli, secretário de Educação Profissional e Tecnológica do Ministério da Educação, o diferencial desta modalidade de ensino é o compromisso com o desenvolvimento social e econômico da região.
20: Aquelas matérias que muitas vezes ele não tem uma associação dentro de sala de aula, ela sempre vai estar vinculada a alguma questão prática de resolução com arranjo produtivo, com arranjo social.
15: Embora os institutos federais tenham sido criados em 2008, a educação profissional e tecnológica faz parte da história do Brasil há 117 anos. Uma caminhada que começou oficialmente em 1909. Naquela época, o objetivo era oferecer um ofício aos jovens das classes menos favorecidas. Hoje, são mais de 3 milhões de matrículas na educação profissional técnica de nível médio, segundo o censo escolar da educação básica, e cerca de 2 milhões de estudantes em cursos tecnológicos de graduação, conforme o censo da educação superior. Para a presidente da Associação Quilombola de Faceira de Chapada do Norte, em Minas Gerais, Ana Maria Pereira, contar com um campus da EPT Quilombola representa uma oportunidade de acesso à formação profissional para indígenas e quilombolas da região.
21: O Campus Quilombo, ele vem para nos fortalecer, para garantir para que nossa juventude permaneça em nossos territórios.
15: O acesso à educação profissional e tecnológica varia conforme a instituição, o curso e o nível de ensino. Na rede federal, as regras de ingresso são definidas por cada instituição e divulgadas em edital. Nos cursos de graduação, a seleção pode ser feita pela própria instituição ou pelo SISU, conforme as regras de cada curso. Reportagem Gabriela Noronha.
2: Então, vou, para quem quiser fazer o exame de proficiência em língua inglesa, eu vou repetir o portal onde as inscrições podem ser feitas: epli.ifsp.edu.br.
22: Dicas do Enem.
23: Meu nome é Ana Beatriz Silva e minha dúvida é: como controlar o tempo durante a prova?
24: Responde a Ana Beatriz é o professor Tiago Diana. Ele aproveita para dar dicas sobre os principais temas da prova de história. Vale a pena conferir.
25: Fala pessoal, dica importantíssima para você que vai fazer a prova do Enem. Eu vou dividir a minha fala aqui em dois momentos diferentes. O primeiro é sobre a organização da prova e a sua estratégia. São duas provas longas e você aproveitar bem o seu tempo vai ser um grande diferencial competitivo. São 3 minutos por questão. Investe muito no tempo de qualidade, leitura e interpretação da prova. Agora, nos temas de história, que é sempre muito recorrente, tem uma aposta grande na recorrência do tema Brasil-Colônia e principalmente os aspectos da escravidão. Toda vez que você pensar em aspectos de trabalho, economia, cidadania, direito, esses temas estarão presentes na prova e farão você acumular muitos pontos. Em história geral, a pegada história contemporânea, tentando se aproximar dos tempos mais atuais, é muito forte. Você tem uma grande prova e aproveite muito todo o seu estudo e toda a sua dedicação.
24: É isso aí. Se prepare e acompanhe as nossas dicas toda terça-feira aqui na Voz do Brasil e também na radiogov.ebc.com.br.
3: Estudantes indígenas ganharam mais tempo para reunir a documentação e garantir a participação no programa de desenvolvimento acadêmico indígena.
2: O prazo de inscrições para a seleção, que terminaria no dia 1º de outubro, foi prorrogado e agora segue aberto até o dia 26.
3: Com a alteração, o calendário do processo seletivo precisou ser ajustado e tem novas datas.
26: Candidatos interessados em participar do programa de desenvolvimento acadêmico indígena, o PEDAI, tem até 26 de outubro para se inscrever na seleção. O prazo inicial, previsto para 1º de outubro, foi ampliado pela Coordenação de Aperfeiçoamento de Pessoal de Nível Superior, a CAPES, autarquia vinculada ao Ministério da Educação. As candidaturas poderão ser enviadas até 26 de outubro, no horário de Brasília, exclusivamente pelo sistema eletrônico de inscrição da CAPES. Com a mudança no prazo, todo o cronograma foi reajustado. Agora, a análise documental está prevista para o período de 27 de outubro a 5 de novembro. O resultado será divulgado em 6 de novembro, com prazo para recursos entre 9 e 11 de novembro. A matrícula e o início das atividades seguem previstos para o primeiro ou segundo semestre de 2027. Para mais informações, acesse o portal gov.br/mec. Locução, Thalita Albuquerque.
2: Essas foram as notícias do governo federal.
3: Uma realização da Secretaria de Comunicação Social da Presidência da República.
2: Com produção da empresa Brasil de Comunicação.
3: Fique agora com as notícias do Poder Judiciário e do Congresso Nacional. Boa noite.
2: Boa noite, até amanhã.
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4: CNJ e Bacen propõem novas regras e limites para negociação de precatórios.
6: Justiça Eleitoral convida eleitores para contar como foi a experiência nas eleições 2026.
4: STJ anula júri e autoriza que peritos sejam ouvidos em caso sobre bebê de, ou seja, sobre morte de bebê após parto.
6: Boa noite, eu sou Marcela Luiz.
4: E eu sou Walter Lima.
6: O presidente do Supremo Tribunal Federal e do Conselho Nacional de Justiça, ministro Edson Fachin, e o presidente do Banco Central, Gabriel Galípolo, receberam nesta terça-feira uma nota técnica com novas regras e limites para a negociação de precatórios.
4: O evento ocorreu na sede do STF em Brasília. A nota foi entregue pelo Grupo Executivo Interinstitucional criado pelo CNJ, o Banco Central e pela Advocacia Geral da União. Na ocasião, Fachin destacou que a nota técnica é fruto de um trabalho conjunto das instituições para dar uma resposta firme, mas cuidadosa à realidade do mercado.
7: É dessa matéria complexa, sensível e de impacto prático que nós hoje aqui estamos a cuidar. Como sabemos, a cessão de crédito precatório é um instituto constitucionalmente admitido.

0: procura aqui atender.
1: Segundo Fachin, a nota técnica será submetida à análise do plenário do CNJ e da instância competente do Banco Central.
2: O presidente do Supremo ressaltou ainda que o normativo deverá ser apreciado e aprovado ainda neste mês de outubro.
1: Justiça Eleitoral convida eleitores para contar como foi a experiência nas eleições 2026.
2: A enquete anônima está disponível no site do Tribunal Superior Eleitoral até 31 de outubro. Mariana Fabre.
3: O objetivo é entender como foi a experiência de quem participou das eleições e o que pode ser melhorado nas próximas. Além de uma avaliação geral, o eleitor ou a eleitora pode compartilhar sua experiência sobre o acesso à informação, o deslocamento para a sessão eleitoral e sobre a própria votação. A participação é voluntária, feita pela internet, no site tse.jus.br, que leva cerca de 3 minutos.
1: STJ anula júri em que médico e enfermeira são acusados por morte de bebê após parto domiciliar.
2: Segundo os ministros, a defesa foi prejudicada ao não obter autorização para que dois peritos fossem ouvidos. Fátima Uchoa.
4: O Tribunal de Justiça do Rio Grande do Sul negou o pedido de oitiva dos peritos por avaliar que a defesa perdeu o prazo para indicar os assistentes técnicos a serem ouvidos, mas o STJ anulou o júri, considerando que as particularidades do caso e a necessidade de compreensão da atuação médica são suficientes para autorizar a oitiva dos peritos em novo júri e que a perda de prazo não pode prevalecer sobre o princípio da plenitude da defesa. O relator foi o ministro Reinaldo Soares da Fonseca.
1: A Justiça do Trabalho manteve uma indenização de R$3.000 a um empregado agredido pelo supervisor.
2: O caso aconteceu em Ituiutaba, Minas Gerais, mas o trabalhador também contribuiu para o conflito. Simone Moura.
5: O empregado fotografava o supervisor sem autorização e publicava as imagens com comentários depreciativos no grupo de WhatsApp da empresa. Em uma dessas situações, ele foi agredido pelo chefe. Para a justiça, a agressão não se justifica, mesmo com provocação. Mas a conduta do trabalhador também foi considerada na fixação da indenização no valor de R$3.000.
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1: Uma boa noite.
2: E até amanhã.
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1: Eu sou Paula Groba.
2: E eu sou Humberto Pinheiro.
1: E estes são os destaques de hoje do Jornal do Senado, que começa agora.
2: Senadores iniciam sessões de discussão da PEC que acaba com a escala de 6 dias de trabalho e 1 de folga.
1: Projeto no Senado prevê inclusão de artesãos de baixa renda na Previdência Social.
2: Senado discute medidas para enfrentar impactos de Super El Niño.
1: Boa noite.
2: Boa noite.
1: Mais dias de descanso e menos dias de trabalho. O Senado começou a discutir o fim da escala 6x1. A proposta pode mudar a rotina de milhões de trabalhadores.
2: Segundo o presidente do Senado, o texto pode ser votado em primeiro turno já na próxima semana, após 5 sessões de discussão. Repórter Alexandre Campos.
3: O Senado fez nesta terça-feira a primeira de 5 sessões de discussão da proposta de emenda à Constituição, que acaba com a chamada escala 6x1, antes da votação da matéria em primeiro turno. Na prática, a PEC prevê que a jornada de trabalho passará de 44 para 40 horas semanais, sem redução de salário e com direito a 2 dias de folga, sendo um deles preferencialmente aos domingos. Essas regras não valerão para os servidores públicos, mas alcançarão os terceirizados de órgãos públicos. Também não serão aplicáveis para os trabalhadores da iniciativa privada que tiverem diploma de curso superior e que receberem um salário maior que 2,5 vezes o teto da Previdência Social, salvo se o empregador, por vontade própria, decidir o contrário. A diminuição será gradual. Se aprovada a proposta, 2 meses depois de sua promulgação, o tempo de trabalho por semana passará de 44 para 42 horas. 1 ano depois da implementação dessa primeira etapa, vai diminuir para 40 horas. Sem se manifestar sobre o mérito da PEC, a senadora Damaris Alves, do República,

0: Republicanos do Distrito Federal defendeu que o início da discussão da proposta em plenário deveria ocorrer depois do segundo turno das eleições.
1: É uma matéria delicada, uma matéria que diz respeito a inúmeros segmentos e é a matéria de mais interesse do trabalhador. Como é que você pega uma coisa que vai mexer com milhões de vidas e você coloca no período eleitoral? Eu acho que essa discussão, pé no chão, tinha que ser pós-eleição. É desrespeito à vida do trabalhador.
0: Mas o senador Paulo Paim, do PT do Rio Grande do Sul, afirmou que a redução da jornada de trabalho é uma pauta antiga no país. Ele lembrou que o ex-presidente Getúlio Vargas, diante da falta de limite, fixou a jornada em 48 horas semanais.
2: Depois, na Constituinte, nós conseguimos reduzir de 48 para 44. De lá para cá, eu apresentei acho que uma meia dúzia de PEC. Realizamos dezenas de audiências públicas e aqui no plenário também duas, três sessões temáticas. Para mim, as eleições devem acontecer sim, sempre. No Brasil acontece dois anos, que é os prefeitos e depois governadores e o Congresso, né? E a presidência da República. Então, cada vez que tiver uma discussão de uma campanha eleitoral, não se vota mais nada. É totalmente absurdo.
3: O presidente do Senado, Davi Alcolumbre, afirmou que vai cumprir todas as etapas previstas para a análise da proposta que acaba com a escala 6x1. Segundo ele, a PEC passará por 5 sessões de discussão antes de uma eventual votação em primeiro turno. Se for aprovada, serão necessárias mais 3 sessões de discussão antes da votação em segundo turno.
4: Alcolumbre também destacou que cumpriu o compromisso de levar a proposta ao plenário e afirmou que, no momento da votação, cada senador e senadora terá liberdade para decidir sobre a redução da jornada de trabalho dos quase 40 milhões de brasileiros que, segundo ele, atualmente trabalham na escala 6x1.
5: Qual é o meu desejo? É cumprir integralmente o rito constitucional, sem atropelos, sem acelerar nada, para na semana que vem termos sessões terça, quarta e quinta, e se caso todos nós pudermos concluir as 5 sessões de debate na semana que vem, do ponto de vista regimental, colocar para sua deliberação em primeiro turno.
3: Quem vive do artesanato poderá ter direito à proteção da Previdência Social.
4: Um projeto em análise no Senado prevê que artesãos de baixa renda sejam reconhecidos como segurados especiais com acesso a benefícios previdenciários. Repórter Marcela Cunha.
6: O projeto da senadora Lurdinha Pereira, do PSB do Maranhão, inclui entre os segurados especiais da Previdência o artesão que trabalha em regime de economia familiar. O segurado especial é uma categoria da Previdência que reúne trabalhadores que vivem da própria atividade e tem regras específicas de contribuição. Para ser enquadrado nessa categoria, é preciso ter o artesanato como profissão habitual ou principal meio de vida. Além disso, a renda obtida com a atividade não poderá ultrapassar um salário mínimo. A regra valerá tanto para quem vive no campo quanto nas cidades. A senadora Zenaide Maia, do PSD do Rio Grande do Norte, destaca que para muitas famílias, o artesanato também representa fonte de renda e sustento.
7: O artesanato não é só beleza, ele é cultura, é renda, é dignidade e é desenvolvimento para muitas comunidades.
6: A condição de artesão deverá ser comprovada de acordo com a Política Nacional do Artesão.
3: Chuvas intensas, secas, enchentes e ondas de calor podem se tornar mais frequentes e intensas com a previsão de um super El Niño.
4: O fenômeno acende o alerta para os impactos no Brasil e o Senado já discute e aprova medidas para preparar o país e reduzir os prejuízos causados por eventos climáticos extremos. Repórter Patrícia Oliveira.
8: A previsão a partir de agora em outubro e para os próximos meses é de chuvas acima da média em partes da região sudeste do Brasil e principalmente no sul, com a possibilidade de ciclones. Enquanto outras regiões, como o Nordeste e a Amazônia, podem enfrentar períodos mais secos e maior risco de queimadas. Um projeto transformado em lei da senadora Tereza Cristina, do Progressistas de Mato Grosso do Sul, impede o bloqueio dos recursos do pagamento do seguro rural para proteger o produtor contra grandes perdas no campo. Outra proposta do senador astronauta Marcos Pontes, do PL de São Paulo, cria uma política nacional com um sistema de informações para prevenção e monitoramento dos riscos de desastres.
9: E isso é extremamente importante para que os nossos municípios fiquem mais preparados.

0: preparados para enfrentar situações de emergências climáticas e elas vão aparecer cada vez mais.
1: O projeto está pronto para votação na Comissão de Constituição e Justiça.
2: Respeitar a vontade do eleitor expressa nas urnas é fundamental para fortalecer a democracia. A avaliação é do presidente do Senado, Davi Alcolumbre, após o primeiro turno das eleições.
3: Ele pediu respeito ao resultado também no segundo turno, marcado para o dia 25 de outubro. Repórter Raíssa Abreu.
4: Ao chegar ao Senado nesta terça-feira para retomar as sessões plenárias, o presidente da Casa, Davi Alcolumbre, cobrou dos brasileiros respeito ao resultado das urnas no segundo turno.
5: Que o povo brasileiro possa, a partir deste segundo turno para presidente, nos estados que teremos segundo turno, fazer a escolha com a sua consciência livre de escolher o que é melhor para o Brasil. Como presidente do Congresso Nacional, eu tenho a convicção, primeiro, que todos nós precisamos respeitar o resultado das urnas. Isso é questão fundamental para o fortalecimento da democracia.
4: O segundo turno das eleições está marcado para 25 de outubro.
2: Já o senador Confúcio Moura, do MDB de Rondônia, defendeu uma atuação política sem radicalização e voltada à solução dos problemas concretos do país. Ele afirmou que o próximo Congresso deve priorizar medidas graduais e destacou a importância da educação, da pesquisa científica e da valorização de professores e pesquisadores.
3: Para Confúcio, governos de diferentes linhas políticas precisam concentrar esforços em fazer o básico bem feito. Ele destacou que é completamente injustificável adotar posturas contrárias ao avanço do conhecimento.
6: Não pode nenhum governo de direita, conservador ou esquerda, no mundo da tecnologia, do avanço da inteligência artificial, de tudo isso, a gente ser contra a pesquisa científica, contra o pesquisador brasileiro, contra o professor. Isso não justifica em nenhum partido do mundo.
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3: Edição de Paula Groba e trabalhos técnicos Eliseu Caires. O Jornal do Senado fica por aqui. Acompanhe agora as notícias da Câmara dos Deputados. Boa noite.
2: Boa noite e até amanhã.
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9: Bancadas discutem pautas prioritárias para o período depois das eleições.
10: Homens brancos e com graduação são maioria entre os deputados eleitos.
9: Primeiro turno teve maior número de abstenções desde a redemocratização.
10: 23 deputados federais vão assumir outros cargos no próximo ano.
9: Boa noite. A partir de 2027, pelo menos 23 deputados que cumpriam o mandato parlamentar na Câmara nesta legislatura vão ocupar outros cargos, como informa o repórter Luiz Cláudio Canuto.
11: 23 deputados federais foram eleitos para outros cargos, como governador, senador e deputado estadual. 17 deputados federais foram eleitos para o Senado. E 2 foram eleitos na chapa para o Senado, como suplentes de senador. Em nível estadual, o deputado Zuco, do PL do Rio Grande do Sul, foi eleito em primeiro turno governador do estado. Em Tocantins, o deputado Vicentinho Júnior, do PSDB, disputará o segundo turno contra a senadora professora Dorinha, do União. Segundo o cientista político Paulo Castro, a Câmara dos Deputados costuma ser o ponto de partida para uma carreira política em nível nacional. E é natural que deputados, após algum mandato, passem a disputar vagas no Senado, prefeituras ou governos de estado.
12: Então o eleitor percebe isso, ele sabe que essa atuação política aqui na Câmara dos Deputados também gera muito aprendizado político, consolida também as bases de atuação desses parlamentares nos seus municípios, principalmente depois que nós tivemos aí a possibilidade de flexibilizar, vamos dizer assim, a forma como eles disponibilizam, direcionam emendas parlamentares para os seus eleitores, e o eleitor valoriza essa experiência. Então é comum, porque dentro da política, né, quem tem mais exposição, quem tem mais presença, costuma sair à frente na eleição. Então, então certamente um deputado federal que disputa outro cargo já tem esse recall.
11: 5 deputados federais foram eleitos para assembleias legislativas e 4 ficaram como suplentes nas chapas eleitas para os legislativos estaduais. Outros 31 deputados candidatos não foram eleitos. Da Rádio Câmara de Brasília, Luiz Cláudio Canuto.
8: Eleições.
10: O perfil dos deputados permaneceu quase inalterado em relação às legislaturas anteriores e a maior parte da Câmara segue sendo formada por homens brancos e com nível superior. Saiba mais detalhes sobre o perfil dos parlamentares eleitos na reportagem de Agui Pontes.
13: Com a contagem dos eleitos, a Câmara dos Deputados mantém perfil social majoritariamente branco, masculino e com idade média em torno de 49,9 anos. Segundo o cientista político da Universidade de Brasília, Murilo Mendes, o rosto da Câmara é muito próximo do que ela já vem tendo há muito tempo.
14: É, a Câmara dos Deputados manteve o mesmo perfil, muito parecido, perfil social de outras legislaturas, majoritariamente formada por homens brancos de ensino superior, também de maior renda.
13: Segundo o último levantamento dos perfis dos deputados, dos 513 representantes na Câmara, 421 possuem ensino superior. Deputados do sexo masculino ocupam 404 cadeiras e 374 dos representantes são brancos. Esses mesmos fatores encontram pouca correspondência na população geral, segundo dados do IBGE. Enquanto deputados com ensino superior são 82,1%, esse mesmo perfil representa 21,4% da população. A população masculina corresponde a 48,5% do povo brasileiro. Já na Câmara, 78,8% dos eleitos são homens. E apesar de 72,9% dos deputados serem brancos, 10,2% dos brasileiros se autodeclaram da mesma forma. Representantes pretos e pardos somam 26,4%, em torno de 1/4 da Câmara. Pessoas indígenas têm 3 representantes, um a menos se comparado à legislatura anterior. E pessoas amarelas de ascendência asiática têm 1 representante, 2 a menos do que antes da eleição, o deputado Kim Kataguiri, do Missão de São Paulo. Segundo o cientista político Murilo Mendes, apesar do perfil da Câmara se manter muito próximo ao que sempre foi, houve um aumento da presença feminina. Foram mais 19 cadeiras com as eleições de 2026, fazendo com que elas passassem de 17,7% das candidatas eleitas em 2022 para 21,2%.
14: Hoje as mulheres são vitrines eleitorais dos partidos, funcionam como puxadoras de votos em muitos estados. Então hoje o investimento em candidaturas femininas deixou de ser apenas para cumprir a nominata, para cumprir a cota de gênero. E hoje elas são cabeças de chapa da disputa proporcional.
13: No recorte de faixa etária, a média de 49,9 anos se mantém constante em comparação a outras magistraturas, mas apresenta diversidade de idades na casa. A maior fatia dos deputados, 31%, tem entre 40 e 49 anos. Cerca de 24% tem entre 50 e 59. 17,5% possui entre 60 e 69. Entre 21 e 34 anos, são 9,7%. E 70 anos ou mais, são 6%. Os deputados mais idosos, com 78 anos, são Magna Mofato, do PL de Goiás, e Luiz Carlos Busato, do União do Rio Grande do Sul. O mais jovem, com 21 anos, é Alvinho Lira, do PP de Alagoas. A composição da Câmara contou com uma maioria de deputados reeleitos. Aproximadamente 58% estão renovando o pleito. Da Rádio Câmara, de Brasília, Agui Pontes.
9: Na próxima legislatura, 29 deputados federais voltam a exercer o mandato na Câmara. É o maior número de ex-deputados que retornam à casa desde 2010. Confira os detalhes na reportagem de Antônio Vital.
15: Dos 513 deputados federais eleitos este ano, 29 já tinham exercido o mandato antes e estavam fora da Câmara. Esse número representa menos de 6% do total, mas inclui ex-parlamentares conhecidos em seus estados, como o ex-presidente da Câmara João Paulo Cunha, do PT de São Paulo, e o ex-líder do governo Bolsonaro na casa, Major Vitor Hugo, do PL de Goiás. Dos ex-deputados que retornam à Câmara, 12 são do PL, 7 do PT, 3 do MDB e os demais do PP, Podemos, União Brasil Novo, PSD e PRD, com um representante cada. O número de ex-deputados que retornam à Câmara é o maior desde 2010. Em 2010 foram 28 e em 2022 foram 17. Esses deputados não estão incluídos nos cálculos de renovação da Câmara, que só considera os eleitos para o primeiro mandato. Esse número é de 183, o que representa uma taxa de renovação de pouco mais de 35%. Dentre os outros nomes conhecidos que ocuparão cadeiras de deputados no ano que vem, estão Freixo, do PT do Rio de Janeiro, Agnello Queiroz, do PT do Distrito Federal, e subtenente Gonzaga, do PL de Minas Gerais. Para o cientista político Ricardo de João Braga, são políticos experientes que enfrentaram uma tarefa difícil ao se elegerem sem estar ocupando um mandato.
16: Quem estava fora da política no sentido dos cargos teve que subir uma montanha relativamente alta. E quem estava fora da política mesmo, eu acho que teve que trabalhar vários anos para conseguir reconstruir a sua rede de relacionamento. Esse retorno, primeiro, é o reconhecimento do eleitor, ou então é simplesmente até um recall, como a gente costuma dizer, aquela lembrança. Mais uma coisa que é interessante é que é uma volta de parlamentares experientes.
15: Entre os que voltam a exercer um mandato este ano estão apenas três mulheres: Perpétua Almeida, do PCdoB do Acre, professora Rosa Neide, do PT de Mato Grosso, e Rose Modesto, do União de Mato Grosso do Sul. Da Rádio Câmara de Brasília, Antônio Vital.
8: Política.
10: O primeiro turno das eleições registrou o maior número de abstenções desde a redemocratização. Quem explica os detalhes é a repórter Kate Nayane.
17: Neste domingo, o primeiro turno das eleições de 2026 registrou o maior número de abstenções desde 1998. Ao todo, foram 21,08%, o que equivale a 33,4 milhões de eleitores, segundo dados do Sistema de Totalização de Votos do Tribunal Superior Eleitoral. O especialista em relações governamentais, Eduardo Galvão, analisa que o percentual já era esperado, considerando as últimas eleições. Para ele, a alta expectativa dos brasileiros sobre os candidatos causa uma espécie de frustração, o que pode levar o eleitorado a se abster do direito ao voto.
18: Tanto aqui no Brasil quanto em outros países também da América Latina, que é a alternância muito rápida de poder entre espectros políticos, ou seja, vota-se na direita, não consegue resolver os problemas, vota-se na esquerda tentando resolver os problemas, não se consegue esse resultado, o imediatismo das pessoas, do eleitorado por soluções.
17: Ele afirma ainda que essa expectativa explica não só a alternância no poder, quanto a desmotivação das pessoas para ir às urnas exercer a sua cidadania.
18: Na minha visão, esse dado, ele conversa muito com essa tendência de alternância de poder, porque isso demonstra uma insatisfação muito grande das pessoas em relação ao ambiente político, em relação aos próprios representantes. Na percepção das pessoas, as demandas sociais não estão sendo atendidas nem por um projeto de governo, nem por outro projeto de governo.
17: Em 2022, a porcentagem de abstenção foi de 20,95% na primeira etapa da votação. Em 2026, 158,7 milhões de eleitores foram considerados aptos a votar. 125 milhões compareceram às urnas. Entre os votantes, 2,2 milhões dos votos foram em branco e 3,6 milhões nulos. Os votos brancos e nulos são geralmente de pessoas que não se identificam com nenhum candidato ou partido. É tido como um voto de protesto e pode demonstrar o descontentamento da população em relação às opções de governantes disponíveis para ocupar as cadeiras do plenário. Da Rádio Câmara de Brasília, Kate Nayane.
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8: Economia.
9: Arthur Oliveira Maia, do União da Bahia, é favorável à proposta de emenda à Constituição que limita a alíquota máxima do IPVA a 1% do valor de venda do veículo. A PEC também altera a base de cálculo do imposto para considerar o peso de fábrica do automóvel em vez do valor de mercado.
10: Arthur Oliveira Maia explica que a ideia é tornar a cobrança mais previsível e evitar que o valor do IPVA aumente de forma excessiva em razão do preço do veículo. O texto ainda permite que os estados concedam descontos para veículos menos poluentes.
9: Fernando Coelho Filho, do União de Pernambuco, apoia a criação de uma frente parlamentar em defesa do mutualismo. O colegiado visa garantir uma alternativa viável e competitiva ao mercado tradicional de seguros de veículos.
10: Fernando Coelho Filho ressalta que a iniciativa busca articular ações entre o governo, a iniciativa privada e a sociedade civil para fortalecer o setor. Segundo ele, o colegiado é importante para garantir um ambiente regulamentado que amplia a proteção do patrimônio da população.
8: Agricultura.
9: Gabriel Mota, do União de Roraima, defende a aprovação de projeto que cria um programa nacional de assentamentos produtivos próximos às cidades. A proposta busca ampliar o acesso à terra para famílias vulneráveis, com foco no abastecimento de mercados locais.
10: Gabriel Mota ressalta que os assentamentos poderão receber apoio para assistência técnica, crédito e comercialização da produção. O texto admite lotes menores que 1 hectare, desde que estudos comprovem a viabilidade econômica, ambiental e produtiva da área.
8: Votação.
9: Após o primeiro turno das eleições, os partidos começam a discutir pautas prioritárias. O PL, com a maior bancada eleita para a Câmara e o Senado, defende mais flexibilidade nas relações trabalhistas.
10: A Federação PT, PCdoB, PV, com a segunda maior bancada eleita para a Câmara, diz que o fim da escala 6x1 é uma demanda da sociedade. A repórter Silvia Munhato tem as informações.
20: Com a definição das novas composições da Câmara e do Senado para a próxima legislatura, os partidos já começam a discutir as pautas legislativas prioritárias. A partir da força eleitoral do PL mostrada nas urnas, o deputado Maurício Marcon, do Rio Grande do Sul, vice-líder do partido na Câmara, acredita que haverá menos espaço para medidas que busquem regular as relações trabalhistas, como as discussões sobre a jornada de trabalho máxima.
21: A gente tem exemplos dos Estados Unidos, do Canadá, da Austrália, da Inglaterra, que fazem a questão por horas trabalhadas com os direitos trabalhistas garantidos de forma proporcional, onde as pessoas vão fazer as suas horas de trabalho que assim desejarem. Se quiserem trabalhar 2, 3, 4, 5, 6 dias, elas vão ter liberdade.
20: Para o deputado Daniel Almeida, do PCdoB da Bahia, vice-líder do governo no Congresso, a sociedade se mostrou favorável ao fim da escala 6x1, porque quer mais tempo livre.
22: Quem está contra isso está contra a evolução natural das coisas, está contra a opinião da sociedade, está contra os trabalhadores brasileiros. Esse debate de que o mercado regula as relações na sociedade, regula as relações no mundo do trabalho, as relações econômicas, é uma falácia. Não é assim que as coisas funcionam.
20: Maurício Marcon afirma que o partido deve trabalhar pelo corte de impostos e até para suspender a reforma tributária, aprovada em 2023 pelo Congresso. Outro movimento, segundo ele, será na direção do corte de gastos, além de outras pautas.
21: Fim das decisões monocráticas do Supremo Tribunal Federal, que está lá esperando há muito tempo lá, e a gente precisa votar, redução da maioridade penal. Então a gente tem várias pautas aí para serem aprovadas.
20: Daniel Almeida acredita que o país terá que fazer um enfrentamento mais firme do crime organizado e citou a proposta em discussão que busca reestruturar o sistema de segurança pública.
22: Criou-se o fundo eleitoral, mas a presença do poder econômico e de forma especial de setores do crime organizado na vida política está cada vez mais intensa, então tem que fazer uma reforma política eleitoral.
20: O vice-líder do governo também acredita que será necessária uma discussão sobre o Supremo Tribunal Federal no sentido de fixar mandatos para os ministros. Da Rádio Câmara de Brasília, Silvia Munhato.
8: Segurança Pública.
9: Mário Negro Monte Júnior, do PSB da Bahia, apoia a proposta que amplia a coordenação da União na segurança pública e integra os órgãos federais, estaduais e municipais. A PEC também reforça a atuação da Polícia Federal com contra organizações criminosas e milícias.
20: Mário Negromonte Júnior destaca ainda a criação da Polícia Viária Federal, com atuação em rodovias, ferrovias e hidrovias, e a inclusão das guardas municipais no sistema de segurança pública. Ele acrescenta que a proposta também prevê recursos para os fundos nacionais da área.
9: Marangoni, do Podemos de São Paulo, é autor de proposta que altera o Código Penal para aumentar a punição a quem comete o crime de ato obsceno em locais de uso coletivo. De acordo com a matéria, a punição passa a ser de 2 a 5 anos de reclusão, além de multa.
20: Marangoni afirma que a medida alcança banheiros, vestiários, escolas, transportes coletivos, centros comerciais e outros espaços frequentados por crianças e adolescentes. Ele considera que esses ambientes exigem proteção reforçada contra a exposição a atos de conteúdo sexual.
9: Marussa Boldrin, do Republicanos de Goiás, propõe criar diretrizes nacionais para transformar as salas lilás em uma política de atendimento humanizado a mulheres e meninas vítimas de violência. A implantação seria gradual, respeitando a autonomia de estados e municípios.
20: A proposta, relatada por Marussa Boldrin na Comissão de Saúde, garante acolhimento, escuta especializada e integração com a rede de proteção. Também prevê treinamento contínuo das equipes e protocolos nacionais para orientar o atendimento às vítimas.
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9: Previdência. Vander Lubé, do PT de Mato Grosso do Sul, apoia o projeto que regulamenta a aposentadoria especial por penosidade no regime geral de previdência social. A proposta define o conceito de penosidade e estabelece critérios para a concessão do benefício.
20: O texto de Vander Lubé prevê a aposentadoria após 25 anos de trabalho em condições de grande desgaste físico ou mental, mediante comprovação por perícia técnica. O projeto também cria regras específicas para motoristas do transporte rodoviário comprovarem o direito ao benefício.
9: Termina agora o Jornal Câmara dos Deputados, produzido pela Rádio Câmara, com trabalhos técnicos de Everson Urani e apresentação de Luciana Vieira e José Carlos Andrade. Uma ótima noite para você.
20: A Voz do Brasil volta amanhã. Uma boa noite para você.
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1: 8:02.
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